0: considera João Pedro Ferreira, economista e diretor de Economia e Políticas Públicas do Centro Weldon Cooper da Universidade da Virgínia.
1: Quem está de fora tem muita ideia de uma construção de uma América, não é? E de uma América que é coerente, que quer dizer qualquer coisa. Mas, de facto, quando chegamos aos Estados Unidos e num quadro em que hoje estamos mais, ainda bem, despertos para as diferenças culturais, identitárias que existem, então os Estados Unidos parece, de facto, mais uma manta de retalhos, não é? E importa lembrar, agora que estamos perto dos 250 anos dos Estados Unidos, ou a comemorar os 250 anos dos Estados Unidos, não é? Que eu acho que aquilo que eles chamam lá os Founding Fathers, não é? Os pais da Constituição, perceberam exatamente isso e fizeram a Constituição, uma Constituição que importa lembrar que na altura foi de facto revolucionária, não é? Hoje podemos levantar muitas questões sobre a forma como funciona a democracia americana, mas naquela altura era de facto revolucionária. E era uma Constituição que tinha separação de poderes e um conjunto de coisas que nós nos Estados Unidos chamamos de checks and balances, e é basicamente para garantir que há quase uma vigilância entre os diferentes níveis do organismo do Estado, não é? Ou do poder. E isso hoje está-se a perder.
0: Ouvimos João Pedro Ferreira, economista da Universidade da Virgínia, entrevistado por Catarina Falcão, que voltaremos a ouvir dentro de instantes na segunda parte desta emissão. Ainda relativamente aos Estados Unidos, um agente da Polícia Anti-Imigração Ilegal ICE abateu ontem Lorenzo Salgado Araújo, um cidadão mexicano, em Houston, no Texas, alegando que ele tentou fugir quando foi abordado pelos agentes. Recorde-se que desde que as operações da ICE começaram, em fevereiro do ano passado, foram mortas 6 pessoas, incluindo cidadãos americanos. Aqui em França, o Parlamento aprovou ontem uma lei instaurando a presunção do recurso legítimo às armas pelas forças da ordem. O texto, rejeitado por 199 votos da oposição, que o qualificou de licença para matar, foi aprovado por 313 votos favoráveis de uma ampla maioria dos deputados do partido presidencial, juntamente com a direita e a extrema-direita. O projeto de lei deve agora transitar para o Senado.
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0: No Mundial, os dois últimos países apurados para os quartos de final do Campeonato do Mundo de Futebol Masculino já são conhecidos, Argentina e Suíça. Ouçamos mais pormenores com Marco Martins.
3: A atual campeã do mundo, a Argentina, ainda pode revalidar o título conquistado em 2022 no Qatar. Em Atlanta, nos Estados Unidos, a Argentina acabou por vencer por 3-2 o Egito, isto após a seleção argentina ter estado a perder por 2-0. Durante cerca de 79 minutos, tudo parecia levar a pensar que a Argentina ia ser eliminada, visto que os egípcios venciam por 2-0, com golos apontados por Yasser Ibrahim e por Mustafa Zico. No entanto, em apenas 13 minutos, os argentinos conseguiram uma reviravolta improvável, com tentos apontados por Cristiano Romero, por Lionel Messi e por Enzo Fernandes. Pela segunda vez consecutiva, os argentinos tiveram dificuldades diante de uma nação africana. Nos 16avos da final, a Argentina venceu por 3-2, Cabo Verde, após prolongamento, e desta vez foi o Egito por 3-2, mas após ter estado a perder por 2-0. Nos quartos de final, a seleção argentina terá pela frente um adversário europeu, desta vez a Suíça. Em Vancouver, em território canadiano, a Suíça acabou por assegurar o apuramento para os quartos de final, derrotando a Colômbia na marcação das grandes penalidades por 4-3, isto após um empate sem golos, após o tempo regulamentar e o prolongamento. Recordamos os cartazes dos quartos de final: França-Marrocos, Espanha-Bélgica, Noruega-Inglaterra e Argentina-Suíça. O Mundial de Futebol Masculino decorre até dia 19 de julho.
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0: Em Guiné-Bissau, o líder do PIGC e presidente do Parlamento deposto, Domingos Simões Pereira, está a ser ouvido hoje pelo Tribunal Militar Superior em Bissau sob a acusação de envolvimento numa alegada tentativa de golpe no ano passado. Mais pormenores com Moussa Baldé.
5: Domingos Simões Pereira voltou ao Tribunal Militar esta quarta-feira, dia 8 de julho, desta feita intimado pela Promotoria da Justiça Militar na qualidade de suspeito. Aquela instância judicial acusa Simões Pereira de participação efetiva numa alegada tentativa de golpe de Estado que teria ocorrido em outubro de 2025. Diz a instância que o político teria disponibilizado uma soma em dinheiro, 300 milhões de francos CFA, e ainda a sua residência como local de reuniões para a preparação do alegado golpe. A Promotoria da Justiça Militar diz ter indícios reais desses factos a partir de denúncias de outros elementos que estariam na conjura. Um juiz de instrução criminal está a ouvir Simões Pereira desde as primeiras horas desta quarta-feira e será este quem vai decidir se o político volta para a prisão domiciliária ou se será reconduzido para a prisão da segunda esquadra. A defesa de Simões Pereira considera que se trata de uma cabala, já que a audiência acontece numa altura em que o Supremo Tribunal de Justiça tem em mãos uma reclamação sobre a constitucionalidade ou não do Tribunal ad hoc que está a julgar Pereira. A defesa alega ainda que o juiz de instrução criminal Simão Bacalé, inicialmente titular do processo, foi coagido a desistir do caso e no seu lugar foi indicado o juiz Mamadou Embalo, uma situação que a defesa defende ser injusta quanto ilegal. Moussa Baldevissau, RFI.
0: Ainda na atualidade africana, o ministro russo dos Negócios Estrangeiros, Sergei Lavrov, desloca-se amanhã a Moçambique por 2 dias de visita, anunciou hoje o governo moçambicano. Entretanto, ele esteve ontem em Addis Abeba, numa visita de trabalho no âmbito de uma digressão africana. Está previsto que chegue esta quarta-feira ao Níger para participar numa reunião ministerial. Mais por nós com Cristiana Soares.
6: Durante a passagem pela Etiópia, o chefe da diplomacia russa reuniu-se, entre outros, com o homólogo etíope, Gedeon Timoteos. O principal tema em discussão entre os dois ministros foi a cooperação energética. Em março, os dois países assinaram um relatório para a criação de uma central nuclear na Etiópia, um acordo estratégico para Addis Abeba, que precisa de aumentar a produção de energia para apoiar a industrialização, o crescimento urbano e o desenvolvimento a longo prazo. A cooperação militar é outro eixo da parceria entre a Rússia e a Etiópia. Os dois países têm uma longa tradição de cooperação militar que nos últimos anos se tem traduzido em acordos sobre formação, modernização técnica e cooperação técnico-militar. Após a passagem pela Etiópia, Sergei Lavrov seguiu para Niamey, no Níger, onde participa na segunda sessão das consultas dos ministros dos negócios estrangeiros da Confederação da Aliança dos Estados do Sahel. Segundo o comunicado oficial do Níger, esta visita em insere-se no quadro do reforço da parceria estratégica entre a Aliança dos Estados do Sahel e a Rússia.
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0: Abordamos agora a segunda parte desta emissão em que vamos ouvir o Magazine Artes com Carina Branco, mas para já ficamos com o convidado de Catarina Falcão, de olhos postos sobre os Estados Unidos, que acabam de celebrar os 250 anos da sua independência.
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7: Os Estados Unidos festejaram este fim de semana os 250 anos da sua independência, numa festa com pompa e circunstância, assegurada por Donald Trump, mas perturbada desde logo pelas condições meteorológicas e também por escândalos como a ingerência do presidente no Mundial de Futebol e as ameaças iranianas durante as cerimónias funerárias de Ali Khamenei em plenas negociações de paz. Nos discursos oficiais, Donald Trump afirmou que os norte-americanos devem estar mais orgulhosos do que nunca com os feitos do país, mas não mencionou as desigualdades e assimetrias vividas na prática entre Estados, mas também entre zonas rurais e urbanas ou até mesmo entre bairros vizinhos, tendo em conta a cor da pele dos habitantes. Nos Estados Unidos, a classe mais rica possui 71 vezes mais riqueza que a classe média, com a Oxfam a estimar que há atualmente quase 44 milhões de norte-americanos pobres, entre eles quase 10 milhões de crianças. João Pedro Ferreira, economista e diretor de Economia e Políticas Públicas no Centro Weldon Cooper da Universidade da Virgínia, nos Estados Unidos, explicou em entrevista à RFI que os Estados Unidos são, desde o início, uma manta de retalhos e que muitas garantias da Constituição, que visavam a coesão no país, estão hoje em perigo.
1: A própria construção dos Estados Unidos também é, basicamente, tem essa história por trás, como é que se tentava cozer diferentes Estados que têm uma diferente natureza e que englobam colónias, umas que eram espanholas, outras que eram inglesas, com diferentes tipos de vida. Quer dizer, basta nós vermos algumas séries, sei lá, como o Gilded Age, não é? Ou vermos filmes de cowboys e pensarmos que aquilo está a acontecer no mesmo espaço, num território que procura tentar ter alguma coerência, não é? E isso sempre foi uma das dificuldades dos Estados Unidos. Eu acho que quem está de fora tem muita ideia de uma construção de uma América, não é? E de uma América que é coerente, que quer dizer qualquer coisa. Mas, de facto, quando chegamos aos Estados Unidos e num quadro em que hoje estamos mais, ainda bem, despertos para as diferenças culturais, identitárias que existem, então os Estados Unidos parece, de facto, mais uma manta de retalhos, não é? E importa lembrar, agora que estamos perto dos 250 anos dos Estados Unidos, ou a comemorar os 250 anos dos Estados Unidos, não é? Que eu acho que aquilo que eles chamam lá os Founding Fathers, não é? Os pais da Constituição, perceberam exatamente isso e fizeram a Constituição, uma Constituição que importa lembrar que na altura foi de facto revolucionária, não é? Hoje podemos levantar muitas questões sobre a forma como funciona a democracia americana, mas naquela altura era de facto revolucionária. E era uma Constituição que tinha separação de poderes e um conjunto de coisas que nós nos Estados Unidos chamamos de checks and balances, e é basicamente para garantir que há quase uma vigilância entre os diferentes níveis do organismo do Estado, não é? Ou do poder. E isso hoje está-se a perder.
7: Temos então essa Constituição, uma Constituição revolucionária, e que hoje pode-se dizer o que se quiser sobre essa Constituição, mas que tem ainda alguns valores, valores básicos, não só da fundação dos Estados Unidos, mas também de outros países. Essas liberdades hoje em dia nos Estados Unidos estão garantidas. Estamos aqui a falar da liberdade de imprensa, mas também da liberdade, por exemplo, das universidades estudarem e ensinarem o que quiserem, a liberdade de quem tem uma ONG poder fazer o seu trabalho. Isso existe ainda hoje nos Estados Unidos ou está cada vez mais difícil?
1: As liberdades têm que ser sempre postas em perspectiva, não é? E eu acho que essas liberdades ainda existem formalmente. O problema é na prática, e na prática nós vivemos de facto um período muito diferente daquele período que foi o fundador dos Estados Unidos. Nós hoje, por exemplo, olhamos à volta e por causa dos avanços tecnológicos, seja do que for, da forma como a economia evoluiu, nós hoje temos uma concentração de riqueza nos Estados Unidos. Põe em causa essas próprias questões, sei lá, quando, por exemplo, universidades privadas que pertencem a grupos religiosos e que basicamente seguem regras absolutamente distintas das universidades públicas e têm um ensino justamente enviesado, onde coisas como o criacionismo podem surgir. É óbvio que isto não faz parte de nenhuma ideia de sistema democrático, não é? Da mesma maneira que se um tipo que é multimilionário oferecer cheques de $1 milhão durante as eleições, não é? Para tentar captar votos. Significa que a democracia pode ser formal, porque as pessoas chegam lá e votam, mas isto distorce os valores democráticos. Portanto, tens uma concentração da riqueza nos Estados Unidos, uma componente de prestação social do Estado que é muito diminuta, que de facto faz com que esta democracia formalmente existe, e isso é importante, atenção, não estou a desvalorizar, mas que na prática seja de facto posta em causa, porque há desequilíbrios e quando tu tens um sistema económico que, por exemplo, nos últimos anos tem privilegiado os 1% mais ricos, não é? E quando os 99% restantes estão cada vez mais pobres, tu não podes ter uma democracia na prática. Porque isso significa que há pessoas que têm o poder de fazer coisas que estão muito acima, não é? Do que o resto do comum dos mortais pode fazer. E isso tornou-se mais evidente com esta última administração federal, não é? Com esta administração Trump.
7: E os Estados Unidos foram também fundados numa base de excepcionalismo e uma certa supremacia, o que confere sempre aos Estados Unidos, sempre com frio, uma maneira muito particular de se mover nas relações internacionais. Tendo em conta esta guerra no Irão, o apoio dos Estados Unidos a Israel, como é que isto está a ser visto pelos próprios norte-americanos neste momento?
1: Mais uma vez, não sei se podemos falar sobre norte-americanos e como é que eles veem isto, não é? Por exemplo, na última semana soubemos que nas eleições primárias de Nova Iorque do Partido Democrata todos os candidatos que eram pró-Israel perderam, não é? Ou praticamente todos. E todos os democratas socialistas ganharam, e isto está ali a parecer estranho num quadro dos Estados Unidos e de Nova Iorque, não é? Que agora tínhamos um presidente da Câmara lá, um mayor, que é um tipo que se diz socialista, não é? Que é imigrante e que está, de repente, a pôr em cima da mesa coisas como congelamento de rendas, creches gratuitas. Há, de facto, coisas a acontecer que lá está, que mais uma vez salienta um momento excepcional que estamos a viver nos Estados Unidos. Mas quando se olha para as questões da paz no mundo, não é? Importa perceber que os Estados Unidos saíram da Segunda Guerra Mundial como vencedores, não é? E com um complexo industrial militar que precisa de ser alimentado. E isso foi, e há até um presidente americano que diz isso, que os próximos 100 anos, diz ele, vão ser muito complicados para os Estados Unidos, porque ele criou uma besta que agora tem que ser alimentada. E isso, pois, quer dizer, os Estados Unidos sempre foram um motor da criação também de conflitos, não é? Em várias partes do mundo, do Vietnã ao Afeganistão, estão a diferentes áreas e diferentes intervenções. E posso dizer o que quiser, algumas mais ou menos justificadas, mas o que é certo é que há esse complexo militar que precisa de ser alimentado, não é? E uma ideia que os Estados Unidos, com dos seus papéis, e há esta vertente até existe muito no Partido Democrata, tem que levar a democracia ao resto do mundo.
7: Os Estados Unidos, desde a sua fundação, têm sido um laboratório, foram um laboratório para a democracia e têm realmente possibilitado ao mundo avanços extraordinários, também talvez muito devido à sua diversidade, devido às pessoas que correram aos Estados Unidos em alturas de perigo noutras zonas do mundo e que realmente faz a força desse país. Esse espírito ainda se mantém, ou seja, esse espírito que nós atribuímos muitas vezes aos Estados Unidos, um espírito empreendedor, um espírito de capacidade de sonhar, de fazer, isso ainda é algo que existe?
1: Totalmente, mas é importante perceber que a sociedade americana é construída na base de muito imediatismo, ou seja, e é verdade, e posso dar o meu caso pessoal, e é quando eu cheguei aos Estados Unidos fiquei espantado que ao fim de 2 anos já tinha sido aumentado mais vezes do que fui, por exemplo, 10 vezes em Portugal, não é? Aumentado salarialmente. A verdade é que tu também percebes que é uma sociedade que, por exemplo, se tu partires uma perna, mas não puderes ir trabalhar, de repente aquilo que recebes da Segurança Social é 25% do teu salário. Portanto, não há os sistemas de apoio de segurança social que existem na Europa. Portanto, é uma sociedade muito de montanha-russa, onde se tu estás e tens a capacidade, vontade, seja o que for, as pessoas quiserem adjetivar, mas se tens a capacidade e se as coisas estão a correr bem, então é possível, de facto, quase ainda ver aquele American Dream. Mas se por acaso alguma coisa acontece, também é uma descida temporosa e, portanto, aquela ideia de que é possível tu seres rico num dia e no outro dia assim, porque meteste num negócio manhoso, estás a viver num carro, isso é os Estados Unidos. É uma falta de solidariedade social e de um esquema da parte do Estado que põe as pessoas nos momentos mais difíceis. E isso ainda existe. Agora, o que também importa perceber é que nos anos 60 ou nos anos 70 nós estávamos a falar de uma família americana que estava a estabelecer nos subúrbios com uma casa grande, com um carro, e em que só o homem é que trabalhava, e onde o rendimento per capita era, em termos relativos, muito superior àquilo que é hoje. Hoje, eu acho que a vida está mais difícil para o norte-americano médio, mesmo que os salários tenham subido, porque os preços também subiram brutalmente, e de alguma forma, hoje, por exemplo, uma família média americana para subsistir já tem que ser os dois a trabalhar. Há elementos complexos que eu acho que derivam exatamente daquilo que eu falei anteriormente, que era esta concentração de riqueza extraordinariamente desequilibrada no topo da pirâmide.
7: Ouvimos João Pedro Ferreira, economista e diretor de Economia e Políticas Públicas do Centro Weldon Cooper da Universidade da Virgínia nos Estados Unidos, sobre as desigualdades nos Estados Unidos.
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0: Vamos agora ouvir o magazine Artes de Carina Branca no Festival de Teatro de Avignon, no sul de França.
8: Há uma outra poeta. Emily Dickinson é como um rio cuja correnteza leva um pequeno crisântemo perdido para uma parte de água escura e turva onde vive um monstro medonho comedor de gente.
7: A encenadora, atriz e escritora brasileira Carolina Bianchi regressou ao Festival de Avignon, onde estreou Uma Luz Cordial, o último capítulo da trilogia teatral aqui iniciada em 2023 e intitulada Cadela Força. Além do novo espetáculo, nos primeiros dias do festival, Carolina Bianchi e a sua companhia Cara de Cavalo ocupam a ópera Grand Avignon durante mais 2 dias para levar a palco toda a trilogia numa maratona de teatro de 10 horas. A Noiva e uma Boa Noite Cinderela, o primeiro capítulo, arrastava o público para o inferno das violações e dos feminicídios. The Brotherhood, o segundo capítulo, mergulhava-nos nas alianças masculinas que têm dominado a história da arte, do teatro, e verbalizava o fascínio por esses mestres da arte e da violência. Uma Luz Cordial, o terceiro capítulo, agarra-se à brutalidade da criação artística para tentar salvar qualquer coisa. Carolina Bianchi entrega-se de corpo e alma às escritoras Hilda Ilst e Emily Dickinson e explora os fantasmas da sua própria escrita, assim como a violência inerente ao ato da escrita em si. Obrigada, Carolina Bianchi, mais uma vez por estar connosco na RF.
9: Querida, obrigada eu.
7: Como é que nos pode apresentar este capítulo que fecha a trilogia?
9: Uma Luz Cordial, acho que é um trabalho que vai na direção da escritura, assim, acho que sobre o ato de escrever, né? Então ele é, na verdade, eu me colocando ali também nessa travessia desse espetáculo como a escrita em si, né? O meu corpo ele está muito mais fora de cena do que nos outros trabalhos da trilogia, então acho que também tem essa questão de uma escritora que está desaparecendo, que está se tornando então pura escritura. E aí, por tocar nesse assunto da escritura, para mim, acho que forma um triângulo muito importante com outras duas coisas, que é a imaginação e a sexualidade. Então, acho que aí, para mim, surge uma equação do enigma dessa terceira parte, que é o que atravessa, né, esse último capítulo, assim, essas três palavras, para mim, que não conseguem mais se dissociar. Então, a escritura também como uma possível expressão da sexualidade, né? E não só falar sobre a sexualidade, mas a escritura como expressão de uma sexualidade. E acho que, sobretudo, também, muito importante dizer, é a literatura como forma de prazer.
7: Há uma poesia de Emily Dickinson, essencial na peça, que fala numa luz cordial, em que a arma tem o poder de matar, mas não de morrer, porque chamou a luz cordial ao terceiro capítulo.
9: Esse é o meu poema preferido da vida, assim, acho que tem uma imagem que Emily Dickinson traz, né, uma possibilidade de ler esse poema, porque é o que eu digo também no trabalho, né, é difícil chegar a uma conclusão sobre como analisar um poema de Emily Dickinson, e essa é a coisa mais bonita sobre essa autora, que trabalha com enigmas, com espaços de puro mistério na sua escritura, na sua poesia. Mas eu acho que essa imagem de uma arma carregada, que para mim pode ser a imagem da poeta a escrever, para mim é uma imagem que eu acho uma das imagens mais bonitas que a poesia já trouxe, assim, para o meu imaginário. E aí vem essa frase, uma luz cordial, que está no poema, que é o momento que ela usa essa sentença para descrever o momento do disparo da arma. Então, o tempo todo ela está trazendo nesse poema esses dois lados da arma, né? De uma arma que também é uma arma que é uma expressão de violência, ao mesmo tempo, quando ela é descrita, o disparo é descrito como uma luz cordial, isso também traz outra imagem sobre essa arma, que é uma imagem de vida, uma imagem de sorriso, uma imagem de prazer, uma imagem de iluminação que é muito forte, assim.
7: Emily Dickinson é uma das chaves de leitura desta peça. Em A Noiva e a Boa Noite Cinderela, a principal inspiração era Pipa Baca, violada e assassinada em trabalho. Em The Brotherhood, inspirava-se também na dramaturga Sarah Kane. Dizia que não há amor sem violência e também explorava os temas do amor e da violência. Agora avisa que não pode falar com a sua voz, só com as suas vozes, como as das musas Hilda Ilst e Emily Dickinson. Porquê falar através da voz destas artistas mulheres e levar de forma tão franca a literatura para o teatro?
9: Eu acho que tem uma coisa que eu acho que é importante dizer. Eu acho que a Pipa Baca, para mim, eu situo ela em outro espaço. Para mim, ela não foi tanto uma inspiração como a minha relação com a Sarah Kane, talvez, ou com outras dessas autoras. Acho que a Pipa Baca tinha uma coisa ali de um mistério do qual eu precisava, que me dava a minha atração era quase a atração de um detetive, que eu acho que é um pouco diferente. Acho que nesses dois outros trabalhos, quando Sarah Kane aparece, quando vem Emily, Hilda e outras vozes, também acho que para mim tem um aspecto de um encontro, né? De um encontro que é um encontro onde você se sente pertencente ali a um lugar, ou você tenta pertencer a um lugar onde você encontra essas outras autoras, onde você se sente também menos sozinha, onde você tem ali um lugar onde você se reconhece numa história, que eu acho que isso acontece muito com a Sarah Kane na Brotherhood, né? Alguém que fez espetáculos extremamente violentos, que sofreu também muitas consequências boas e ruins dessa dramaturgia sem concessões que ela fazia. E agora aqui nessa terceira, esse ponto onde aí pra mim a coisa ainda fica mais profunda, que é a questão delas serem alter egos, né? Então acho que quando eu falo também dessa ideia de que essa escritora que morreu, né, que eu falo no primeiro texto, essa escritora que morreu e que agora aguarda nesse outro espaço essa hora de voltar, para mim esse virar escritura também significa dissolver-se em alter egos. Então a voz, a minha voz já não é essa voz central. a voz está espalhada, está tudo espalhado, estilhaçado, tudo ali é duplo, né? Também vem essa ideia da fantasmagoria em si, que eu também falo nos outros capítulos. Então eu acho que aqui, para mim, pessoalmente, essa fantasmagoria chega no seu ápice na trilogia, que é a ideia de que nem sequer essa voz é a voz que agora é mais ouvida. Essa voz precisa se dissolver em alter egos. E aí, a Hilda Hilst e Emily Dickinson, que ocupam um lugar muito importante na minha vida, na minha história com a literatura, com a escritura, aparecem também nesse chamado, né, para seguir escrevendo.
10: Apesar da violência sofrida a todos os níveis, ou enfim, relatada por si, pelas mulheres de que fala, a trilogia chama-se Cadela Força. Apesar de toda a vulnerabilidade que envolve o que está a contar e toda a intimidade, agora que temos a trilogia completa em palco, porquê é que a chamou assim?
9: Essas são duas palavras que elas não têm assim um significado específico quando colocadas em par. Elas não estão nem se dando adjetivo, né? No português brasileiro, elas são palavras que elas não estão completando uma outra, elas são realmente duas palavras jogadas ali. E acho que para mim tem uma coisa sobre essa sonoridade que elas produzem, sobre as milhares de imagens que essas duas palavras podem produzir também em contato com esses materiais da peça. E acho que elas também têm um enigma delas, um segredo.
10: Fecha a trilogia no sítio onde a começou, em Avignon. Mostra então esta última peça, mas também as duas anteriores. Já alguma vez representou 10 horas seguidas? E porquê é que decidiu fazer algo quase sobre-humano?
9: Nunca representei por 10 horas seguidas. Sobretudo, acho que nada teria me preparado, mesmo se tivesse feito, não, nada teria me preparado para fazer isso, porque eu acho que essas 10 horas são 10 horas muito específicas, né? Muito desse universo onde há aí uma consequência de se fazer algo depois do primeiro capítulo, e eu acho que é isso que a gente vai estudar juntos, assim. O que que isso muda na nossa leitura de espetáculos, por exemplo, que pessoas já viram? Como eles vão ler esses espetáculos agora com esse efeito presente e contínuo? Né? O que acontece com o teatro, o que acontece com a performance, o que acontece com a literatura quando se leva isso a essa experiência, que é uma experiência extrema. Mas eu acho que tem uma frase num dos textos de Uma Luz Cordial, onde eu estou me referindo a um outro artista, que é o Alberto Greco, um artista argentino, e ele diz que acredita na obra de arte como aventura total, e acho que esse, para mim, isso resume muito bem esse gesto.
10: Carolina Bianchi, muito obrigada por ter estado connosco na RFI mais uma vez.
9: Muito obrigada. Até a próxima.
0: E assim estamos a fechar a segunda e última emissão desta quarta-feira. Estamos convosco todos os dias às 15 e às 18 horas aqui de Paris. Podem ouvir-nos aqui na rádio, na internet e nas redes sociais. Estamos de volta amanhã. Fiquem bem na nossa companhia. Boa tarde, são 18 horas aqui em Paris, os títulos do jornal.
2: Liliana Henriques.
0: Irão aos Estados Unidos, Trump anunciou que vai atacar com força o Irão esta noite, depois de já ontem ambos os países terem quebrado o cessar-fogo. Guiné-Bissau, o líder de oposição, Domingos Simões Pereira, está a ser ouvido hoje no Tribunal Militar Superior sob a acusação de envolvimento numa alegada tentativa de golpe no ano passado. Connosco no estúdio está dos Conseculites na realização e de imediato as notícias.
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0: Abrimos com a atualidade internacional. Irão aos Estados Unidos. Os Estados Unidos e o Irão atacaram-se mutuamente na noite de ontem, alegando violações no acordo de cessar-fogo, após tiros contra 3 navios no Estreito de Hormuz atribuídos ao Irão. Os Estados Unidos bombardearam mais de 80 alvos na noite de ontem. Em resposta, Teherão afirma ter atacado bases militares americanas no Kuwait e no Bahrein. Na cimeira da NATO em Ankara, o presidente americano anunciou que iria atacar com força esse país esta noite. Ouçamo-lo.
11: I think it's over. Acho que terminou o cessar-fogo. Não quero voltar a lidar com esta escumalha. Eles são dirigidos por doidos. São pessoas viciosas e violentas. Caso tivessem arma nuclear, haveriam de a usar. Para mim, é um mero desperdício de tempo lidar com eles. São mentirosos. Fizemos um acordo e eles vêm falar com a imprensa para dizer que nem se falou do nuclear. Há algo que não bate certo com eles. No que a mim diz respeito, não tenho mais nada a ver com eles.
0: Ouvimos o presidente americano Donald Trump com tradução de Miguel Martins. No âmbito do segundo e último dia da Cimeira da NATO em Ankara, durante o seu encontro com Vladimir Zelensky, o presidente americano anunciou esta tarde que vai autorizar Kiev a fabricar mísseis Patriot indispensáveis para interceptar os mísseis balísticos russos que atingem a Ucrânia, um anúncio que acontece numa altura em que no terreno novos ataques russos na noite passada contra vários pontos do país provocaram 7 mortos. Noutro quadrante, os Estados Unidos comemoraram os 250 anos da sua independência. As celebrações aconteceram num contexto em que as assimetrias económicas e sociais existentes colocam em risco o funcionamento da democracia no país, considera João Pedro Ferreira, economista e diretor de Economia e Políticas Públicas do Centro Weldon Cooper da Universidade da Virgínia.
1: Quem está de fora tem muita ideia de uma construção de uma América, não é? E de uma América que é coerente, que quer dizer qualquer coisa. Mas de facto, quando chegamos aos Estados Unidos e num quadro em que hoje estamos mais, ainda bem, despertos para as diferenças culturais, identitárias que existem, então os Estados Unidos parece de facto mais uma manta de retalhos, não é? E importa lembrar, agora que estamos perto dos 250 anos dos Estados Unidos, ou a comemorar os 250 anos dos Estados Unidos, não é? Que eu acho que aquilo que eles chamam lá os Founding Fathers, não é? Os pais da Constituição, perceberam exatamente isso e fizeram a Constituição, uma Constituição que importa lembrar que na altura foi de facto revolucionária, não é? Hoje podemos levantar muitas questões sobre a forma como funciona a democracia americana, mas naquela altura era de facto revolucionária. E era uma Constituição que tinha separação de poderes e um conjunto de coisas que nós nos Estados Unidos chamamos de checks and balances, e é basicamente para garantir que há quase uma vigilância entre os diferentes níveis do organismo do Estado, não é? Ou do poder. E isso hoje está-se a perder.
0: Ouvimos João Pedro Ferreira, economista da Universidade da Virgínia, entrevistado por Catarina Falcão, que voltaremos a ouvir dentro de instantes na segunda parte desta emissão. Ainda relativamente aos Estados Unidos, um agente da Polícia Anti-Imigração Ilegal ICE abateu ontem Lourenço Salgado Araújo, um cidadão mexicano em Houston, no Texas, alegando que ele tentou fugir quando foi abordado pelos agentes. Recorde-se que desde que as operações da ICE começaram, em fevereiro do ano passado, foram mortas 6 pessoas, incluindo cidadãos americanos. Aqui em França, o Parlamento aprovou ontem uma lei instaurando a presunção do recurso legítimo às armas pelas forças da ordem. O texto, rejeitado por 199 votos da oposição, que o qualificou de licença para matar, foi aprovado por 313 votos favoráveis de uma ampla maioria dos deputados do partido presidencial, juntamente com a direita e a extrema-direita. O projeto de lei deve agora transitar para o Senado.
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0: No Mundial, os dois últimos países apurados para os quartos de final do Campeonato do Mundo de Futebol Masculino já são conhecidos, Argentina e Suíça. Ouçamos mais pormenores com Marco Martins.
3: A atual campeã do mundo, a Argentina, ainda pode revalidar o título conquistado em 2022 no Qatar. Em Atlanta, nos Estados Unidos, a Argentina acabou por vencer por 3-2 o Egito, isto após a seleção argentina ter estado a perder por 2-0. Durante cerca de 79 minutos, tudo parecia levar a pensar que a Argentina ia ser eliminada, visto que os egípcios venciam por 2-0, com golos apontados por Yasser Ibrahim e por Mustafa Zico. No entanto, em apenas 13 minutos, os argentinos conseguiram uma reviravolta improvável, com tentos apontados por Cristiano Romero, por Lionel Messi e por Enzo Fernandes. Pela segunda vez consecutiva, os argentinos tiveram dificuldades diante de uma nação africana. Nos 16avos da final, a Argentina venceu por 3-2, Cabo Verde, após prolongamento, e desta vez foi o Egito, por 3-2, mas após ter estado a perder por 2-0. Nos quartos de final, a seleção argentina terá pela frente um adversário europeu, desta vez a Suíça. Em Vancouver, em território canadiano, a Suíça acabou por assegurar o apuramento para os quartos de final, derrotando a Colômbia na marcação das grandes penalidades por 4-3, isto após um empate sem golos, após o tempo regulamentar e o prolongamento. Recordamos os cartazes dos quartos de final: França-Marrocos, Espanha-Bélgica, Noruega-Inglaterra e Argentina-Suíça. O Mundial de Futebol Masculino decorre até dia 19 de julho.
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0: Em Bissau, o líder do PIGC e presidente do Parlamento de Posto, Domingos Simões Pereira, está a ser ouvido hoje pelo Tribunal Militar Superior em Bissau sob a acusação de envolvimento numa alegada tentativa de golpe no ano passado. Mais pormenores com Moussa Baldé.
5: Domingo Simões Pereira voltou ao Tribunal Militar esta quarta-feira, dia 8 de julho, desta feita intimado pela Promotoria da Justiça Militar na qualidade de suspeito. Aquela instância judicial acusa Simões Pereira de participação efetiva numa alegada tentativa de golpe de Estado que teria ocorrido em outubro de 2025. Diz a instância que o político teria disponibilizado uma soma em dinheiro, 300 milhões de francos CFA, e ainda a sua residência como local de reuniões para a preparação do alegado golpe. A Promotoria da Justiça Militar diz ter indícios reais desses factos a partir de denúncias de outros elementos que estariam na conjura. Um juiz de instrução criminal está a ouvir Simões Pereira desde as primeiras horas desta quarta-feira e será este quem vai decidir se o político volta para a prisão domiciliária ou se será reconduzido para a prisão da segunda esquadra. A defesa de Simões Pereira considera que se trata de uma cabala, já que a audiência acontece numa altura em que o Supremo Tribunal de Justiça tem em mãos uma reclamação sobre a constitucionalidade ou não do Tribunal ad hoc que está a julgar Pereira. A defesa alega ainda que o juiz de instrução criminal Simão Bacalé, inicialmente titular do processo, foi coagido a desistir do caso e no seu lugar foi indicado o juiz Mamadou Embalo, uma situação que a defesa defende ser injusta quanto ilegal. Moussa Baldé, Bissau, RFI.
0: Ainda na atualidade africana, o ministro russo dos Negócios Estrangeiros, Sergei Lavrov, desloca-se amanhã a Moçambique por 2 dias de visita, anunciou hoje o governo moçambicano. Entretanto, ele esteve ontem em Addis Abeba, numa visita de trabalho no âmbito de uma digressão africana. Está previsto que chegue esta quarta-feira ao Níger para participar numa reunião ministerial. Mais por nós com Cristiana Soares.
6: Durante a passagem pela Etiópia, o chefe da diplomacia russa reuniu-se, entre outros, com o homólogo etíope, Gedeon Timoteos. O principal tema em discussão entre os dois ministros foi a cooperação energética. Em março, os dois países assinaram um relatório para a criação de uma central nuclear na Etiópia, um acordo estratégico para Addis Abeba, que precisa de aumentar a produção de energia para apoiar a industrialização, o crescimento urbano e o desenvolvimento a longo prazo. A cooperação militar é o outro eixo da parceria entre a Rússia e a Etiópia. Os dois países têm uma longa tradição de cooperação militar que nos últimos anos se tem traduzido em acordos sobre formação, modernização técnica e cooperação técnico-militar. Após a passagem pela Etiópia, Sergei Lavrov seguiu para Niamey, no Níger, onde participa na segunda sessão das consultas dos ministros dos negócios estrangeiros da Confederação da Aliança dos Estados do Sahel. Segundo o comunicado oficial do Níger, esta visita em insere-se no quadro do reforço da parceria estratégica entre a Aliança dos Estados do Sahel e a Rússia.
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0: Abordamos agora a segunda parte desta emissão em que vamos ouvir o Magazine Artes com Karina Branco, mas para já ficamos com o convidado de Catarina Falcão, de olhos postos sobre os Estados Unidos, que acabam de celebrar os 250 anos da sua independência.
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7: Os Estados Unidos fecharam este fim de semana os 250 anos da sua independência, numa festa com pompa e circunstância, assegurada por Donald Trump, mas perturbada desde logo pelas condições meteorológicas e também por escândalos como a ingerência do presidente no Mundial de Futebol e as ameaças iranianas durante as cerimónias funerárias de Ali Khamenei em plenas negociações de paz. Nos discursos oficiais, Donald Trump afirmou que os norte-americanos devem estar mais orgulhosos do que nunca com os feitos do país, mas não mencionou as desigualdades e assimetrias vividas na prática entre Estados, mas também entre zonas rurais e urbanas ou até mesmo entre bairros vizinhos, tendo em conta a cor da pele dos habitantes. Nos Estados Unidos, a classe mais rica possui 71 vezes mais riqueza que a classe média, com a Oxfam a estimar que há atualmente quase 44 milhões de norte-americanos pobres, entre eles quase 10 milhões de crianças. João Pedro Ferreira, economista e diretor de Economia e Políticas Públicas no Centro Weldon Cooper da Universidade da Virgínia, nos Estados Unidos, explicou em entrevista à RFI que os Estados Unidos são, desde o início, uma manta de retalhos e que muitas garantias da Constituição, que visavam a coesão no país, estão hoje em perigo.
1: A própria construção dos Estados Unidos também é, basicamente, tem essa história por trás, como é que se tentava cozer diferentes estados que têm uma diferente natureza e que englobam colónias, umas que eram espanholas, outras que eram inglesas, com diferentes tipos de vida. Quer dizer, basta nós vermos algumas séries, sei lá, como o Gilda Age, não é? Ou vermos filmes de cowboys e pensarmos que aquilo está a acontecer no mesmo espaço, num território que procura tentar ter alguma coerência, não é? E isso sempre foi uma das dificuldades dos Estados Unidos. Eu acho que quem está de fora tem muita ideia de uma construção de uma América, não é? E de uma América que é coerente, que quer dizer qualquer coisa. Mas de facto, quando chegamos aos Estados Unidos e num quadro em que hoje estamos mais, ainda bem, despertos para as diferenças culturais, identitárias que existem, então os Estados Unidos parece de facto mais uma manta de retalhos, não é? E importa lembrar, agora que estamos perto dos 250 anos dos Estados Unidos, ou a comemorar os 250 anos dos Estados Unidos, não é? Que eu acho que aquilo que eles chamam lá os Founding Fathers, não é? Os pais da Constituição, perceberam exatamente isso e fizeram a Constituição, uma Constituição que importa lembrar que na altura foi de facto revolucionária, não é? Hoje podemos levantar muitas questões sobre a forma como funciona a democracia americana, mas naquela altura era de facto revolucionária. E era uma Constituição que tinha separação de poderes e um conjunto de coisas que nós nos Estados Unidos chamamos de checks and balances, e é basicamente para garantir que há quase uma vigilância entre os diferentes níveis do organismo do Estado, não é? Ou do poder. E isso hoje está-se a perder.
7: Temos então essa Constituição, uma Constituição revolucionária, e que hoje pode-se dizer o que se quiser sobre essa Constituição, mas que tem ainda alguns valores, valores básicos, não só da fundação dos Estados Unidos, mas também de outros países. Essas liberdades hoje em dia nos Estados Unidos estão garantidas. Estamos aqui a falar da liberdade de imprensa, mas também da liberdade, por exemplo, das universidades estudarem e ensinarem o que quiserem, a liberdade de quem tem uma ONG poder fazer o seu trabalho. Isso existe ainda hoje nos Estados Unidos ou está cada vez mais difícil?
1: As liberdades têm que ser sempre postas em perspectiva, não é? E eu acho que essas liberdades ainda existem formalmente. O problema é na prática, e na prática nós vivemos de facto um período muito diferente daquele período que foi o fundador dos Estados Unidos. Nós hoje, por exemplo, olhamos à volta e por causa dos avanços tecnológicos, seja do que for, da forma como a economia evoluiu, nós hoje temos uma concentração de riqueza nos Estados Unidos. Põe em causa essas próprias questões, sei lá, quando, por exemplo, universidades privadas que pertencem a grupos religiosos e que basicamente seguem regras absolutamente distintas das universidades públicas e têm um ensino justamente enviesado, onde coisas como o criacionismo podem surgir. É óbvio que isto não faz parte de nenhuma ideia de sistema democrático, não é? Da mesma maneira que se um tipo que é multimilionário oferecer cheques de $1 milhão durante as eleições, não é? Para tentar captar votos. Significa que a democracia pode ser formal, porque as pessoas chegam lá e votam, mas isto distorce os valores democráticos. Portanto, tens uma concentração de riqueza nos Estados Unidos, uma componente de prestação social do Estado que é muito diminuta, que de facto faz com que esta democracia formalmente existe, e isso é importante, atenção, não estou a desvalorizar, mas que na prática seja de facto posta em causa, porque há desequilíbrios, e quando tu tens um sistema económico que, por exemplo, nos últimos anos tem privilegiado os 1% mais ricos, não é? E os 99% restantes estão cada vez mais pobres, tu não podes ter uma democracia na prática. Porque isso significa que há pessoas que têm o poder de fazer coisas que estão muito acima, não é? Do que o resto do comum dos mortais pode fazer. E isso tornou-se mais evidente com esta última administração federal, não é? Com esta administração Trump.
7: E os Estados Unidos foram também fundados numa base de excepcionalismo e uma certa supremacia, o que confere sempre aos Estados Unidos, sempre com frio, uma maneira muito particular de se mover nas relações internacionais. Tendo em conta esta guerra no Irão, o apoio dos Estados Unidos a Israel, como é que isto está a ser visto pelos próprios norte-americanos neste momento?
1: Mais uma vez, não sei se podemos falar sobre norte-americanos e como é que eles veem isto, não é? Por exemplo, na última semana soubemos que nas eleições primárias de Nova Iorque do Partido Democrata, todos os candidatos que eram pró-Israel perderam, não é? Ou praticamente todos. e todos os democratas socialistas ganharam, e isto está ali a parecer estranho num quadro dos Estados Unidos e de Nova Iorque, não é? Que agora tínhamos um presidente da Câmara lá, um mayor, é um tipo que se diz socialista, não é? Que é imigrante e que está, de repente, a pôr em cima da mesa coisas como congelamento de rendas, creches gratuitas. Há, de facto, coisas a acontecer que uma lá está, que mais uma vez salienta um momento excepcional que estamos a viver nos Estados Unidos. Mas quando se olha para as questões da paz no mundo, não é? Importa perceber que os Estados Unidos saíram da Segunda Guerra Mundial como vencedores, não é? E com um complexo industrial militar que precisa de ser alimentado. E isso foi, e há até um presidente americano que diz isso, que os próximos 100 anos, diz ele, vão ser muito complicados para os Estados Unidos, porque ele criou uma besta que agora tem que ser alimentada. E isso, pois, quer dizer, os Estados Unidos sempre foram um motor da criação também de conflitos, não é? Em várias partes do mundo, do Vietnã ou Afeganistão, a diferentes áreas e diferentes intervenções, e pode-se dizer o que quiser, algumas mais ou menos justificadas, mas o que é certo é que há esse complexo militar que precisa de ser alimentado, não é? E uma ideia que os Estados Unidos, um dos seus papéis, e há esta vertente até existe muito no Partido Democrata, tem que levar a democracia ao resto do mundo.
7: Os Estados Unidos, desde a sua fundação, têm sido um laboratório, foram um laboratório para a democracia e têm realmente possibilitado ao mundo avanços extraordinários, também talvez muito devido à sua diversidade, devido às pessoas que correram aos Estados Unidos em alturas de perigo noutras zonas do mundo e que realmente faz a força desse país. Esse espírito ainda se mantém, ou seja, esse espírito que nós atribuímos muitas vezes aos Estados Unidos, um espírito empreendedor, um espírito de capacidade de sonhar, de fazer, isso ainda é algo que existe?
1: Totalmente, mas é importante perceber que a sociedade americana é construída na base muito do imediatismo, ou seja, se é verdade, e posso dar o meu caso pessoal, e é quando eu cheguei aos Estados Unidos fiquei espantado que ao fim de 2 anos já tinha sido aumentado mais vezes do que fui, por exemplo, 10 vezes em Portugal, não é? Aumentar salarialmente. A verdade é que tu também percebes que é uma sociedade que, por exemplo, se tu partires uma perna ou se não puderes ir trabalhar, de repente aquilo que recebes da Segurança Social é 25% do teu salário. Portanto, não há os sistemas de apoio de Segurança Social que existem na Europa. Portanto, é uma sociedade muito de montanha-russa, onde se tu estás e tens a capacidade, vontade, seja o que for, as pessoas quiserem adjetivar, mas se tens a capacidade e se as coisas estão a correr bem, então é possível, de facto, quase ainda ver aquele American Dream. Mas se por acaso alguma coisa acontece, também é uma descida temporosa e portanto, aquela ideia de que é possível tu seres rico num dia e o outro dia assim, porque meteste num negócio manhoso, estás a viver num carro, isso é os Estados Unidos. É uma falta de solidariedade social e de um esquema da parte do Estado que põe as pessoas nos momentos mais difíceis. E isso ainda existe. Agora, o que também importa perceber é que nos anos 60 ou nos anos 70 nós estávamos a falar de uma família americana que estava a estabelecer nos subúrbios com uma casa grande, com um carro, e em que só o homem é que trabalhava, e onde o rendimento per capita era, em termos relativos, muito superior àquilo que é hoje. Hoje, eu acho que a vida está mais difícil para o norte-americano médio, mesmo que os salários tenham subido, porque os preços também subiram brutalmente, e de alguma forma, hoje, por exemplo, uma família média americana para sustentar já tem que ser os dois a trabalhar. Há elementos complexos que eu acho que derivam exatamente daquilo que eu falei anteriormente, que era esta concentração de riqueza extraordinariamente desequilibrada no topo da pirâmide.
7: Ouvimos João Pedro Ferreira, economista e diretor de Economia e Políticas Públicas do Centro Weldon Cooper da Universidade da Virgínia, nos Estados Unidos, sobre as desigualdades nos Estados Unidos.
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0: Vamos agora ouvir o magazine Artes de Carina Branca no Festival de Teatro de Avignon, no sul de França.
8: Há uma outra poeta. Emily Dickinson é como um rio cuja correnteza leva um pequeno crisântemo perdido para uma parte de água escura e turva onde vive um monstro medonho comedor de gente.
12: A encenadora, atriz e escritora brasileira Carolina Bianchi regressou ao Festival de Avignon, onde estreou Uma Luz Cordial, o último capítulo da trilogia teatral aqui iniciada em 2023 e intitulada Cadela Força. Além do novo espetáculo, nos primeiros dias do festival, Carolina Bianchi e a sua companhia Cara de Cavalo ocupam a ópera Grand Avignon durante mais dois dias para levar a palco toda a trilogia numa maratona de teatro de 10 horas. A Noiva e uma Boa Noite Cinderela, o primeiro capítulo, arrastava o público para o inferno das violações e dos feminicídios. The Brotherhood, o segundo capítulo, mergulhava-nos nas alianças masculinas que têm dominado a história da arte, do teatro, e verbalizava o fascínio por esses mestres da arte e da violência. Uma Luz Cordial, o terceiro capítulo, agarra-se à brutalidade da criação artística para tentar salvar qualquer coisa. Carolina Bianchi entrega-se de corpo e alma às escritoras Hilda Ilst e Emily Dickinson e explora os fantasmas da sua própria escrita, assim como a violência inerente ao ato da escrita em si. Obrigada, Carolina Bianchi, mais uma vez por estar connosco na RF.
13: Querida, obrigada eu.
12: Como é que nos pode apresentar este capítulo que fecha a trilogia?
13: Uma Luz Cordial, acho que é um trabalho que vai na direção da escritura, assim, acho que sobre o ato de escrever, né? Então ele é, na verdade, eu me colocando ali também nessa travessia desse espetáculo como a escrita em si, né? O meu corpo, ele tá muito mais fora de cena do que nos outros trabalhos da trilogia, então acho que também tem essa questão de uma escritora que está desaparecendo, que está se tornando, então, pura escritura. E aí, por tocar nesse assunto da escritura, para mim, acho que forma um triângulo muito importante com outras duas coisas, que é a imaginação e a sexualidade. Então, acho que aí, para mim, surge uma equação do enigma dessa terceira parte, que é o que atravessa, né, esse último capítulo, assim, essas três palavras para mim que não conseguem mais se dissociar. Então, a escritura também como uma possível expressão da sexualidade, né? E não só falar sobre a sexualidade, mas a escritura como expressão de uma sexualidade. E acho que, sobretudo, também muito importante dizer é a literatura como forma de prazer.
12: Há uma poesia de Emily Dickinson essencial na peça que fala numa luz cordial, em que a arma tem o poder de matar, mas não de morrer, porque chamou a luz cordial ao terceiro capítulo.
13: Esse é o meu poema preferido da vida, assim, acho que tem uma imagem que Emily Dickinson traz, né, uma possibilidade de ler esse poema, porque é o que eu digo também no trabalho, né, é difícil chegar a uma conclusão sobre como analisar um poema de Emily Dickinson, e essa é a coisa mais bonita sobre essa autora, que trabalha com enigmas, com espaços de puro mistério na sua escritura, na sua poesia. Mas eu acho que essa imagem de uma arma carregada, que para mim pode ser a imagem da poeta a escrever, para mim é uma imagem que eu acho uma das imagens mais bonitas que a poesia já trouxe, assim, para o meu imaginário. E aí vem essa frase, Uma Luz Cordial, que está no poema, que é o momento que ela usa essa sentença para descrever o momento do disparo da arma. Então, o tempo todo ela está trazendo nesse poema esses dois lados da arma, né? De uma arma que também é uma arma que é uma expressão de violência, ao mesmo tempo, quando ela é descrita, o disparo é descrito como uma luz cordial, isso também traz outra imagem sobre essa arma, que é uma imagem de vida, uma imagem de sorriso, uma imagem de prazer, uma imagem de iluminação que é muito forte, assim.
12: Emily Dickinson é uma das chaves de leitura desta peça. Em A Noiva e a Boa Noite Cinderela, a principal inspiração era Pipa Baca, violada e assassinada em trabalho. Uhum. Em The Brotherhood, inspirava-se também na dramaturga Sarah Kane. Uhum. Dizia que não há amor sem violência e também explorava os temas do amor e da violência. Agora avisa que não pode falar com a sua voz, só com as suas vozes, como as das musas Hilda Ilst e Emily Dickinson. Porque falar através da voz destas artistas mulheres e levar de forma tão franca a literatura para o teatro?
9: Eu acho que tem uma coisa que eu acho que é importante dizer. Eu acho que a Pipa Baca, para mim, eu situo ela em outro espaço. Para mim, ela não foi tanto uma inspiração como a minha relação com a Sarah Kane, talvez, ou com outras dessas autoras. Acho que a Pipa Baca tinha uma coisa ali de um mistério do qual eu precisava, que me dava a minha atração era quase a atração de um detetive. que eu acho que é um pouco diferente. Acho que nesses dois outros trabalhos, quando Sarah Kane aparece, quando vem Emily, Hilda e outras vozes também, acho que para mim tem um aspecto de um encontro, né? De um encontro que é um encontro onde você se sente pertencente ali a um lugar, ou você tenta pertencer a um lugar onde você encontra essas outras autoras, onde você se sente também menos sozinha, onde você tem ali um lugar onde você se reconhece numa história, que eu acho que isso acontece muito com a Sarah Kane na Brotherhood, né? Alguém que fez espetáculos extremamente violentos, que sofreu também muitas consequências boas e ruins dessa dramaturgia sem concessões que ela fazia. E agora aqui nessa terceira, esse ponto onde aí pra mim a coisa ainda fica mais profunda, que é a questão delas serem alter egos, né? Então acho que quando eu falo também dessa ideia de que essa escritora que morreu

0: que nada teria me preparado. Mesmo se tivesse feito, nada teria me preparado para fazer isso. Porque eu acho que essas 10 horas são 10 horas muito específicas, né? Muito desse universo onde há aí uma consequência de se fazer algo depois do primeiro capítulo. E eu acho que é isso que a gente vai estudar juntos, assim. O que que isso muda na nossa leitura de espetáculos, por exemplo, que pessoas já viram? Como eles vão ler esses espetáculos agora com esse efeito presente e contínuo, né? O que que acontece? O que que acontece com o teatro? O que que acontece com a performance? O que que acontece com a literatura quando se leva isso a essa experiência, que é uma experiência extrema? Mas eu acho que tem uma frase num dos textos de Uma Luz Cordial, onde eu estou me referindo a um outro artista, que é o Alberto Greco, um artista argentino, e ele diz que acredita na obra de arte como aventura total. E acho que esse, para mim, isso resume muito bem esse gesto.
1: Carolina Bianchi, muito obrigada por ter estado connosco na RFI mais uma vez.
0: Muito obrigada. Até a próxima.
2: E assim estamos a fechar a segunda e última emissão desta quarta-feira. Estamos convosco todos os dias às 15 e às 18 horas aqui de Paris. Podem ouvir-nos aqui na rádio, na internet e nas redes sociais. Estamos de volta amanhã. Fiquem bem na nossa companhia. Boa tarde, são 18 horas aqui em Paris, os títulos do jornal.
3: Liliana Henriques.
2: Irão aos Estados Unidos, Trump anunciou que vai atacar com força o Irão esta noite, depois de já ontem ambos os países terem quebrado o cessar-fogo. Guiné-Bissau, o líder de oposição, Domingos Simões Pereira, está a ser ouvido hoje no Tribunal Militar Superior sob a acusação de envolvimento numa alegada tentativa de golpe no ano passado. Connosco no estúdio está dos Consecolites na realização e de imediatas notícias.
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2: Abrimos com a atualidade internacional. Irão aos Estados Unidos. Os Estados Unidos e o Irão atacaram-se mutuamente na noite de ontem, alegando violações no acordo de cessar-fogo, após tiros contra 3 navios no Estreito de Hormuz atribuídos ao Irão. Os Estados Unidos bombardearam mais de 80 alvos na noite de ontem. Em resposta, o Irão afirma ter atacado bases militares americanas no Kuwait e no Bahrein. Na cimeira da NATO em Ankara, o presidente americano anunciou que iria atacar com força esse país esta noite. Ouçamo-lo.
5: Acho que terminou o cessar-fogo. Não quero voltar a lidar com esta escumalha. Eles são dirigidos por doidos. São pessoas viciosas e violentas. Caso tivessem arma nuclear, haveriam de a usar. Para mim, é um mero desperdício de tempo lidar com eles. São mentirosos. Fizemos um acordo e eles vêm falar com a imprensa para dizer que nem se falou do nuclear. Há algo que não bate certo com eles. No que a mim diz respeito, não tenho mais nada a ver com eles.
2: Ouvimos o presidente americano Donald Trump com a tradução de Miguel Martins no âmbito do segundo e último dia da Cimeira da NATO em Ankara, durante o seu encontro com Vladimir Zelensky. O presidente americano anunciou esta tarde que vai autorizar Kiev a fabricar mísseis Patriot, indispensáveis para interceptar os mísseis balísticos russos que atingem a Ucrânia, um anúncio que acontece numa altura em que no terreno novos ataques russos na noite passada contra vários pontos do país provocaram 7 mortos. Noutro quadrante, os Estados Unidos comemoraram os 250 anos da sua independência. As celebrações aconteceram num contexto em que as assimetrias económicas e sociais existentes colocam em risco o funcionamento da democracia no país, considera João Pedro Ferreira, economista e diretor de Economia e Políticas Públicas do Centro Weldon Cooper da Universidade da Virgínia.
6: Quem está de fora tem muita ideia de uma construção de uma América, não é? E de uma América que é coerente, que quer dizer qualquer coisa. Mas, de facto, quando chegamos aos Estados Unidos e num quadro em que hoje estamos mais, ainda bem, despertos para as diferenças culturais, identitárias que existem, então os Estados Unidos parece, de facto, mais uma manta de retalhos, não é? E importa lembrar, agora que estamos perto dos 250 anos dos Estados Unidos, ou a comemorar os 250 anos dos Estados Unidos, não é? Que eu acho que aquilo que eles chamam lá os Founding Fathers, não é? Os pais da Constituição, perceberam exatamente isso e fizeram a Constituição, uma Constituição que importa lembrar que na altura foi de facto revolucionária, não é? Hoje podemos levantar muitas questões sobre a forma como funciona a democracia americana, mas naquela

0: altura era de facto revolucionária. E era uma Constituição que tinha separação de poderes e um conjunto de coisas que nós nos Estados Unidos chamamos de checks and balances, e é basicamente para garantir que há quase uma vigilância entre os diferentes níveis do organismo do Estado, não é? Ou do poder. E isso hoje está-se a perder.
1: Ouvimos João Pedro Ferreira, economista da Universidade da Virgínia, entrevistado por Catarina Falcão, que voltaremos a ouvir dentro de instantes na segunda parte desta emissão. Ainda relativamente aos Estados Unidos, um agente da Polícia Anti-Imigração Ilegal, ICE, abateu ontem Lourenço Salgado Araújo, um cidadão mexicano, em Houston, no Texas, alegando que ele tentou fugir quando foi abordado pelos agentes. Recorde-se que desde que as operações da ICE começaram, em fevereiro do ano passado, foram mortas 6 pessoas, incluindo cidadãos americanos. Aqui em França, o Parlamento aprovou ontem uma lei instaurando a presunção do recurso legítimo às armas pelas forças da ordem. O texto, rejeitado por 199 votos da oposição, que o qualificou de licença para matar, foi aprovado por 313 votos favoráveis de uma ampla maioria dos deputados do partido presidencial, juntamente com a direita e a extrema-direita. O projeto de lei deve agora transitar para o Senado.
2: Mundial 2026.
1: No Mundial, os dois últimos países apurados para os quartos de final do Campeonato do Mundo de Futebol Masculino já são conhecidos, Argentina e Suíça. Ouçamos mais pormenores com Marco Martins.
3: A atual campeã do mundo, a Argentina, ainda pode revalidar o título conquistado em 2022 no Qatar. Em Atlanta, nos Estados Unidos, a Argentina acabou por vencer por 3-2 o Egito, isto após a seleção argentina ter estado a perder por 2-0. Durante cerca de 79 minutos, tudo parecia levar a pensar que a Argentina ia ser eliminada, visto que os egípcios venciam por 2-0, com golos apontados por Yasser Ibrahim e por Mostafa Zico. No entanto, em apenas 13 minutos, os argentinos conseguiram uma reviravolta improvável, com tentos apontados por Cristiano Romero, por Lionel Messi e por Enzo Fernandes. Pela segunda vez consecutiva, os argentinos tiveram dificuldades diante de uma nação africana. Nos 16avos da final, a Argentina venceu por 3-2 Cabo Verde após prolongamento, e desta vez foi o Egito por 3-2, mas após ter estado a perder por 2-0. Nos quartos de final, a seleção argentina terá pela frente um adversário europeu, desta vez a Suíça. Em Vancouver, em território canadiano, a Suíça acabou por assegurar o apuramento para os quartos de final, derrotando a Colômbia na marcação das grandes penalidades por 4-3, isto após um empate sem golos, após o tempo regulamentar e o prolongamento. Recordamos os cartazes dos quartos de final: França-Marrocos, Espanha-Bélgica, Noruega-Inglaterra e Argentina-Suíça. O Mundial de Futebol Masculino decorre até dia 19 de julho.
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1: Guiné-Bissau, o líder do PIGC e presidente do Parlamento deposto, Domingos Simões Pereira, está a ser ouvido hoje pelo Tribunal Militar Superior em Bissau sob a acusação de envolvimento numa alegada tentativa de golpe no ano passado. Mais pormenores com Moussa Baldé.
5: Domingos Simões Pereira voltou ao Tribunal Militar esta quarta-feira, dia 8 de julho, desta feita intimado pela Promotoria da Justiça Militar na qualidade de suspeito. Aquela instância judicial acusa Simões Pereira de participação efetiva numa alegada tentativa de golpe de Estado que teria ocorrido em outubro de 2025. Diz a instância que o político teria disponibilizado uma soma em dinheiro, 300 milhões de francos CFA, e ainda a sua residência como local de reuniões para a preparação do alegado golpe. A Promotoria da Justiça Militar diz ter indícios reais desses factos a partir de denúncias de outros elementos que estariam na conjura. Um juiz de instrução criminal está a ouvir Simões Pereira desde as primeiras horas desta quarta-feira e será este quem vai decidir se o político volta para a prisão domiciliária ou se será reconduzido para a prisão da segunda esquadra. A defesa de Simões Pereira considera que se trata de uma cabala, já que a audiência acontece numa altura em que o Supremo Tribunal de Justiça tem em mãos uma reclamação sobre a constitucionalidade ou não do Tribunal Ad Hoc que está a julgar Pereira. A defesa alega ainda que o juiz de instrução criminal Simon Bacalé, inicialmente titular do processo, foi coagido a desistir do caso e no seu lugar foi indicado o juiz Mamadou Embalo, uma situação que a defesa defende ser injusta quanto ilegal. Moussa Baldevissau, RFI.
1: Ainda na atualidade africana, o ministro russo dos Negócios Estrangeiros, Sergei Lavrov, desloca-se amanhã a Moçambique por 2 dias de visita, anunciou hoje o governo moçambicano. Entretanto, ele esteve ontem em Addis Abeba, numa visita de trabalho no âmbito de uma digressão africana. Está previsto que chegue esta quarta-feira ao Níger para participar numa reunião ministerial. Mais por nós com Cristiana Soares.
6: Durante a passagem pela Etiópia, o chefe da diplomacia russa reuniu-se, entre outros, com o homólogo etíope, Gedeon Timoteos. O principal tema em discussão entre os dois ministros foi a cooperação energética. Em março, os dois países assinaram um relatório para a criação de uma central nuclear na Etiópia, um acordo estratégico para Addis Abeba, que precisa de aumentar a produção de energia para apoiar a industrialização, o crescimento urbano e o desenvolvimento a longo prazo. A cooperação militar é o outro eixo da parceria entre a Rússia e a Etiópia. Os dois países têm uma longa tradição de cooperação militar que nos últimos anos se tem traduzido em acordos sobre formação, modernização técnica e cooperação técnico-militar. Após a passagem pela Etiópia, Sergei Lavrov seguiu para Niamey, no Níger, onde participa na segunda sessão das consultas dos ministros dos negócios estrangeiros da Confederação da Aliança dos Estados do Sahel. Segundo o comunicado oficial do Níger, esta visita insere-se no quadro do reforço da parceria estratégica entre a Aliança dos Estados do Sahel e a Rússia.
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1: Abordamos agora a segunda parte desta emissão em que vamos ouvir o Magazine Artes com Karina Branco, mas para já ficamos com o convidado de Catarina Falcão, de olhos postos sobre os Estados Unidos, que acabam de celebrar os 250 anos da sua independência.
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7: Os Estados Unidos fecharam este fim de semana os 250 anos da sua independência, numa festa com pompa e circunstância, assegurada por Donald Trump, mas perturbada desde logo pelas condições meteorológicas e também por escândalos como a ingerência do presidente no Mundial de Futebol e as ameaças iranianas durante as cerimónias funerárias de Ali Khamenei, em plenas negociações de paz. Nos discursos oficiais, Donald Trump afirmou que os norte-americanos devem estar mais orgulhosos do que nunca com os feitos do país, mas não mencionou as desigualdades e assimetrias vividas na prática entre Estados, mas também entre zonas rurais e urbanas ou até mesmo entre bairros vizinhos, tendo em conta a cor da pele dos habitantes. Nos Estados Unidos, a classe mais rica possui 71 vezes mais riqueza que a classe média, com a Oxfam a estimar que há atualmente quase 44 milhões de norte-americanos pobres, entre eles quase 10 milhões de crianças. João Pedro Ferreira, economista e diretor de Economia e Políticas Públicas no Centro Weldon Cooper da Universidade da Virgínia, nos Estados Unidos, explicou em entrevista à RFI que os Estados Unidos são, desde o início, uma manta de retalhos e que muitas garantias da Constituição, que visavam a coesão no país, estão hoje em perigo.
0: A própria construção dos Estados Unidos também é, basicamente, tem essa história por trás, como é que se tentava cozer diferentes Estados que têm uma diferente natureza e que englobam colónias, umas que eram espanholas, outras que eram inglesas, com diferentes tipos de vida. Quer dizer, basta nós vermos algumas séries, sei lá, como o Gilded Age, não é? Ou vermos filmes de cowboys e pensarmos que aquilo está a acontecer no mesmo espaço, num território que procura tentar ter alguma coerência, não é? E isso sempre foi uma das dificuldades dos Estados Unidos. Eu acho que quem está de fora tem muita ideia de uma construção de uma América, não é? E de uma América que é coerente, que quer dizer qualquer coisa. Mas de facto, quando chegamos aos Estados Unidos e num quadro em que hoje estamos mais, ainda bem, despertos para as diferenças culturais, identitárias que existem, então os Estados Unidos parece de facto mais uma manta de retalhos, não é? E importa lembrar, agora que estamos perto dos 250 anos dos Estados Unidos, ou a comemorar os 250 anos dos Estados Unidos, não é? Que eu acho que aquilo que eles chamam lá os Founding Fathers, não é? Os, pais da Constituição, perceberam exatamente isso e fizeram a Constituição, uma Constituição que importa lembrar que na altura foi de facto revolucionária, não é? Hoje podemos levantar muitas questões sobre a forma como funciona a democracia americana, mas naquela altura era de facto revolucionária. E era uma Constituição que tinha separação de poderes e um conjunto de coisas que nós nos Estados Unidos chamamos de checks and balances, e é basicamente para garantir que há quase uma vigilância entre os diferentes níveis do organismo do Estado, não é? Ou do poder. E isso hoje está-se a perder.
7: Temos então essa Constituição, uma Constituição revolucionária, e que hoje pode-se dizer o que se quiser sobre essa Constituição, mas que tem ainda alguns valores, valores básicos, não só da fundação dos Estados Unidos, mas também de outros países. Essas liberdades hoje em dia nos Estados Unidos estão garantidas. Estamos aqui a falar da liberdade de imprensa, mas também da liberdade, por exemplo, das universidades estudarem e ensinarem o que quiserem, a liberdade de quem tem uma ONG poder fazer o seu trabalho. Isso existe ainda hoje nos Estados Unidos ou está cada vez mais difícil?
0: As liberdades têm que ser sempre postas em perspectiva, não é? E eu acho que essas liberdades ainda existem formalmente. O problema é na prática, e na prática nós vivemos de facto um período muito diferente daquele período que foi o fundador dos Estados Unidos. Nós hoje, por exemplo, olhamos à volta e por causa dos avanços tecnológicos, seja do que for, da forma como a economia evoluiu, nós hoje temos uma concentração de riqueza nos Estados Unidos. Põe em causa essas próprias questões, sei lá, quando, por exemplo, universidades privadas que pertencem a grupos religiosos e que basicamente seguem regras absolutamente distintas das universidades públicas e têm um ensino justamente enviesado, onde coisas como o criacionismo podem surgir. É óbvio que isto não faz parte de nenhuma ideia de sistema democrático, não é? Da mesma maneira que se um tipo que é multimilionário oferecer cheques de $1 milhão durante as eleições, não é? Para tentar captar votos. Significa que a democracia pode ser formal, porque as pessoas chegam lá e votam, mas isto distorce os valores democráticos. Portanto, tens uma concentração de riqueza nos Estados Unidos, uma componente de prestação social do Estado que é muito diminuta, que de facto faz com que esta democracia formalmente existe, e isso é importante, atenção, não estou a desvalorizar, mas que na prática seja de facto posta em causa, porque há desequilíbrios, e quando tu tens um sistema económico que, por exemplo, nos últimos anos tem privilegiado os 1% mais ricos, não é? E quando os 99% restantes estão cada vez mais pobres, tu não podes ter uma democracia na prática. Porque isso significa que há pessoas que têm o poder de fazer coisas que estão muito acima, não é? Do que o resto do comum dos mortais pode fazer. E isso tornou-se mais evidente com esta última administração federal, não é? Com esta administração Trump.
7: E os Estados Unidos foram também fundados numa base de excepcionalismo e uma certa supremacia, o que confere sempre aos Estados Unidos, sempre com frio, uma maneira muito particular de se mover nas relações internacionais. Tendo em conta esta guerra no Irão, o apoio dos Estados Unidos a Israel, como é que isto está a ser visto pelos próprios norte-americanos neste momento?
0: Mais uma vez, não sei se podemos falar sobre norte-americanos e como é que eles veem isto, não é? Por exemplo, na última semana soubemos que nas eleições primárias de Nova Iorque do Partido Democrata todos os candidatos que eram pró-Israel perderam, não é? Ou praticamente todos. E todos os democratas socialistas ganharam, e isto está ali a parecer estranho num quadro dos Estados Unidos e de Nova Iorque, não é? Que agora tínhamos um presidente da Câmara lá, um mayor, que é um tipo que se diz socialista, não é? Que é imigrante e que está de repente a pôr em cima da mesa coisas como congelamento de rendas, creches gratuitas. Há de facto coisas a acontecer que mais uma vez salienta um momento excepcional que estamos a viver nos Estados Unidos. Mas quando se olha para as questões da paz no mundo, não é? Importa perceber que os Estados Unidos saíram da Segunda Guerra Mundial como vencedores, não é? E com um complexo industrial militar que precisa de ser alimentado. E isso foi, e há até um presidente americano que diz isso, que os próximos 100 anos, diz ele, vão ser muito complicados para os Estados Unidos, porque ele criou uma besta que agora tem que ser alimentada. E isso, pois, quer dizer, os Estados Unidos sempre foram um motor da criação também de conflitos, não é? Em várias partes do mundo, do Vietnã ou Afeganistão, a diferentes áreas e diferentes intervenções, e pode-se dizer o que quiser, algumas mais ou menos justificadas, mas o que é certo é que há esse complexo militar que precisa de ser alimentado, não é? e uma ideia que os Estados Unidos, com dos seus papéis, e há esta vertente até existe muito no Partido Democrata, tem que levar a democracia ao resto do mundo.
7: Os Estados Unidos, desde a sua fundação, têm sido um laboratório, foram um laboratório para a democracia e têm realmente possibilitado ao mundo avanços extraordinários, também talvez muito devido à sua diversidade, devido às pessoas que acorreram aos Estados Unidos em alturas de perigo noutras zonas do mundo e que realmente faz a força desse país. Esse espírito ainda se mantém, ou seja, esse espírito que nós atribuímos muitas vezes aos Estados Unidos, um espírito empreendedor, um espírito de capacidade de sonhar, de fazer, isso ainda é algo que existe?
0: Totalmente, mas é importante perceber que a sociedade americana é construída na base de muito imediatismo, ou seja, se é verdade, e posso dar o meu caso pessoal, e é quando eu cheguei aos Estados Unidos fiquei espantado que ao fim de 2 anos já tinha sido aumentado mais vezes do que fui, por exemplo, 10 vezes em Portugal, não é? Aumentar salarialmente. A verdade é que tu também percebes que é uma sociedade que, por exemplo, se tu partires uma perna ou se não puderes ir trabalhar, de repente aquilo que recebes da Segurança Social é 25% do teu salário. Portanto, não há os sistemas de apoio de Segurança Social que existem na Europa. Portanto, é uma sociedade muito de montanha-russa, onde se tu estás e tens a capacidade, vontade, seja o que for, as pessoas quiserem adjetivar, mas se tens a capacidade e se as coisas estão a correr bem, então é possível, de facto, quase ainda ver aquele American Dream. Mas se por acaso alguma coisa acontece, também é uma descida temporosa e, portanto, aquela ideia de que é possível tu seres rico num dia e o outro dia assim, porque meteste num negócio manhoso, estás a viver num carro, isso é os Estados Unidos. É uma falta de solidariedade social e de um esquema da parte do Estado que põe as pessoas nos momentos mais difíceis. E isso ainda existe. Agora, o que também importa perceber é que nos anos 60 ou nos anos 70, nós estávamos a falar de uma família americana que estava a estabelecer nos subúrbios com uma casa grande, com um carro, e em que só o homem é que trabalhava, e onde o rendimento per capita era, em termos relativos, muito superior àquilo que é hoje. Hoje, eu acho que a vida está mais difícil para o norte-americano médio, mesmo que os salários tenham subido, porque os preços também subiram brutalmente, e de alguma forma, hoje, por exemplo, uma família média americana para subsistir já tem que ser os dois a trabalhar. Há elementos complexos que eu acho que derivam exatamente daquilo que eu falei anteriormente, que é desta concentração de riqueza extraordinariamente desequilibrada no topo da pirâmide.
7: Ouvimos João Pedro Ferreira, economista e diretor de Economia e Políticas Públicas do Centro Weldon Cooper da Universidade da Virgínia nos Estados Unidos, sobre as desigualdades nos Estados Unidos.
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1: Vamos agora ouvir o magazine Artes de Carina Branco no Festival de Teatro de Avignon, no sul de França.
8: Há uma outra poeta. Emily Dickinson é como um rio cuja correnteza leva um pequeno crisântemo perdido para uma parte de água escura e turva onde vive um monstro medonho comedor de gente.
7: A encenadora, atriz e escritora brasileira Carolina Bianchi regressou ao Festival de Avignon, onde estreou Uma Luz Cordial, o último capítulo da trilogia teatral aqui iniciada em 2023 e intitulada Cadela Força. Além do novo espetáculo, nos primeiros dias do festival, Carolina Bianchi e a sua companhia Cara de Cavalo ocupam a ópera Grand Avignon durante mais 2 dias para levar a palco toda a trilogia numa maratona de teatro de 10 horas. A Noiva e uma Boa Noite Cinderela, o primeiro capítulo, arrastava o público para o inferno das violações e dos feminicídios. The Brotherhood, o segundo capítulo, mergulhava-nos nas alianças masculinas que têm dominado a história da arte, do teatro, e verbalizava o fascínio por esses mestres da arte e da violência. Uma Luz Cordial, o terceiro capítulo, agarra-se à brutalidade da criação artística para tentar salvar qualquer coisa. Carolina Bianchi entrega-se de corpo e alma às escritoras Hilda Ilst e Emily Dickinson e explora os fantasmas da sua própria escrita, assim como a violência inerente ao ato da escrita em si. Obrigada, Carolina Bianchi, mais uma vez por estar connosco na RF.
9: Querida, obrigada eu.
7: Como é que nos pode apresentar este capítulo que fecha a trilogia?
9: Uma Luz Cordial, acho que é um trabalho que vai na direção da escritura, assim, acho que sobre o ato de escrever, né? Então ele é, na verdade, eu me colocando ali também nessa travessia desse espetáculo como a escrita em si, né? O meu corpo ele está muito mais fora de cena do que nos outros trabalhos da trilogia, então acho que também tem essa questão de uma escritora que está desaparecendo, que está se tornando então pura escritura. E aí, por tocar nesse assunto da escritura, para mim, acho que forma um triângulo muito importante com outras duas coisas, que é a imaginação e a sexualidade. Então, acho que aí, para mim, surge uma equação do enigma dessa terceira parte, que é o que atravessa, né, esse último capítulo, assim, essas três palavras, para mim, que não conseguem mais se dissociar. Então, a escritura também como uma possível expressão da sexualidade, né? E não só falar sobre a sexualidade, mas a escritura como expressão de uma sexualidade. E acho que, sobretudo, também, muito importante dizer, é a literatura como forma de prazer.
10: Há uma poesia de Emily Dickinson, essencial na peça, que fala numa luz cordial, em que a arma tem o poder de matar, mas não de morrer, porque chamou a luz cordial ao terceiro capítulo.
9: Esse é o meu poema preferido da vida, assim, acho que tem uma imagem que Emily Dickinson traz, né, uma possibilidade de ler esse poema, porque é o que eu digo também no trabalho, né, é difícil chegar a uma conclusão sobre como analisar um poema de Emily Dickinson, e essa é a coisa mais bonita sobre essa autora, que trabalha com enigmas, com espaços de puro mistério na sua escritura, no seu, na sua poesia. Mas eu acho que essa imagem de uma arma carregada, que para mim pode ser a imagem da poeta a escrever, para mim é uma imagem que eu acho uma das imagens mais bonitas que a poesia já trouxe, assim, para o meu imaginário. E aí vem essa frase, uma luz cordial, que está no poema, que é o momento que ela usa essa sentença para descrever o momento do disparo da arma. Então, o tempo todo ela está trazendo nesse poema esses dois lados da arma, né? De uma arma que também é uma arma que é uma expressão de violência, ao mesmo tempo, quando ela é descrita, o disparo é descrito como uma luz cordial, isso também traz outra imagem sobre essa arma, que é uma imagem de vida, uma imagem de sorriso, uma imagem de prazer, uma imagem de iluminação que é muito forte, assim.
10: Emily Dickinson é uma das chaves de leitura desta peça. Em A Noiva e a Boa Noite Cinderela, a principal inspiração era Pipa Baca, violada e assassinada em trabalho. Em The Brotherhood, inspirava-se também na dramaturga Sarah Kane. Dizia que não há amor sem violência e também explorava os temas do amor e da violência. Agora avisa que não pode falar com a sua voz, só com as suas vozes, como as das musas Hilda Ilst e Emily Dickinson. Porquê falar através da voz destas artistas mulheres e levar de forma tão franca a literatura para o teatro?
9: Eu acho que tem uma coisa que eu acho que é importante dizer. Eu acho que a Pipa Baca, para mim, eu situo ela em outro espaço. Para mim, ela não foi tanto uma inspiração como a minha relação com a Sarah Kane, talvez, ou com outras dessas autoras. Acho que a Pipa Baca tinha uma coisa ali de um mistério do qual eu precisava, que me dava a minha atração era quase a atração de um detetive, que eu acho que é um pouco diferente. Acho que nesses dois outros trabalhos, quando Sarah Kane aparece, quando vem Emily, Hilda e outras vozes, também acho que para mim tem um aspecto de um encontro, né? De um encontro que é um encontro onde você se sente pertencente ali a um lugar, ou você tenta pertencer a um lugar onde você encontra essas outras autoras, onde você se sente também menos sozinha, onde você tem ali um lugar onde você se reconhece numa história, que eu acho que isso acontece muito com a Sarah Kane na Brotherhood, né? Alguém que fez espetáculos extremamente violentos, que sofreu também muitas consequências boas e ruins dessa dramaturgia sem concessões que ela fazia. E agora aqui nessa terceira, esse ponto onde aí pra mim a coisa ainda fica mais profunda, que é a questão delas serem alter egos, né? Então acho que quando eu falo também dessa ideia de que essa escritora que morreu, né, que eu falo no primeiro texto, essa escritora que morreu e que agora aguarda nesse outro espaço essa hora de voltar, para mim esse virar escritura também significa dissolver-se em alter egos. Então a voz, a minha voz já não é essa voz central. A voz está espalhada, está tudo espalhado, estilhaçado, tudo ali é duplo, né? Também vem essa ideia da fantasmagoria em si, que eu também falo nos outros capítulos. Então, eu acho que aqui, para mim, pessoalmente, essa fantasmagoria chega no seu ápice na trilogia, que é a ideia de que nem sequer essa voz é a voz que agora é mais ouvida. Essa voz precisa se dissolver em alter egos. E aí, a Hilda Hilst e Emily Dickinson, que ocupam um lugar muito importante na minha na minha vida, na minha história com a literatura, com a escritura, aparecem também nesse chamado, né, para seguir escrevendo.
10: Apesar da violência sofrida a todos os níveis, ou enfim, relatada por si, pelas mulheres de que fala, a trilogia chama-se Cadela Força. Apesar de toda a vulnerabilidade que envolve o que está a contar e toda a intimidade, agora que temos a trilogia completa em palco, por que é que a chamou assim?
9: Essas são duas palavras que elas não têm assim um significado específico quando colocadas em par. Elas não estão nem se dando adjetivo, né? No português brasileiro, elas são palavras que elas não estão completando uma outra, elas são realmente duas palavras jogadas ali. E acho que para mim tem uma coisa sobre essa sonoridade que elas produzem, sobre as milhares de imagens que essas duas palavras podem produzir também em contato com esses materiais da peça. E acho que elas também têm um enigma delas, um segredo.
10: Fecha a trilogia no sítio onde a começou, em Avignon. Mostra então esta última peça, mas também as duas anteriores. Já alguma vez representou 10 horas seguidas? E por que é que decidiu fazer algo quase sobre-humano?
9: Nunca representei por 10 horas seguidas. Sobretudo, acho que nada teria me preparado, mesmo se tivesse feito, não, nada teria me preparado para fazer isso, porque acho que essas 10 horas são 10 horas muito específicas, né? Muito desse universo, onde há aí uma consequência de se fazer algo depois do primeiro capítulo, e eu acho que é isso que a gente vai estudar juntos, assim. O que que isso muda na nossa leitura de espetáculos, por exemplo, que pessoas já viram? Como eles vão ler esses espetáculos agora com esse efeito presente e contínuo? Né? O que acontece com o teatro, com a performance, com a literatura quando se leva isso a essa experiência, que é uma experiência extrema. Mas eu acho que tem uma frase num dos textos de Uma Luz Cordial, onde eu estou me referindo a um outro artista, que é o Alberto Greco, um artista argentino, e ele diz que acredita na obra de arte como aventura total. E acho que esse, para mim, isso resume muito bem esse gesto.
10: Carolina Bianchi, muito obrigada por ter estado connosco na RFI mais uma vez.
9: Muito obrigada. Até a próxima.
1: E assim estamos a fechar a segunda e última emissão desta quarta-feira. Estamos convosco todos os dias às 15 e às 18 horas aqui de Paris. Podem ouvir-nos aqui na rádio, na internet e nas redes sociais. Estamos de volta amanhã. Fiquem bem na nossa companhia. Boa tarde, são 18 horas aqui em Paris, os títulos do jornal.
2: Liliana Henriques.
1: Irão, Estados Unidos, Trump anunciou que vai atacar com força o Irão esta noite, depois de já ontem ambos os países terem quebrado o cessar-fogo. Guiné-Bissau, o líder de oposição, Domingos Simões Pereira, está a ser ouvido hoje no Tribunal Militar Superior sob a acusação de envolvimento numa alegada tentativa de golpe no ano passado. Connosco no estúdio está dos Conseculites na realização e de imediato as notícias.
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1: Abrimos com a atualidade internacional. Irão, Estados Unidos. Os Estados Unidos e o Irão atacaram-se mutuamente na noite de ontem, alegando violações no acordo de cessar-fogo, após tiros contra 3 navios no Estreito de Hormuz atribuídos ao Irão. Os Estados Unidos bombardearam mais de 80 alvos na noite de ontem. Em resposta, Teherão afirma ter atacado bases militares americanas no Kuwait e no Bahrein. Na cimeira da NATO em Ankara, o presidente americano anunciou que iria atacar com força esse país esta noite. Ouçamo-lo.
11: Acho que terminou o cessar-fogo. Não quero voltar a lidar com esta escumalha. Eles são dirigidos por doidos. São pessoas viciosas e violentas. Caso tivessem arma nuclear, haveriam de a usar. Para mim, é um mero desperdício de tempo lidar com eles. São mentirosos. Fizemos um acordo e eles vêm falar com a imprensa para dizer que nem se falou do nuclear. Há algo que não bate certo com eles. No que a mim diz respeito, não tenho mais nada a ver com eles.
1: Ouvimos o presidente americano Donald Trump com a tradução de Miguel Martins no âmbito do segundo e último dia da Cimeira da NATO em Ankara, durante o seu encontro com Volodymyr Zelensky. O presidente americano anunciou esta tarde que vai autorizar Kiev a fabricar mísseis Patriot indispensáveis para interceptar os mísseis balísticos russos que atingem a Ucrânia, um anúncio que acontece numa altura em que no terreno novos ataques russos na noite passada contra vários pontos do país provocaram 7 mortos. Noutro quadrante, os Estados Unidos comemoraram os 250 anos da sua independência. As celebrações aconteceram num contexto em que as assimetrias económicas e sociais existentes colocam em risco o funcionamento da democracia no país, considera João Pedro Ferreira, economista e diretor de Economia e Políticas Públicas do Centro Weldon Cooper da Universidade da Virgínia.
0: Quem está de fora tem muita ideia de uma construção de uma América, não é? E de uma América que é coerente, que quer dizer qualquer coisa. Mas, de facto, quando chegamos aos Estados Unidos e num quadro em que hoje estamos mais, ainda bem, despertos para as diferenças culturais, identitárias que existem, então os Estados Unidos parece, de facto, mais uma manta de retalhos, não é? E importa lembrar, agora que estamos perto dos 250 anos dos Estados Unidos, ou a comemorar os 250 anos dos Estados Unidos, não é? Que eu acho que aquilo que eles chamam lá os Founding Fathers, não é? Os pais da Constituição, perceberam exatamente isso e fizeram a Constituição, uma Constituição que importa lembrar que na altura foi de facto revolucionária, não é? Hoje podemos levantar muitas questões sobre a forma como funciona a democracia americana, mas naquela altura era de facto revolucionária. E era uma Constituição que tinha separação de poderes e um conjunto de coisas que nós nos Estados Unidos chamamos de checks and balances, e é basicamente para garantir que há quase uma vigilância entre os diferentes níveis do organismo do Estado, não é? Ou do poder. E isso hoje está-se a perder.
1: Ouvimos João Pedro Ferreira, economista da Universidade da Virgínia, entrevistado por Catarina Falcão, que voltaremos a ouvir dentro de instantes na segunda parte desta emissão. Ainda relativamente aos Estados Unidos, um agente da Polícia Anti-Imigração Ilegal ICE abateu ontem Lorenzo Salgado Araújo, um cidadão mexicano em Houston, no Texas, alegando que ele tentou fugir quando foi abordado pelos agentes. Recorde-se que desde que as operações da ICE começaram, em fevereiro do ano passado, foram mortas 6 pessoas, incluindo cidadãos americanos. Aqui em França, o Parlamento aprovou ontem uma lei instaurando a presunção do recurso legítimo às armas pelas forças da ordem. O texto, rejeitado por 199 votos da oposição, que o qualificou de licença para matar, foi aprovado por 313 votos favoráveis de uma ampla maioria dos deputados do partido presidencial, juntamente com a direita e a extrema-direita. O projeto de lei deve agora transitar para o Senado.
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1: No Mundial, os dois últimos países apurados para os quartos de final do Campeonato do Mundo de Futebol Masculino já são conhecidos, Argentina e Suíça. Ouçamos mais pormenores com Marco Martins.
3: A atual campeã do mundo, a Argentina, ainda pode revalidar o título conquistado em 2022 no Qatar. Em Atlanta, nos Estados Unidos, a Argentina acabou por vencer por 3-2 o Egito, isto após a seleção argentina ter estado a perder por 2-0. Durante cerca de 79 minutos, tudo parecia levar a pensar que a Argentina ia ser eliminada, visto que os egípcios venciam por 2-0, com golos apontados por Yasser Ibrahim e por Mustafa Zico. No entanto, em apenas 13 minutos, os argentinos conseguiram uma reviravolta improvável, com tentos apontados por Cristiano Romero, por Lionel Messi e por Enzo Fernandes. Pela segunda vez consecutiva, os argentinos tiveram dificuldades diante de uma nação africana. Nos 16avos da final, a Argentina venceu por 3-2, Cabo Verde, após prolongamento, e desta vez foi o Egito, por 3-2, mas após ter estado a perder por 2-0. Nos quartos de final, a seleção argentina terá pela frente um adversário europeu, desta vez a Suíça. Em Vancouver, em território canadiano, a Suíça acabou por assegurar o apuramento para os quartos de final, derrotando a Colômbia na marcação das grandes penalidades por 4-3, isto após um empate sem golos, após o tempo regulamentar e o prolongamento. Recordamos os cartazes dos quartos de final: França-Marrocos, Espanha-Bélgica, Noruega-Inglaterra e Argentina-Suíça. O Mundial de Futebol Masculino decorre até dia 19 de julho.
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1: Em Guiné-Bissau, o líder do PIGC e presidente do Parlamento deposto, Domingos Simões Pereira, está a ser ouvido hoje pelo Tribunal Militar Superior em Bissau sob a acusação de envolvimento numa alegada tentativa de golpe no ano passado. Mais pormenores com Moussa Baldé.
5: Domingo Simões Pereira voltou ao Tribunal Militar esta quarta-feira, dia 8 de julho, desta feita intimado pela Promotoria da Justiça Militar na qualidade de suspeito. Aquela instância judicial acusa Simões Pereira de participação efetiva numa alegada tentativa de golpe de Estado que teria ocorrido em outubro de 2025. Diz a instância que o político teria disponibilizado uma soma em dinheiro, 300 milhões de francos CFA, e ainda a sua residência como local de reuniões para a preparação do alegado golpe. A Promotoria da Justiça Militar diz ter indícios reais desses factos a partir de denúncias de outros elementos que estariam na conjura. Um juiz de instrução criminal está a ouvir Simões Pereira desde as primeiras horas desta quarta-feira e será este quem vai decidir se o político volta para a prisão domiciliária ou se será reconduzido para a prisão da segunda esquadra. A defesa de Simões Pereira considera que se trata de uma cabala, já que a audiência acontece numa altura em que o Supremo Tribunal de Justiça tem em mãos uma reclamação sobre a constitucionalidade ou não do Tribunal ad hoc que está a julgar Pereira. A defesa alega ainda que o juiz de instrução criminal Simão Bacalé, inicialmente titular do processo, foi coagido a desistir do caso e no seu lugar foi indicado o juiz Mamadou Embalo, uma situação que a defesa defende ser injusta quanto ilegal. Moussa Baldevissau, RFI.
1: Ainda na atualidade africana, o ministro russo dos Negócios Estrangeiros, Sergei Lavrov, desloca-se amanhã a Moçambique por 2 dias de visita, anunciou hoje o governo moçambicano. Entretanto, ele esteve ontem em Addis Abeba, numa visita de trabalho no âmbito de uma digressão africana. Está previsto que chegue esta quarta-feira ao Níger para participar numa reunião ministerial. Mais por nós com Cristiana Soares.
6: Durante a passagem pela Etiópia, o chefe da diplomacia russa reuniu-se, entre outros, com o homólogo etíope, Gedeon Timoteos. O principal tema em discussão entre os dois ministros foi a cooperação energética. Em março, os dois países assinaram um relatório para a criação de uma central nuclear na Etiópia, um acordo estratégico para Addis Abeba, que precisa de aumentar a produção de energia para apoiar a industrialização, o crescimento urbano e o desenvolvimento a longo prazo. A cooperação militar é outro eixo da parceria entre a Rússia e a Etiópia. Os dois países têm uma longa tradição de cooperação militar que nos últimos anos se tem traduzido em acordos sobre formação, modernização técnica e cooperação técnico-militar. Após a passagem pela Etiópia, Sergei Lavrov seguiu para Niamey, no Níger, onde participa na segunda sessão das consultas dos ministros dos negócios estrangeiros da Confederação da Aliança dos Estados do Sahel. Segundo o comunicado oficial do Níger, esta visita em insere-se no quadro do reforço da parceria estratégica entre a Aliança dos Estados do Sahel e a Rússia.
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1: Abordamos agora a segunda parte desta emissão em que vamos ouvir o Magazine Artes com Karina Branco, mas para já ficamos com o convidado de Catarina Falcão, de olhos postos sobre os Estados Unidos, que acabam de celebrar os 250 anos da sua independência.
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7: Os Estados Unidos fecharam este fim de semana os 250 anos da sua independência, numa festa com pompa e circunstância, assegurada por Donald Trump, mas perturbada desde logo pelas condições meteorológicas e também por escândalos como a ingerência do presidente no Mundial de Futebol e as ameaças iranianas durante as cerimónias funerárias de Ali Khamenei em plenas negociações de paz. Nos discursos oficiais, Donald Trump afirmou que os norte-americanos devem estar mais orgulhosos do que nunca com os feitos do país, mas não mencionou as desigualdades e assimetrias vividas na prática entre Estados, mas também entre zonas rurais e urbanas ou até mesmo entre bairros vizinhos, tendo em conta a cor da pele dos habitantes. Nos Estados Unidos, a classe mais rica possui 71 vezes mais riqueza que a classe média, com o Oxfam a estimar que há atualmente quase 44 milhões de norte-americanos pobres, entre eles quase 10 milhões de crianças. João Pedro Ferreira, economista e diretor de Economia e Políticas Públicas no Centro Weldon Cooper da Universidade da Virgínia, nos Estados Unidos, explicou em entrevista à RFI que os Estados Unidos são, desde o início, uma manta de retalhos e que muitas garantias da Constituição, que visavam a coesão no país, estão hoje em perigo.
0: A própria construção dos Estados Unidos também é, basicamente, tem essa história por trás, como é que se tentava cozer diferentes Estados que têm uma diferente natureza e que englobam colónias, umas que eram espanholas, outras que eram inglesas, com diferentes tipos de vida. Quer dizer, basta nós vermos algumas séries, sei lá, como o Gilda Age, não é? Ou vermos filmes de cowboys e pensarmos que aquilo está a acontecer no mesmo espaço, num território que procura tentar ter alguma coerência, não é? E isso sempre foi uma das dificuldades dos Estados Unidos. Eu acho que quem está de fora tem muita ideia de uma construção de uma América, não é? E de uma América que é coerente, que quer dizer qualquer coisa. Mas de facto, quando chegamos aos Estados Unidos e num quadro em que hoje estamos mais, ainda bem, despertos para as diferenças culturais, identitárias que existem, então os Estados Unidos parece de facto mais uma manta de retalhos, não é? E importa lembrar, agora que estamos perto dos 250 anos dos Estados Unidos, ou a comemorar os 250 anos dos Estados Unidos, não é? Que eu acho que aquilo que eles chamam lá os Founding Fathers, não é? Os pais da Constituição, perceberam exatamente isso e fizeram a Constituição, uma Constituição que importa lembrar que na altura foi de facto revolucionária, não é? Hoje podemos levantar muitas questões sobre a forma como funciona a democracia americana, mas naquela altura era de facto revolucionária. E era uma Constituição que tinha separação de poderes e um conjunto de coisas que nós nos Estados Unidos chamamos de checks and balances, e é basicamente para garantir que há quase uma vigilância entre os diferentes níveis do organismo do Estado, não é? Ou do poder. E isso hoje está-se a perder.
7: Temos então essa Constituição, uma Constituição revolucionária, e que hoje pode-se dizer o que se quiser sobre essa Constituição, mas que tem ainda alguns valores-base, não só da fundação dos Estados Unidos, mas também de outros países. Essas liberdades hoje em dia nos Estados Unidos estão garantidas. Estamos aqui a falar da liberdade de imprensa, mas também da liberdade, por exemplo, das universidades estudarem e ensinarem o que quiserem, a liberdade de quem tem uma ONG poder fazer o seu trabalho. Isso existe ainda hoje nos Estados Unidos ou está cada vez mais difícil?
0: As liberdades têm que ser sempre postas em perspectiva, não é? E eu acho que essas liberdades ainda existem formalmente. O problema é na prática, e na prática nós vivemos de facto um período muito diferente daquele período que foi o fundador dos Estados Unidos. Nós hoje, por exemplo, olhamos à volta e por causa dos avanços tecnológicos, seja do que for, da forma como a economia evoluiu, nós hoje temos uma concentração de riqueza nos Estados Unidos. Põe em causa essas próprias questões, sei lá, quando, por exemplo, universidades privadas que pertencem a grupos religiosos e que basicamente seguem regras absolutamente distintas das universidades públicas e têm um ensino justamente enviesado, onde coisas como o criacionismo podem surgir. É óbvio que isto não faz parte de nenhuma ideia de sistema democrático, não é? Da mesma maneira que se um tipo que é multimilionário oferecer cheques de $1 milhão durante as eleições, não é? Para tentar captar votos. Significa que a democracia pode ser formal, porque as pessoas chegam lá e votam, mas isto distorce os valores democráticos. Portanto, tens uma concentração de riqueza nos Estados Unidos, uma componente de prestação social do Estado que é muito diminuta, que de facto faz com que esta democracia formalmente existe, e isso é importante, atenção, não estou a desvalorizar, mas que na prática seja de facto posta em causa, porque há desequilíbrios, e quando tu tens um sistema económico que, por exemplo, nos últimos anos tem privilegiado os 1% mais ricos, não é? E os 99% restantes estão cada vez mais pobres, tu não podes ter uma democracia na prática. Porque isso significa que há pessoas que têm o poder de fazer coisas que estão muito acima, não é? Do que o resto do comum dos mortais pode fazer. E isso tornou-se mais evidente com esta última administração federal, não é? Com esta administração Trump.
7: E os Estados Unidos foram também fundados numa base de excepcionalismo e uma certa supremacia, o que confere sempre aos Estados Unidos, sempre com frio, uma maneira muito particular de se mover nas relações internacionais. Tendo em conta esta guerra no Irão, o apoio dos Estados Unidos a Israel, como é que isto está a ser visto pelos próprios norte-americanos neste momento?
0: Mais uma vez, não sei se podemos falar sobre norte-americanos e como é que eles veem isto, não é? Por exemplo, na última semana soubemos que nas eleições primárias de Nova Iorque do Partido Democrata todos os candidatos que eram pró-Israel perderam, não é? Ou praticamente todos. E todos os democratas socialistas ganharam, e isto está ali a parecer estranho num quadro dos Estados Unidos e de Nova Iorque, não é? Que agora tínhamos um presidente da Câmara lá, um mayor, que é um tipo que se diz socialista, não é? Que é imigrante e que está, de repente, a pôr em cima da mesa coisas como congelamento de rendas e creches gratuitas. Há, de facto, coisas a acontecer que uma lá está, que mais uma vez salienta um momento excepcional que estamos a viver nos Estados Unidos. Mas quando se olha para as questões da paz no mundo, não é? importa perceber que os Estados Unidos saíram da Segunda Guerra Mundial como vencedores, não é? E com um complexo industrial militar que precisa de ser alimentado. E isso foi, e há até um presidente americano que diz isso, que os próximos 100 anos, diz ele, vão ser muito complicados para os Estados Unidos, porque ele criou uma besta que agora tem que ser alimentada. E isso, pois, quer dizer, os Estados Unidos sempre foram um motor da criação também de conflitos, não é? Em várias partes do mundo, do Vietnã ao Afeganistão, a diferentes áreas e diferentes intervenções, e pode-se dizer o que quiser, algumas mais ou menos justificadas, mas o que é certo é que há esse complexo militar que precisa de ser alimentado, não é? E uma ideia que os Estados Unidos, com dos seus papéis, e há esta vertente até existe muito no Partido Democrata, tem que levar a democracia ao resto do mundo.
7: Os Estados Unidos, desde a sua fundação, têm sido um laboratório, foram um laboratório para a democracia e têm realmente possibilitado ao mundo avanços extraordinários, também talvez muito devido à sua diversidade, devido às pessoas que correram aos Estados Unidos em alturas de perigo noutras zonas do mundo e que realmente faz a força desse país. Esse espírito ainda se mantém, ou seja, esse espírito que nós atribuímos muitas vezes aos Estados Unidos, um espírito empreendedor, um espírito de capacidade de sonhar, de fazer, isso ainda é algo que existe?
0: Totalmente, mas é importante perceber que a sociedade americana é construída na base muito do imediatismo, ou seja, se é verdade, e posso dar o meu caso pessoal, e é quando eu cheguei aos Estados Unidos fiquei espantado que ao fim de 2 anos já tinha sido aumentado mais vezes do que fui, por exemplo, 10 vezes em Portugal, não é? Aumentar salarialmente. A verdade é que tu também percebes que é uma sociedade que, por exemplo, se tu partires uma perna ou se não puderes ir trabalhar, de repente aquilo que recebes da Segurança Social é 25% do teu salário. Portanto, não há os sistemas de apoio de Segurança Social que existem na Europa. Portanto, é uma sociedade muito de montanha-russa, onde se tu estás e tens a capacidade, vontade, seja o que for, as pessoas quiserem adjetivar, mas se tens a capacidade e se as coisas estão a correr bem, então é possível, de facto, quase ainda ver aquele American Dream. Mas se por acaso alguma coisa acontece, também é uma descida temporosa e portanto, aquela ideia de que é possível tu seres rico num dia e no outro dia assim, porque metes num negócio manhoso, estás a viver num carro, isso é os Estados Unidos. É uma falta de solidariedade social e de um esquema da parte do Estado que põe as pessoas nos momentos mais difíceis. E isso ainda existe. Agora, o que também importa perceber é que nos anos 60 ou nos anos 70, nós estávamos a falar de uma família americana que estava estabelecida nos subúrbios com uma casa grande, com um carro, e em que só o homem é que trabalhava, e onde o rendimento per capita era, em termos relativos, muito superior àquilo que é hoje. Hoje, eu acho que a vida está mais difícil para o norte-americano médio, mesmo que os salários tenham subido, porque os preços também subiram brutalmente, e de alguma forma, hoje, por exemplo, uma família média americana para subsistir já tem que ser os dois a trabalhar. Há elementos complexos que eu acho que derivam exatamente daquilo que eu falei anteriormente, que era esta concentração de riqueza extraordinariamente desequilibrada no topo da pirâmide.
7: Ouvimos João Pedro Ferreira, economista e diretor de Economia e Políticas Públicas do Centro Weldon Cooper da Universidade da Virgínia, nos Estados Unidos, sobre as desigualdades nos Estados Unidos.
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1: Vamos agora ouvir o magazine Artes de Carina Branca no Festival de Teatro de Avignon, no sul de França.
8: Há uma outra poeta. Emily Dickinson é como um rio cuja correnteza leva um pequeno crisântemo perdido para uma parte de água escura e turva onde vive um monstro medonho comedor de gente.
10: A encenadora, atriz e escritora brasileira Carolina Bianchi regressou ao Festival de Avignon, onde estreou Uma Luz Cordial, o último capítulo da trilogia teatral aqui iniciada em 2023 e intitulada Cadela Força. Além do novo espetáculo, nos primeiros dias do festival, Carolina Bianchi e a sua companhia Cara de Cavalo ocupam a ópera Grand Avignon durante mais 2 dias para levar a palco toda a trilogia numa maratona de teatro de 10 horas. A Noiva e uma Boa Noite Cinderela, o primeiro capítulo, arrastava o público para o inferno das violações e dos feminicídios. The Brotherhood, o segundo capítulo, mergulhava-nos nas alianças masculinas que têm dominado a história da arte, do teatro, e verbalizava o fascínio por esses mestres da arte e da violência. Uma Luz Cordial, o terceiro capítulo, agarra-se à brutalidade da criação artística para tentar salvar qualquer coisa. Carolina Bianchi entrega-se de corpo e alma às escritoras Hilda Ilst e Emily Dickinson e explora os fantasmas da sua própria escrita, assim como a violência inerente ao ato da escrita em si. Obrigada, Carolina Bianchi, mais uma vez por estar connosco na RF.
9: Querida, obrigada eu.
10: Como é que nos pode apresentar este capítulo que fecha a trilogia?
9: Uma Luz Cordial, acho que é um trabalho que vai na direção da escritura, assim, acho que sobre o ato de escrever, né? Então ele é, na verdade, eu me colocando ali também nessa travessia desse espetáculo como a escrita em si, né? O meu corpo ele está muito mais fora de cena do que nos outros trabalhos da trilogia, então acho que também tem essa questão de uma escritora que está desaparecendo, que está se tornando então pura escritura. E aí, por tocar nesse assunto da escritura, para mim, acho que forma um triângulo muito importante com outras duas coisas, que é a imaginação e a sexualidade. Então, acho que aí, para mim, surge uma equação do enigma dessa terceira parte, que é o que atravessa, né, esse último capítulo, assim, essas três palavras, para mim, que não conseguem mais se dissociar. Então, a escritura também como uma possível expressão da sexualidade, né? E não só falar sobre a sexualidade, mas a escritura como expressão de uma sexualidade. E acho que, sobretudo, também muito importante dizer é a literatura como forma de prazer.
10: Há uma poesia de Emily Dickinson essencial na peça que fala numa luz cordial, em que a arma tem o poder de matar, mas não de morrer, porque chamou a luz cordial ao terceiro capítulo.
9: Esse é o meu poema preferido da vida, assim, acho que tem uma imagem que Emily Dickinson traz, né, uma possibilidade de ler esse poema, porque é o que eu digo também no trabalho, né, é difícil chegar a uma conclusão sobre como analisar um poema de Emily Dickinson, e essa é a coisa mais bonita sobre essa autora, que trabalha com enigmas, com espaços de puro mistério na sua escritura, na sua poesia. Mas eu acho que essa imagem de uma arma carregada, que para mim pode ser a imagem da poeta a escrever, para mim é uma imagem que eu acho uma das imagens mais bonitas que a poesia já trouxe assim, para o meu imaginário. E aí vem essa frase, uma luz cordial, que está no poema, que é o momento que ela usa essa sentença para descrever o momento do disparo da arma. Então, o tempo todo ela está trazendo nesse poema esses dois lados da arma, né? De uma arma que também é uma arma que é uma expressão de violência, ao mesmo tempo, quando ela é descrita, o disparo é descrito como uma luz cordial, isso também traz outra imagem sobre essa arma, que é uma imagem de vida, uma imagem de sorriso, uma imagem de prazer, uma imagem de iluminação que é muito forte, assim.
10: Emily Dickinson é uma das chaves de leitura desta peça. Em A Noiva e a Boa Noite Cinderela, a principal inspiração era Pipa Baca, violada e assassinada em trabalho. Em The Brotherhood, inspirava-se também na dramaturga Sarah Kane. Dizia que não há amor sem violência e também explorava os temas do amor e da violência. Agora avisa que não pode falar com a sua voz, só com as suas vozes, como as das musas Hilda Ilst e Emily Dickinson. Porquê falar através da voz destas artistas mulheres e levar de forma tão franca a literatura para o teatro?
9: Eu acho que tem uma coisa que eu acho que é importante dizer. Eu acho que a Pipa Baca, para mim, eu situo ela em outro espaço. Para mim, ela não foi tanto uma inspiração como a minha relação com a Sarah Kane, talvez, ou com outras dessas autoras. Acho que a Pipa Baca tinha uma coisa ali de um mistério do qual eu precisava, que me dava a minha atração era quase a atração de um detetive, que eu acho que é um pouco diferente. Acho que nesses dois outros trabalhos, quando Sarah Kane aparece, quando vem Emily, Hilda e outras vozes, também acho que para mim tem um aspecto de um encontro, né? De um encontro que é um encontro onde você se sente pertencente ali a um lugar, ou você tenta pertencer a um lugar onde você encontra essas outras autoras, onde você se sente também menos sozinha, onde você tem ali um lugar onde você se reconhece numa história, que eu acho que isso acontece muito com a Sarah Kane na Brotherhood, né? Alguém que fez espetáculos extremamente violentos, que sofreu também muitas consequências boas e ruins dessa dramaturgia sem concessões que ela fazia. E agora aqui nessa terceira, esse ponto onde aí pra mim a coisa ainda fica mais profunda, que é a questão delas serem alter egos, Né? Então, acho que quando eu falo também dessa ideia de que essa escritora que morreu, né, que eu falo no primeiro texto, essa escritora que morreu e que agora aguarda nesse outro espaço essa hora de voltar, para mim esse virar escritura também significa dissolver-se em alter egos. Então, a voz, a minha voz já não é essa voz central. A voz está espalhada, está tudo espalhado, estilhaçado, tudo ali é duplo, né? Também vem essa ideia da fantasmagoria em si, que eu também falo nos outros capítulos. Então, eu acho que aqui, para mim, pessoalmente, essa fantasmagoria chega no seu ápice na trilogia, que é a ideia de que nem sequer essa voz é a voz que agora é mais ouvida. Essa voz precisa se dissolver em alter egos. E aí, a Hilda Hilst e a Emily Dickinson, que ocupam um lugar muito importante na minha vida, na minha história com a literatura, com a escritura, aparecem também nesse chamado, né, para seguir escrevendo.
10: Apesar da violência sofrida a todos os níveis, enfim, relatada por si, pelas mulheres de que fala, a trilogia chama-se Cadela Força. Apesar de toda a vulnerabilidade que envolve o que está a contar e toda a intimidade, agora que temos a trilogia completa em palco, porquê é que a chamou assim?
9: Essas são duas palavras que elas não têm assim um significado específico quando colocadas em par. Elas não estão nem se dando adjetivo, né? No português brasileiro, elas são palavras que elas não estão completando uma outra, elas são realmente duas palavras jogadas ali. E acho que para mim tem uma coisa sobre essa sonoridade que elas produzem, sobre as milhares de imagens que essas duas palavras podem produzir também em contato com esses materiais da peça. E acho que elas também têm um enigma delas, um segredo.
10: Fecha a trilogia no sítio onde a começou, em Avignon. Mostra então esta última peça, mas também as duas anteriores. Já alguma vez representou 10 horas seguidas? E porquê é que decidiu fazer algo quase sobre-humano?
9: Nunca representei por 10 horas seguidas. Sobretudo, acho

0: ambiciosas e violentas. Caso tivessem arma nuclear, haveriam de a usar. Para mim, é um mero desperdício de tempo lidar com eles. São mentirosos. Fizemos um acordo e eles vêm falar com a imprensa para dizer que nem se falou do nuclear. Há algo que não bate certo com eles. No que a mim diz respeito, não tenho mais nada a ver com eles.
1: Ouvimos o presidente americano Donald Trump com a tradução de Miguel Martins. No âmbito do segundo e último dia da Cimeira da NATO em Ankara, durante o seu encontro com Vladimir Zelensky, o presidente americano anunciou esta tarde que vai autorizar Kiev a fabricar mísseis Patriot, indispensáveis para interceptar os mísseis balísticos russos que atingem a Ucrânia, um anúncio que acontece numa altura em que no terreno novos ataques russos na noite passada contra vários pontos do país provocaram 7 mortos. Noutro quadrante, os Estados Unidos comemoraram os 250 anos da sua independência. As celebrações aconteceram num contexto em que as assimetrias económicas e sociais existentes colocam em risco o funcionamento da democracia no país, considera João Pedro Ferreira, economista e diretor de Economia e Políticas Públicas do Centro Weldon Cooper da Universidade da Virgínia.
2: Quem está de fora tem muita ideia de uma construção de uma América, não é? E de uma América que é coerente, que quer dizer qualquer coisa. Mas, de facto, quando chegamos aos Estados Unidos e num quadro em que hoje estamos mais, ainda bem, despertos para as diferenças culturais, identitárias que existem, então os Estados Unidos parece, de facto, mais uma manta de retalhos, não é? E importa lembrar, agora que estamos perto dos 250 anos dos Estados Unidos, ou a comemorar os 250 anos dos Estados Unidos, não é? Que eu acho que aquilo que eles chamam lá os Founding Fathers, não é? Os pais da Constituição, perceberam exatamente isso e fizeram a Constituição, uma Constituição que importa lembrar que na altura foi de facto revolucionária, não é? Hoje podemos levantar muitas questões sobre a forma como funciona a democracia americana, mas naquela altura era de facto revolucionária. E era uma Constituição que tinha separação de poderes e um conjunto de coisas que nós nos Estados Unidos chamamos de checks and balances, e é basicamente para garantir que há quase uma vigilância entre os diferentes níveis do organismo do Estado, não é? Ou do poder. E isso hoje está-se a perder.
1: Ouvimos João Pedro Ferreira, economista da Universidade da Virgínia, entrevistado por Catarina Falcão, que voltaremos a ouvir dentro de instantes na segunda parte desta emissão. Ainda relativamente aos Estados Unidos, um agente da Polícia Anti-Imigração Ilegal ICE abateu ontem Lorenzo Salgado Araújo, um cidadão mexicano em Houston, no Texas, alegando que ele tentou fugir quando foi abordado pelos agentes. Recorde-se que desde que as operações da ICE começaram, em fevereiro do ano passado, foram mortas 6 pessoas, incluindo cidadãos americanos. Aqui em França, o Parlamento aprovou ontem uma lei instaurando a presunção do recurso legítimo às armas pelas forças da ordem. O texto, rejeitado por 199 votos da oposição, que o qualificou de licença para matar, foi aprovado por 313 votos favoráveis de uma ampla maioria dos deputados do partido presidencial, juntamente com a direita e a extrema-direita. O projeto de lei deve agora transitar para o Senado.
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1: No Mundial, os dois últimos países apurados para os quartos de final do Campeonato do Mundo de Futebol Masculino já são conhecidos, Argentina e Suíça. Ouçamos mais pormenores com Marco Martins.
4: A atual campeã do mundo, a Argentina, ainda pode revalidar o título conquistado em 2022 no Qatar. Em Atlanta, nos Estados Unidos, a Argentina acabou por vencer por 3-2 o Egito, isto após a seleção argentina ter estado a perder por 2-0. Durante cerca de 79 minutos, tudo parecia levar a pensar que a Argentina ia ser eliminada, visto que os egípcios venciam por 2-0, com golos apontados por Yasser Ibrahim e por Mostafa Zico. No entanto, em apenas 13 minutos, os argentinos conseguiram uma reviravolta improvável, com tentos apontados por Cristiano Romero, por Lionel Messi e por Enzo Fernandes. Pela segunda vez consecutiva, os argentinos tiveram dificuldades diante de uma nação africana. Nos 16avos da final, a Argentina venceu por 3-2, Cabo Verde, após prolongamento, e desta vez foi o Egito, por 3-2, mas após ter estado a perder por 2-0. Nos quartos de final, a seleção argentina terá pela frente um adversário europeu, desta vez a Suíça. Em Vancouver, em território canadiano, a Suíça acabou por assegurar o apuramento para os quartos de final, derrotando a Colômbia na marcação das grandes penalidades

0: 4-3, isto após um empate sem golos, após o tempo regulamentar e o prolongamento. Recordamos os cartazes dos quartos de final: França-Marrocos, Espanha-Bélgica, Noruega-Inglaterra e Argentina-Suíça. O Mundial de Futebol Masculino decorre até dia 19 de julho.
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2: Em Guiné-Bissau, o líder do PIGC e presidente do Parlamento de Posto, Domingos Simões Pereira, está a ser ouvido hoje pelo Tribunal Militar Superior em Bissau sob a acusação de envolvimento numa alegada tentativa de golpe no ano passado. Mais pormenores como o Sabaldé.
3: Domingos Simões Pereira voltou ao Tribunal Militar esta quarta-feira, dia 8 de julho, desta feita intimado pela Promotoria da Justiça Militar na qualidade de suspeito. Aquela instância judicial acusa Simões Pereira de participação efetiva numa alegada tentativa de golpe de Estado que teria ocorrido em outubro de 2025. Diz a instância que o político teria disponibilizado uma soma em dinheiro, 300 milhões de francos CFA, e ainda a sua residência como local de reuniões para a preparação do alegado golpe. A Promotoria da Justiça Militar diz ter indícios reais desses factos a partir de denúncias de outros elementos que estariam na conjura. Um juiz de instrução criminal está a ouvir Simões Pereira desde as primeiras horas desta quarta-feira e será este quem vai decidir se o político volta para a prisão domiciliária ou se será reconduzido para a prisão da segunda esquadra. A defesa de Simões Pereira considera que se trata de uma cabala, já que a audiência acontece numa altura em que o Supremo Tribunal de Justiça tem em mãos uma reclamação sobre a constitucionalidade ou não do Tribunal ad hoc que está a julgar Pereira. A defesa alega ainda que o juiz de instrução criminal Simão Bacalé, inicialmente titular do processo, foi coagido a desistir do caso e no seu lugar foi indicado o juiz Mamadou Embalo, uma situação que a defesa defende ser injusta quanto ilegal. Moussa Balde Bissau, RFI.
2: Ainda na atualidade africana, o ministro russo dos Negócios Estrangeiros, Sergei Lavrov, desloca-se amanhã a Moçambique por 2 dias de visita, anunciou hoje o governo moçambicano. Entretanto, ele esteve ontem em Addis Abeba, numa visita de trabalho no âmbito de uma digressão africana. Está previsto que chegue esta quarta-feira ao Níger para participar numa reunião ministerial. Mais por nós com Cristiana Soares.
4: Durante a passagem pela Etiópia, o chefe da diplomacia russa reuniu-se, entre outros, com o homólogo etíope, Gedeon Timoteos. O principal tema em discussão entre os dois ministros foi a cooperação energética. Em março, os dois países assinaram um relatório para a criação de uma central nuclear na Etiópia, um acordo estratégico para Addis Abeba, que precisa de aumentar a produção de energia para apoiar a industrialização, o crescimento urbano e o desenvolvimento a longo prazo. A cooperação militar é outro eixo da parceria entre a Rússia e a Etiópia. Os dois países têm uma longa tradição de cooperação militar que nos últimos anos se tem traduzido em acordos sobre formação, modernização técnica e cooperação técnico-militar. Após a passagem pela Etiópia, Sergei Lavrov seguiu para Niamey, no Níger, onde participa na segunda sessão das consultas dos ministros dos negócios estrangeiros da Confederação da Aliança dos Estados do Sahel. Segundo o comunicado oficial do Níger, esta visita em insere-se no quadro do reforço da parceria estratégica entre a Aliança dos Estados do Sahel e a Rússia.
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2: Abordamos agora a segunda parte desta emissão em que vamos ouvir o Magazine Artes com Karina Branco, mas para já ficamos com o convidado de Catarina Falcão, de olhos postos sobre os Estados Unidos, que acabam de celebrar os 250 anos da sua independência.
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7: Os Estados Unidos festejaram este fim de semana os 250 anos da sua independência, numa festa com pompa e circunstância, assegurada por Donald Trump, mas perturbada desde logo pelas condições meteorológicas e também por escândalos como a ingerência do presidente no Mundial de Futebol e as ameaças iranianas durante as cerimónias funerárias de Ali Khamenei em plenas negociações de paz. Nos discursos oficiais, Donald Trump afirmou que os norte-americanos devem estar mais orgulhosos do que nunca com os feitos do país, mas não mencionou as desigualdades e assimetrias vividas na prática entre Estados, mas também entre zonas zonas rurais e urbanas ou até mesmo entre bairros vizinhos, tendo em conta a cor da pele dos habitantes. Nos Estados Unidos, a classe mais rica possui 71 vezes mais riqueza que a classe média, com a Oxfam a estimar que há atualmente quase 44 milhões de norte-americanos pobres, entre eles quase 10 milhões de crianças. João Pedro Ferreira, economista e diretor de Economia e Políticas Públicas no Centro Weldon Cooper da Universidade da Virgínia, nos Estados Unidos, explicou em entrevista à RFI que os Estados Unidos são, desde o início, uma manta de retalhos e que muitas garantias da Constituição, que visavam a coesão no país, estão hoje em perigo.
8: A própria construção dos Estados Unidos também é, basicamente, tem essa história por trás, como é que se tentava cozer diferentes Estados que têm uma diferente natureza e que englobam colónias, umas que eram espanholas, outras que eram inglesas, com diferentes tipos de vida. Quer dizer, basta nós vermos algumas séries, sei lá, como o Gilda Age, não é? Ou vermos filmes de cowboys e pensarmos que aquilo está a acontecer no mesmo espaço, num território que procura tentar ter alguma coerência, não é? E isso sempre foi uma das dificuldades dos Estados Unidos. Eu acho que quem está de fora tem muita ideia de uma construção de uma América, não é? E de uma América que é coerente, que quer dizer qualquer coisa. Mas de facto, quando chegamos aos Estados Unidos e num quadro em que hoje estamos mais e ainda bem despertos para as diferenças culturais, identitárias que existem, então os Estados Unidos parece de facto mais uma manta de retalhos, não é? E importa lembrar, agora que estamos perto dos 250 anos dos Estados Unidos, ou a comemorar os 250 anos dos Estados Unidos, não é? Que eu acho que aquilo que eles chamam lá os Founding Fathers, não é? Os pais da Constituição, perceberam exatamente isso e fizeram a Constituição, uma Constituição que importa lembrar que na altura foi de facto revolucionária, não é? Hoje podemos levantar muitas questões sobre a forma como funciona a democracia americana, mas naquela altura era de facto revolucionária. E era uma Constituição que tinha separação de poderes e um conjunto de coisas que nós nos Estados Unidos chamamos de checks and balances, e é basicamente para garantir que há quase uma vigilância entre os diferentes níveis do organismo do Estado, não é? Ou do poder. E isso hoje está-se a perder.
7: Temos então essa Constituição, uma Constituição revolucionária, e que hoje pode-se dizer o que se quiser sobre essa Constituição, mas que tem ainda alguns valores base, não só da fundação dos Estados Unidos, mas também de outros países. Essas liberdades hoje em dia nos Estados Unidos estão garantidas. Estamos aqui a falar da liberdade de imprensa, mas também da liberdade, por exemplo, das universidades estudarem e ensinarem o que quiserem, a liberdade de quem tem uma ONG poder fazer o seu trabalho. Isso existe ainda hoje nos Estados Unidos ou está cada vez mais difícil?
8: As liberdades têm que ser sempre postas em perspectiva, não é? E eu acho que essas liberdades ainda existem formalmente. O problema é na prática, e na prática nós vivemos de facto um período muito diferente daquele período que foi o fundador dos Estados Unidos. Nós hoje, por exemplo, olhamos à volta e por causa dos avanços tecnológicos, seja do que for, da forma como a economia evoluiu, nós hoje temos uma concentração de riqueza nos Estados Unidos. Põe em causa essas próprias questões, sei lá, quando, por exemplo, universidades privadas pertencem a grupos religiosos e que basicamente seguem regras absolutamente distintas das universidades públicas e têm um ensino justamente enviesado, onde coisas como o criacionismo podem surgir. É óbvio que isto não faz parte de nenhuma ideia de sistema democrático, não é? Da mesma maneira que se um tipo que é multimilionário oferecer cheques de $1 milhão durante as eleições, não é? Para tentar captar votos. Significa que a democracia pode ser formal, porque as pessoas chegam lá e votam, mas isto distorce os valores democráticos. Portanto, tens uma concentração de riqueza nos Estados Unidos, uma componente de prestação social do Estado que é muito diminuta, que de facto faz com que esta democracia formalmente existe, e isso é importante, atenção, não estou a desvalorizar, mas que na prática seja de facto posta em causa, porque há desequilíbrios, e quando tu tens um sistema económico que, por exemplo, nos últimos anos tem privilegiado os 1% mais ricos, não é? E os 99% restantes estão cada vez mais pobres, tu não podes ter uma democracia na prática. Porque isso significa que há pessoas que têm o poder de fazer coisas que estão muito acima, não é? Do que o resto do comum dos mortais pode fazer. E isso tornou-se mais evidente com esta última administração federal, não é? Com esta administração Trump.
7: E os Estados Unidos foram também fundados numa base de excepcionalismo e uma certa supremacia, o que confere sempre aos Estados Unidos, sempre com frio, uma maneira muito particular de se mover nas relações internacionais. Tendo em conta esta guerra no Irão, o apoio dos Estados Unidos Unidos a Israel. Como é que isto está a ser visto pelos próprios norte-americanos neste momento?
8: Mais uma vez, não sei se podemos falar sobre norte-americanos e como é que eles veem isto, não é? Por exemplo, na última semana soubemos que nas eleições primárias de Nova Iorque do Partido Democrata, todos os candidatos que eram pró-Israel perderam, não é? Ou praticamente todos. E todos os democratas socialistas ganharam. E isto está ali a parecer estranho no quadro dos Estados Unidos e de Nova Iorque, não é? Que agora tínhamos um presidente da Câmara lá, um mayor, que é um tipo que se diz socialista, não é? Que é imigrante e que está, de repente, a pôr em cima da mesa coisas como congelamento de rendas, creches gratuitas. Há, de facto, coisas a acontecer que uma lá está, que mais uma vez salienta um momento excepcional que estamos a viver nos Estados Unidos. Mas quando se olha para as questões da paz no mundo, não é? Importa perceber que os Estados Unidos saíram da Segunda Guerra Mundial como vencedores, não é? E com um complexo industrial militar que precisa de ser alimentado. E isso foi, e há até um presidente americano que diz isso, que os próximos 100 anos, diz ele, vão ser muito complicados para os Estados Unidos, porque ele criou uma besta que agora tem que ser alimentada. E isso, pois, quer dizer, os Estados Unidos sempre foram um motor da criação também de conflitos, não é? Em várias partes do mundo, do Vietnã ou Afeganistão, a diferentes áreas e diferentes intervenções, e pode-se dizer o que quiser, algumas mais ou menos justificadas, mas o que é certo é que há esse complexo militar que precisa de ser alimentado, não é? E uma ideia que os Estados Unidos, com um dos seus papéis, e há esta vertente até existe muito no Partido Democrata, tem que levar a democracia ao resto do mundo.
7: Os Estados Unidos, desde a sua fundação, têm sido um laboratório, foram um laboratório para a democracia e têm realmente possibilitado ao mundo avanços extraordinários, também talvez muito devido à sua diversidade, devido às pessoas que correram aos Estados Unidos em alturas de perigo noutras zonas do mundo e que realmente faz a força desse país. Esse espírito ainda se mantém, ou seja, esse espírito que nós atribuímos muitas vezes aos Estados Unidos, um espírito empreendedor, um espírito de capacidade de sonhar, de fazer, isso ainda é algo que existe?
8: Totalmente, mas é importante perceber que a sociedade americana é construída na base muito do imediatismo, ou seja, se é verdade, e posso dar o meu caso pessoal, e é quando eu cheguei aos Estados Unidos fiquei espantado que ao fim de 2 anos já tinha sido aumentado mais vezes do que fui, por exemplo, 10 vezes em Portugal, não é? Aumentar salarialmente. A verdade é que tu também percebes que é uma sociedade que, por exemplo, se tu partires uma perna ou se não puderes ir trabalhar, de repente aquilo que recebes da Segurança Social é 25% do teu salário. Portanto, não há os sistemas de apoio de Segurança Social que existem na Europa. Portanto, é uma sociedade muito de montanha-russa, onde se tu estás e tens a capacidade, vontade, seja o que for, as pessoas quiserem adjetivar, mas se tens a capacidade e se as coisas estão a correr bem, então é possível, de facto, quase ainda ver aquele American Dream. Mas se por acaso alguma coisa acontece, também é uma descida temporosa e portanto, aquela ideia de que é possível tu seres rico num dia e no outro dia assim, porque meteste num negócio manhoso, estás a viver num carro, isso é os Estados Unidos. É uma falta de solidariedade social e de um esquema da parte do Estado que põe as pessoas nos momentos mais difíceis. E isso ainda existe. Agora, o que também importa perceber é que nos anos 60 ou nos anos 70 nós estávamos a falar de uma família americana que estava a estabelecer nos subúrbios com uma casa grande, com um carro e em que só o homem é que trabalhava e onde o rendimento per capita era, em termos relativos, muito superior àquilo que é hoje. Hoje, eu acho que a vida está mais difícil para o norte-americano médio, mesmo que os salários tenham subido, porque os preços também subiram brutalmente, e de alguma forma, hoje, por exemplo, uma família média americana para subsistir já tem que ser os dois a trabalhar. Há elementos complexos que eu acho que derivam exatamente daquilo que eu falei anteriormente, que era esta concentração de riqueza extraordinariamente desequilibrada no topo da pirâmide.
7: Ouvimos João Pedro Ferreira, economista e diretor de Economia e Políticas Públicas do Centro Weldon Cooper da Universidade da Virgínia, nos Estados Unidos, sobre as desigualdades nos Estados Unidos.
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2: Vamos agora ouvir o magazine Artes de Carina Branca no Festival de Teatro de Avignon, no sul de França.
9: Há uma outra poeta. Emily Dickinson é como um rio cuja correnteza leva um pequeno crisântemo perdido para uma parte de água escura e turva onde vive um monstro medonho comedor de gente.
1: A encenadora, atriz e escritora brasileira Carolina Bianchi regressou ao Festival de Avignon, onde estreou Uma Luz Cordial, o último capítulo da trilogia teatral aqui iniciada em 2023 e intitulada Cadela Força. Além do novo espetáculo, nos primeiros dias do festival, Carolina Bianchi e a sua companhia Cara de Cavalo ocupam a ópera Grand Avignon durante mais dois dias para levar a palco toda a trilogia numa maratona de teatro de 10 horas. A Noiva e uma Boa Noite Cinderela, o primeiro capítulo arrastava o público para o inferno das violações e dos feminicídios. The Brotherhood, o segundo capítulo, mergulhava-nos nas alianças masculinas que têm dominado a história da arte, do teatro, e verbalizava o fascínio por esses mestres da arte e da violência. Uma Luz Cordial, o terceiro capítulo, agarra-se à brutalidade da criação artística para tentar salvar qualquer coisa. Carolina Bianchi entrega-se de corpo e alma às escritoras Hilda Ilst e Emily Dickinson e explora os fantasmas da sua própria escrita, assim como a violência inerente ao ato da escrita em si. Obrigada, Carolina Bianchi, mais uma vez por estar connosco na RF.
10: Oh, querida, obrigada eu.
1: Como é que nos pode apresentar este capítulo que fecha a trilogia?
10: Uma Luz Cordial, acho que é um trabalho que vai na direção da escritura, assim, acho que sobre o ato de escrever, né? Então ele é, na verdade, eu me colocando ali também nessa travessia desse espetáculo como a escrita em si, né? O meu corpo, ele tá muito mais fora de cena do que nos outros trabalhos da trilogia, então acho que também tem essa questão de uma escritora que está desaparecendo, que está se tornando, então, pura escritura. E aí, por tocar nesse assunto da escritura, para mim, acho que forma um triângulo muito importante com outras duas coisas, que é a imaginação e a sexualidade. Então, acho que aí, para mim, surge uma equação do enigma dessa terceira parte, que é o que atravessa, né, esse último capítulo, assim, essas três palavras, para mim, que não conseguem mais se dissociar. Então, a escritura também como uma possível expressão da sexualidade, né? E não só falar sobre a sexualidade, mas a escritura como expressão de uma sexualidade. E acho que, sobretudo, também muito importante dizer a literatura como forma de prazer.
1: Há uma poesia de Emily Dickinson, essencial na peça, que fala numa luz cordial, em que a arma tem o poder de matar, mas não de morrer, porque chamou a luz cordial ao terceiro capítulo.
10: Esse é o meu poema preferido da vida, assim, acho que tem uma imagem que Emily Dickinson traz, né, uma possibilidade de ler esse poema, porque é o que eu digo também no trabalho, né, é difícil chegar a uma conclusão sobre como analisar um poema de Emily Dickinson, e essa é a coisa mais bonita sobre essa autora, que trabalha com enigmas, com espaços de puro mistério na sua escritura, na sua poesia. Mas eu acho que essa imagem de uma arma carregada, que para mim pode ser a imagem da poeta a escrever, para mim é uma imagem que eu acho uma das imagens mais bonitas que a poesia já trouxe, assim, para o meu imaginário. E aí vem essa frase, Uma Luz Cordial, que está no poema, que é o momento que ela usa essa sentença para descrever o momento do disparo da arma. Então, o tempo todo ela está trazendo nesse poema esses dois lados da arma, né? De uma arma que também é uma arma que é uma expressão de violência, ao mesmo tempo, quando ela é descrita, o disparo é descrito como uma luz cordial, isso também traz outra imagem sobre essa arma, que é uma imagem de vida, uma imagem de sorriso, uma imagem de prazer, uma imagem de iluminação que é muito forte, assim.
1: Emily Dickinson é uma das chaves de leitura desta peça. Em A Noiva e a Boa Noite Cinderela, a principal inspiração era Pipa Baca, violada e assassinada em trabalho. Em The Brotherhood, inspirava-se também na dramaturga Sarah Kane. Dizia que não há amor sem violência e também explorava os temas do amor e da violência. Agora avisa que não pode falar com a sua voz, só com as suas vozes, como as das musas Hilda Ilst e Emily Dickinson. Por que falar através da voz destas artistas mulheres e levar de forma tão franca a literatura para o teatro?
10: Eu acho que tem uma coisa que eu acho que é importante dizer. Eu acho que a Pipa Baca, para mim, eu situo ela em outro espaço. Para mim, ela não foi tanto uma inspiração como a minha relação com a Sarah Kane, talvez, ou com outras dessas autoras. Acho que a Pipa Baca tinha uma coisa ali de um mistério do qual eu precisava, que me dava a minha atração era quase a atração de um detetive,
11: que eu acho que é um pouco diferente. Acho que nesses dois outros trabalhos, quando Sarah Kane aparece, quando vem Emily, Hilda e outras vozes também, acho que para mim tem um aspecto de um encontro, né? De um encontro que é um encontro onde você se sente pertencente ali a um lugar, ou você tenta pertencer a um lugar onde você encontra essas outras autoras, onde você se sente também menos sozinha, onde você tem ali um lugar onde você se reconhece numa história, que eu acho que isso acontece muito com a Sarah Kane na Brotherhood, né? Alguém que fez espetáculos extremamente violentos, que sofreu também muitas consequências boas e ruins dessa dramaturgia sem concessões que ela fazia. E agora aqui nessa terceira, esse ponto onde aí pra mim a coisa ainda fica mais profunda, que é a questão delas serem alter egos, né? Então acho que quando eu falo também dessa ideia de que essa escritora que morreu, né, que eu falo no primeiro texto, essa escritora que morreu e que agora aguarda nesse outro espaço essa hora de voltar, para mim esse virar escritura também significa dissolver sem alter egos. Então a voz, a minha voz já não é essa voz central. A voz está espalhada, está tudo espalhado, estilhaçado, tudo ali é duplo, né? Também vem essa ideia da fantasmagoria em si, que eu também falo nos outros capítulos. Então, eu acho que aqui, para mim, pessoalmente, essa fantasmagoria chega no seu ápice na trilogia, que é a ideia de que nem sequer essa voz é a voz que agora é mais ouvida. Essa voz precisa se dissolver em alter egos. E aí, a Hilda Hilst e Emily Dickinson, que ocupam um lugar muito importante na minha vida, na minha história com a literatura, com a escritura, aparecem também nesse chamado, né, para seguir escrevendo.
12: Apesar da violência sofrida a todos os níveis, enfim, relatada por si, pelas mulheres de que fala, a trilogia chama-se Cadela Força. Apesar de toda a vulnerabilidade que envolve o que está a contar e toda a intimidade, agora que temos a trilogia completa em palco, por que é que a chamou assim?
11: Essas são duas palavras que elas não têm assim um significado específico quando colocadas em par. Elas não estão nem se dando adjetivo, né? No português brasileiro, elas são palavras que elas não estão completando uma outra, elas são realmente duas palavras jogadas ali. E acho que para mim tem uma coisa sobre essa sonoridade que elas produzem, sobre as milhares de imagens que essas duas palavras podem produzir também em contato com esses materiais da peça. E acho que elas também têm um enigma delas, um segredo.
12: Fecha a trilogia no sítio onde a começou, em Avignon. Mostra então esta última peça, mas também as duas anteriores. Já alguma vez representou 10 horas seguidas? E porquê é que decidiu fazer algo quase sobre-humano?
11: Nunca representei por 10 horas seguidas. Sobretudo, acho que nada teria me preparado, mesmo se tivesse feito, não, nada teria me preparado para fazer isso, porque eu acho que essas 10 horas são 10 horas muito específicas, né? Muito desse universo onde há aí uma consequência de se fazer algo depois do primeiro capítulo, e eu acho que é isso que a gente vai estudar juntos, assim. O que que isso muda na nossa leitura de espetáculos, por exemplo, que pessoas já viram? Como eles vão ler esses espetáculos agora com esse efeito presente e contínuo? Né? O que acontece com o teatro, o que acontece com a performance, o que acontece com a literatura quando se leva isso a essa experiência, que é uma experiência extrema. Mas eu acho que tem uma frase num dos textos de Uma Luz Cordial, onde eu estou me referindo a um outro artista, que é o Alberto Greco, um artista argentino, e ele diz que acredita na obra de arte como aventura total. E acho que esse, para mim, isso resume muito bem esse gesto.
12: Carolina Bianchi, muito obrigada por ter estado connosco na RFI mais uma vez.
11: Muito obrigada. Até a próxima.
13: E assim estamos a fechar a segunda e última emissão desta quarta-feira. Estamos convosco todos os dias às 15 e às 18 horas aqui de Paris. Podem ouvir-nos aqui na rádio, na internet e nas redes sociais. Estamos de volta amanhã. Fiquem bem na nossa companhia. Boa tarde, são 18 horas aqui em Paris, os títulos do jornal.
14: Liliana Henriques.
13: Irão aos Estados Unidos. Trump anunciou que vai atacar com força o Irão esta noite, depois de já ontem ambos os países terem quebrado o cessar-fogo. Guiné-Bissau, o líder de oposição, Domingos Simões Pereira, está a ser ouvido hoje no Tribunal Militar Superior sob a acusação de envolvimento de uma alegada tentativa de golpe no ano passado. Connosco no estúdio está dos Conseculites na realização e de imediato as notícias.
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13: Abrimos com a atualidade internacional. Irão aos Estados Unidos. Os Estados Unidos e o Irão atacaram-se mutuamente na noite de ontem, alegando violações no acordo de cessar-fogo, após tiros contra 3 navios no Estreito de Hormuz atribuídos ao Irão. Os Estados Unidos bombardearam mais de 80 alvos na noite de ontem. Em resposta, Teherão afirma ter atacado bases militares americanas no Kuwait e no Bahrein. Na cimeira da NATO em Ankara, o presidente americano anunciou que iria atacar com força esse país esta noite. Ouçamo-lo.
15: Acho que terminou o cessar-fogo. Não quero voltar a lidar com esta escumalha. Eles são dirigidos por doidos. São pessoas viciosas e violentas. Caso tivessem arma nuclear, haveriam de a usar. Para mim, é um mero desperdício de tempo lidar com eles. São mentirosos. Fizemos um acordo e eles vêm falar com a imprensa para dizer que nem se falou do nuclear. Há algo que não bate certo com eles. No que a mim diz respeito, não tenho mais nada a ver com eles.
13: Ouvimos o presidente americano Donald Trump com tradução de Miguel Martins no âmbito do segundo e último dia da Cimeira da NATO em Ankara, durante o seu encontro com Vladimir Zelensky. O presidente americano anunciou esta tarde que vai autorizar Kiev a fabricar mísseis Patriot indispensáveis para interceptar os mísseis balísticos russos que atingem a Ucrânia, um anúncio que acontece numa altura em que no terreno novos ataques russos na noite passada contra vários pontos do país provocaram 7 mortos. Noutro quadrante, os Estados Unidos comemoraram os 250 anos da sua independência. As celebrações aconteceram num contexto em que as assimetrias económicas e sociais existentes colocam em risco o funcionamento da democracia no país, considera João Pedro Ferreira, economista e diretor de Economia e Políticas Públicas do Centro Weldon Cooper da Universidade da Virgínia.
8: Quem está de fora tem muita ideia de uma construção de uma América, não é? E de uma América que é coerente, que quer dizer qualquer coisa. Mas, de facto, quando chegamos aos Estados Unidos e num quadro em que hoje estamos mais, ainda bem, despertos para as diferenças culturais, identitárias que existem, então os Estados Unidos parece, de facto, mais uma manta de retalhos, não é? E importa lembrar, agora que estamos perto dos 250 anos dos Estados Unidos, ou a comemorar os 250 anos dos Estados Unidos, não é? Que eu acho que aquilo que eles chamam lá os Founding Fathers, não é? Os pais da Constituição, perceberam exatamente isso e fizeram a Constituição, uma Constituição que importa lembrar que na altura foi de facto revolucionária, não é? Hoje podemos levantar muitas questões sobre a forma como funciona a democracia americana, mas naquela altura era de facto revolucionária. E era uma Constituição que tinha separação de poderes e um conjunto de coisas que nós nos Estados Unidos chamamos de checks and balances, e é basicamente para garantir que há quase uma vigilância entre os diferentes níveis do organismo do Estado, não é? Ou do poder. E isso hoje está-se a perder.
13: Ouvimos João Pedro Ferreira, economista da Universidade da Virgínia, entrevistado por Catarina Falcão, que voltaremos a ouvir dentro de instantes na segunda parte desta emissão. Ainda relativamente aos Estados Unidos, um agente da Polícia Anti-Imigração Ilegal ICE abateu ontem Lourenço Salgado Araújo, um cidadão mexicano, em Houston, no Texas, alegando que ele tentou fugir quando foi abordado pelos agentes. Recorde-se que desde que as operações da ICE começaram, em fevereiro do ano passado, foram mortas 6 pessoas, incluindo cidadãos americanos. Aqui em França, o Parlamento aprovou ontem uma lei instaurando a presunção do recurso legítimo às armas pelas forças da ordem. O texto, rejeitado por 199 votos da oposição, que o qualificou de licença para matar, foi aprovado por 313 votos favoráveis de uma ampla maioria dos deputados do partido presidencial, juntamente com a direita e a extrema-direita. O projeto de lei deve agora transitar para o Senado.
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13: No Mundial, os dois últimos países apurados para os quartos de final do Campeonato do Mundo de Futebol Masculino já são conhecidos, Argentina e Suíça. Ouçamos mais pormenores com Marco Martins.
0: A atual campeã do mundo, a Argentina, ainda pode revalidar o título conquistado em 2022 no Qatar. Em Atlanta, nos Estados Unidos, a Argentina acabou por vencer por 3-2 o Egito, isto após a seleção argentina ter estado a perder por 2-0. Durante cerca de 79 minutos, tudo parecia levar a pensar que a Argentina ia ser eliminada, visto que os egípcios venciam por 2-0, com golos apontados por Yasser Ibrahim e por Mustafa Zico. No entanto, em apenas 13 minutos, os argentinos conseguiram uma reviravolta improvável, com tentos apontados por Cristiano Romero, por Lionel Messi e por Enzo Fernandes. Pela segunda vez consecutiva, os argentinos tiveram dificuldades diante de uma nação africana. Nos 16avos da final, a Argentina venceu por 3-2, Cabo Verde, após prolongamento, e desta vez foi o Egito, por 3-2, mas após ter estado a perder por 2-0. Nos quartos de final, a seleção argentina terá pela frente um adversário europeu, desta vez a Suíça. Em Vancouver, em território canadiano, a Suíça acabou por assegurar o apuramento para os quartos de final, derrotando a Colômbia na marcação das grandes penalidades por 4-3, isto após um empate sem golos, após o tempo regulamentar e o prolongamento. Recordamos os cartazes dos quartos de final: França-Marrocos, Espanha-Bélgica, Noruega-Inglaterra e Argentina-Suíça. O Mundial de Futebol Masculino decorre até dia 19 de julho.
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13: Guiné-Bissau, o líder do PIGC e presidente do Parlamento de Posto, Domingos Simões Pereira, está a ser ouvido hoje pelo Tribunal Militar Superior em Bissau sob a acusação de envolvimento numa alegada tentativa de golpe no ano passado. Mais pormenores com Moussa Baldé.
3: Domingo Simões Pereira voltou ao Tribunal Militar esta quarta-feira, dia 8 de julho, desta feita intimado pela Promotoria da Justiça Militar na qualidade de suspeito. Aquela instância judicial acusa Simões Pereira de participação efetiva numa alegada tentativa de golpe de Estado que teria ocorrido em outubro de 2025. Diz a instância que o político teria disponibilizado uma soma em dinheiro, 300 milhões de francos CFA, e ainda a sua residência como local de reuniões para a preparação do alegado golpe. A Promotoria da Justiça Militar diz ter indícios reais desses factos a partir de denúncias de outros elementos que estariam na conjura. Um juiz de instrução criminal está a ouvir Simões Pereira desde as primeiras horas desta quarta-feira e será este quem vai decidir se o político volta para a prisão domiciliária ou se será reconduzido para a prisão da segunda esquadra. A defesa de Simões Pereira considera que se trata de uma cabala, já que a audiência acontece numa altura em que o Supremo Tribunal de Justiça tem em mãos uma reclamação sobre a constitucionalidade ou não do Tribunal Ad Hoc, que está a julgar Pereira. A defesa alega ainda que o juiz de instrução criminal Simão Bacalé, inicialmente titular do processo, foi coagido a desistir do caso e no seu lugar foi indicado o juiz Mamadou Embalo, uma situação que a defesa defende ser injusta quanto ilegal. Moussa Baldé, Bissau, RFI.
13: Ainda na atualidade africana, o ministro russo dos Negócios Estrangeiros, Sergei Lavrov, desloca-se amanhã a Moçambique por 2 dias de visita, anunciou hoje o governo moçambicano. Entretanto, ele esteve ontem em Addis Abeba, numa visita de trabalho no âmbito de uma digressão africana. Está previsto que chegue esta quarta-feira ao Níger para participar numa reunião ministerial. Mais por nós com Cristiana Soares.
4: Durante a passagem pela Etiópia, o chefe da diplomacia russa reuniu-se, entre outros, com o homólogo etíope, Gedeon Timoteos. O principal tema em discussão entre os dois ministros foi a cooperação energética. Em março, os dois países assinaram um relatório para a criação de uma central nuclear na Etiópia, um acordo estratégico para Addis Abeba, que precisa de aumentar a produção de energia para apoiar a industrialização, o crescimento urbano e o desenvolvimento a longo prazo. A cooperação militar é outro eixo da parceria entre a Rússia e a Etiópia. Os dois países têm uma longa tradição de cooperação militar que nos últimos anos se tem traduzido em acordos sobre formação, modernização técnica e cooperação técnico-militar. Após a passagem pela Etiópia, Sergei Lavrov seguiu para Niamey, no Níger, onde participa na segunda sessão das consultas dos ministros dos negócios estrangeiros da Confederação da Aliança dos Estados do Sahel. Segundo o comunicado oficial do Níger, esta visita em insere-se no quadro do reforço da parceria estratégica entre a Aliança dos Estados do Sahel e a Rússia.
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13: Vamos agora à segunda parte desta emissão em que vamos ouvir o Magazine Artes com Carina Branco, mas para já ficamos com o convidado de Catarina Falcão, de olhos postos sobre os Estados Unidos, que acabam de celebrar os 250 anos da sua independência.
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7: Os Estados Unidos fecharam este fim de semana os 250 anos da sua independência, numa festa com pompa e circunstância, assegurada por Donald Trump, mas perturbada desde logo pelas condições meteorológicas e também por escândalos como a ingerência do presidente no Mundial de Futebol e as ameaças iranianas durante as cerimónias funerárias de Ali Khamenei em plenas negociações de paz. Nos discursos oficiais, Donald Trump afirmou que os norte-americanos devem estar mais orgulhosos do que nunca com os feitos do país, mas não mencionou as desigualdades e assimetrias vividas na prática entre Estados, mas também entre zonas rurais e urbanas ou até mesmo entre bairros vizinhos, tendo em conta a cor da pele dos habitantes. Nos Estados Unidos, a classe mais rica possui 71 vezes mais riqueza que a classe média, com a Oxfam a estimar que há atualmente quase 44 milhões de norte-americanos pobres, entre eles quase 10 milhões de crianças. João Pedro Ferreira, economista e diretor de Economia e Políticas Públicas no Centro Weldon Cooper da Universidade da Virgínia, nos Estados Unidos, explicou em entrevista à RFI que os Estados Unidos são, desde o início, uma manta de retalhos e que muitas garantias da Constituição, que visavam a coesão no país, estão hoje em perigo.
8: A própria construção dos Estados Unidos também é, basicamente, tem essa história por trás, como é que se tentava cozer diferentes Estados que têm uma diferente natureza e que englobam colónias, umas que eram espanholas, outras que eram inglesas, com diferentes tipos de vida. Quer dizer, basta nós vermos algumas séries, sei lá, como o Gilda Age, não é? Ou vermos filmes de cowboys e pensarmos que aquilo está a acontecer no mesmo espaço, num território que procura tentar ter alguma coerência, não é? E isso sempre foi uma das dificuldades dos Estados Unidos. Eu acho que quem está de fora tem muita ideia de uma construção de uma América, não é? E de uma América que é coerente, que quer dizer qualquer coisa. Mas, de facto, quando chegamos aos Estados Unidos e num quadro em que hoje estamos mais, ainda bem, despertos para as diferenças culturais, identitárias que existem, então os Estados Unidos parece, de facto, mais uma manta de retalhos, não é? E importa lembrar, agora que estamos perto dos 250 anos dos Estados Unidos, ou a comemorar os 250 anos dos Estados Unidos, não é? Que eu acho que aquilo que eles chamam lá os Founding Fathers, não é? Os pais da Constituição, perceberam exatamente isso e fizeram a Constituição, uma Constituição que importa lembrar que na altura foi de facto revolucionária, não é? Hoje podemos levantar muitas questões sobre a forma como funciona a democracia americana, mas naquela altura era de facto revolucionária. E era uma Constituição que tinha separação de poderes e um conjunto de coisas que nós nos Estados Unidos chamamos de checks and balances, e é basicamente para garantir que há quase uma vigilância entre os diferentes níveis do organismo do Estado, não é? Ou do poder. E isso hoje está-se a perder.
7: Temos então essa Constituição, uma Constituição revolucionária, e que hoje pode-se dizer o que se quiser sobre essa Constituição, mas que tem ainda alguns valores, valores básicos, não só da fundação dos Estados Unidos, mas também de outros países. Essas liberdades hoje em dia nos Estados Unidos estão garantidas. Estamos aqui a falar da liberdade de imprensa, mas também da liberdade, por exemplo, das universidades estudarem e ensinarem o que quiserem. A liberdade de quem tem uma ONG poder fazer o seu trabalho. Isso existe ainda hoje nos Estados Unidos ou está cada vez mais difícil?
8: As liberdades têm que ser sempre postas em perspectiva, não é? E eu acho que essas liberdades ainda existem formalmente. O problema é na prática, e na prática nós vivemos de facto um período muito diferente daquele período que foi o fundador dos Estados Unidos. Nós hoje, por exemplo, olhamos à volta e por causa dos avanços tecnológicos, seja do que for, da forma como a economia evoluiu, nós hoje temos uma concentração de riqueza nos Estados Unidos. Põe em causa essas próprias questões, sei lá, quando, por exemplo, universidades privadas que pertencem a grupos religiosos e que basicamente seguem regras absolutamente distintas das universidades públicas e têm um ensino justamente enviesado, onde coisas como o criacionismo podem surgir. É óbvio que isto não faz parte de nenhuma ideia de sistema democrático, não é? Da mesma maneira que se um tipo que é multimilionário oferecer cheques de $1 milhão durante as eleições, não é? Para tentar captar votos. Significa que a democracia pode ser formal, porque as pessoas chegam lá e votam, mas isto distorce os valores democráticos. Portanto, tens uma concentração da riqueza nos Estados Unidos, uma componente de prestação social do Estado que é muito diminuta, que de facto faz com que esta democracia formalmente exista, e isso é importante, atenção, não estou a desvalorizar, mas que na prática seja de facto posta em causa, porque há desequilíbrios e quando tu tens um sistema económico que, por exemplo, nos últimos anos tem privilegiado os 1% mais ricos, não é? E os 99% restantes estão cada vez mais pobres, tu não podes ter uma democracia na prática. Porque isso significa que há pessoas que têm o poder de fazer coisas que estão muito acima, não é? Do que o resto do comum dos mortais pode fazer. E isso tornou-se mais evidente com esta última administração federal, não é? Com esta administração Trump.
7: E os Estados Unidos foram também fundados numa base de excepcionalismo e uma certa supremacia, o que confere sempre aos Estados Unidos, sempre com frio, uma maneira muito particular de se mover nas relações internacionais. Tendo em conta esta guerra no Irão, o apoio dos Estados Unidos a Israel, como é que isto está a ser visto pelos próprios norte-americanos neste momento?
8: Mais uma vez, não sei se podemos falar sobre norte-americanos e como é que eles veem isto, não é? Por exemplo, na última semana soubemos que nas eleições primárias de Nova Iorque do Partido Democrata todos os candidatos que eram pró-Israel perderam, não é? Ou praticamente todos. E todos os democratas socialistas ganharam. E isto está ali a parecer estranho num quadro dos Estados Unidos e de Nova Iorque, não é? Que agora tínhamos um presidente da Câmara lá, um mayor, que é um tipo que se diz socialista, não é? Que é imigrante e que está, de repente, a pôr em cima da mesa coisas como congelamento de rendas, creches gratuitas. Há, de facto, coisas a acontecer que lá está, que mais uma vez salienta um momento excepcional que estamos a viver nos Estados Unidos. Mas quando se olha para as questões da paz no mundo, não é? Importa perceber que os Estados Unidos saíram da Segunda Guerra Mundial como vencedores, não é? E com um complexo industrial militar que precisa de ser alimentado. E isso foi, e há até um presidente americano que diz isso, que os próximos 100 anos, diz ele, vão ser muito complicados para os Estados Unidos, porque ele criou uma besta que agora tem que ser alimentada. E isso, pois, quer dizer, os Estados Unidos sempre foram um motor da criação também de conflitos, não é? Em várias partes do mundo, do Vietnã ao Afeganistão, a diferentes áreas e diferentes intervenções, e pode-se dizer o que quiser, algumas mais ou menos justificadas, mas o que é certo é que há esse complexo militar que precisa de ser alimentado, não é? E uma ideia que os Estados Unidos, um dos seus papéis, e há esta vertente até existe muito no Partido Democrata, tem que levar a democracia ao resto do mundo.
7: Os Estados Unidos, desde a sua fundação, têm sido um laboratório, foram um laboratório para a democracia e têm realmente possibilitado ao mundo avanços extraordinários, também talvez muito devido à sua diversidade, devido às pessoas que correram aos Estados Unidos em alturas de perigo noutras zonas do mundo e que realmente faz a força desse país. Esse espírito ainda se mantém, ou seja, esse espírito que nós atribuímos muitas vezes aos Estados Unidos, um espírito empreendedor, um espírito de capacidade de sonhar, de fazer, isso ainda é algo que existe?
8: Totalmente, mas é importante perceber que a sociedade americana é construída na base muito do imediatismo, ou seja, se é verdade, e posso dar o meu caso pessoal, e é quando eu cheguei aos Estados Unidos fiquei espantado que ao fim de 2 anos já tinha sido aumentado mais vezes do que fui, por exemplo, 10 vezes em Portugal, não é? Aumentado salarialmente. A verdade é que tu também percebes que é uma sociedade que, por exemplo, se tu partires uma perna ou se não puderes ir trabalhar, de repente aquilo que recebes da Segurança Social é 25% do teu salário. Portanto, não há os sistemas de apoio de segurança social que existem na Europa. Portanto, é uma sociedade muito de montanha-russa, onde se tu estás e tens a capacidade, vontade, seja o que for, as pessoas quiserem adjetivar, mas se tens a capacidade e se as coisas estão a correr bem, então é possível, de facto, quase ainda ver aquele American Dream. Mas se por acaso alguma coisa acontece, também é uma descida temporosa e, portanto, aquela ideia de que é possível tu seres rico num dia e o outro dia assim, porque meteste num negócio manhoso, estás a viver num carro, isso é os Estados Unidos. É uma falta de solidariedade social e de um esquema da parte do Estado que põe as pessoas nos momentos mais difíceis. E isso ainda existe. Agora, o que também importa perceber é que nos anos 60 ou nos anos 70, nós estávamos a falar de uma família americana que estava a estabelecer nos subúrbios com uma casa grande, com um carro, e em que só o homem é que trabalhava, e onde o rendimento per capita era, em termos relativos, muito superior àquilo que é hoje. Hoje, eu acho que a vida está mais difícil, para o norte americano médio. Mesmo que os salários tenham subido, porque os preços também subiram brutalmente, e de alguma forma, hoje, por exemplo, uma família média americana para subsistir já tem que ser os dois a trabalhar. Há elementos complexos que eu acho que derivam exatamente daquilo que eu falei anteriormente, que era esta concentração de riqueza extraordinariamente desequilibrada no topo da pirâmide.
7: Ouvimos João Pedro Ferreira, economista e diretor de Economia e Políticas Públicas do Centro Weldon Cooper da Universidade da Virgínia nos Estados Unidos, sobre as desigualdades nos Estados Unidos.
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13: Vamos agora ouvir o magazine Artes de Carina Branca no Festival de Teatro de Avignon, no sul de França.
9: Há uma outra poeta. Emily Dickinson é como um rio cuja correnteza leva um pequeno crisântemo perdido para uma parte de água escura e turva onde vive um monstro medonho comedor de gente.
1: A encenadora, atriz e escritora brasileira Carolina Bianchi regressou ao Festival de Avignon, onde estreou Uma Luz Cordial, o último capítulo da trilogia teatral aqui iniciada em 2023 e intitulada Cadela Força. Além do novo espetáculo, nos primeiros dias do festival, Carolina Bianchi e a sua companhia Cara de Cavalo ocupam a ópera Grand Avignon durante mais dois dias para levar a palco toda a trilogia numa maratona de teatro de 10 horas. A Noiva e uma Boa Noite de Cinderela, o primeiro capítulo, arrastava o público para o inferno das violações e dos feminicídios. The Brotherhood, o segundo capítulo, mergulhava-nos nas alianças masculinas que têm dominado a história da arte, do teatro, e verbalizava o fascínio por esses mestres da arte e da violência. Uma Luz Cordial, o terceiro capítulo, agarra-se à brutalidade da criação artística para tentar salvar qualquer coisa. Carolina Bianchi entrega-se de corpo e alma às escritoras Hilda Ilst e Emily Dickinson e explora os fantasmas da sua própria escrita, assim como a violência inerente ao ato da escrita em si. Obrigada, Carolina Bianchi, mais uma vez por estar connosco na RF.
10: Oh, querida, obrigada eu.
1: Como é que nos pode apresentar este capítulo que fecha a trilogia?
10: Uma Luz Cordial, acho que é um trabalho que vai na direção da escritura, assim, acho que sobre o ato de escrever, né? Então ele é, na verdade, eu me colocando ali também nessa travessia desse espetáculo como a escrita em si, né? O meu corpo, ele tá muito mais fora de cena do que nos outros trabalhos da trilogia, então acho que também tem essa questão de uma escritora que está desaparecendo, que está se tornando, então, pura escritura. E aí, por tocar nesse assunto da escritura, para mim, acho que forma um triângulo muito importante com outras duas coisas, que é a imaginação e a sexualidade. Então, acho que aí, para mim, surge uma equação do enigma dessa terceira parte, que é o que atravessa, né, esse último capítulo, assim, essas três palavras, para mim, que não conseguem mais se dissociar. Então, a escritura também como uma possível expressão da sexualidade, né? E não só falar sobre a sexualidade, mas a escritura como expressão de uma sexualidade. E acho que, sobretudo, também, muito importante dizer, é a literatura como forma de prazer.
1: Há uma poesia de Emily Dickinson, essencial na peça, que fala numa luz cordial, em que a arma tem o poder de matar, mas não de morrer, porque chamou a luz cordial ao terceiro capítulo.
10: Esse é o meu poema preferido da vida, assim, acho que tem uma imagem que Emily Dickinson traz, né, uma possibilidade de ler esse poema, porque é o que eu digo também no trabalho, né, é difícil chegar a uma conclusão sobre como analisar um poema de Emily Dickinson, e essa é a coisa mais bonita sobre essa autora, que trabalha com enigmas, com espaços de puro mistério na sua escritura, na sua poesia. Mas eu acho que essa imagem de uma arma carregada, que para mim pode ser a imagem da poeta a escrever, para mim é uma imagem que eu acho uma das imagens mais bonitas que a poesia já trouxe, assim, para o meu imaginário. E aí vem essa frase, Uma Luz Cordial, que está no poema, que é o momento que ela usa essa sentença para descrever o momento do disparo da arma. Então, o tempo todo ela está trazendo nesse poema esses dois lados da arma, né? De uma arma que também é uma arma que é uma expressão de violência, ao mesmo tempo, quando ela é descrita, o disparo é descrito como uma luz cordial, isso também traz outra imagem sobre essa arma, que é uma imagem de vida, uma imagem de sorriso, uma imagem de prazer, uma imagem de iluminação que é muito forte, assim.
12: Emily Dickinson é uma das chaves de leitura desta peça. Em A Noiva e a Boa Noite Cinderela, a principal inspiração era Pipa Baca, violada e assassinada em trabalho. Em The Brotherhood, inspirava-se também na dramaturga Sarah Kane. Dizia que não há amor sem violência e também explorava os temas do amor e da violência. Agora avisa que não pode falar com a sua voz, só com as suas vozes, como as das musas Hilda Ilst e Emily Dickinson. Porquê falar através da voz destas artistas mulheres e levar de forma tão franca a literatura para o teatro?
11: Eu acho que tem uma coisa que eu acho que é importante dizer. Eu acho que a Pipa Baca, para mim, eu situo ela em outro espaço. Para mim, ela não foi tanto uma inspiração como a minha relação com a Sarah Kane, talvez, ou com outras dessas autoras. Acho que a Pipa Baca tinha uma coisa ali de um mistério do qual eu precisava, que me dava a minha atração era quase a atração de um detetive, que eu acho que é um pouco diferente. Acho que nesses dois outros trabalhos, quando Sarah Kane aparece, quando vem Emily, Hilda e outras vozes, também acho que para mim tem um aspecto de um encontro, né? De um encontro que é um encontro onde você se sente pertencente ali a um lugar, ou você tenta pertencer a um lugar onde você encontra essas outras autoras, onde você se sente também menos sozinha, onde você tem ali um lugar onde você se reconhece numa história, que eu acho que isso acontece muito com a Sarah Kane na Brotherhood, né? Alguém que fez espetáculos extremamente violentos, que sofreu também muitas consequências boas e ruins dessa dramaturgia sem concessões que ela fazia. E agora aqui nessa terceira, esse ponto onde aí pra mim a coisa ainda fica mais profunda, que é a questão delas serem alter egos, né? Então acho que quando eu falo também dessa ideia de que essa escritora que morreu, né, que eu falo no primeiro texto, essa escritora que morreu e que agora aguarda nesse outro espaço essa hora de voltar, para mim esse virar escritura também significa dissolver-se em alter egos. Então a voz, a minha voz já não é essa voz central. A voz está espalhada, está tudo espalhado, estilhaçado, tudo ali é duplo, né? Também vem essa ideia da fantasmagoria em si, que eu também falo nos outros capítulos. Então eu acho que aqui, para mim, pessoalmente, essa fantasmagoria chega no seu ápice na trilogia, que é a ideia de que nem sequer essa voz é a voz que agora é mais ouvida. Essa voz precisa se dissolver em alter egos. E aí, a Hilda Hilst e Emily Dickinson, que ocupam um lugar muito importante na minha vida, na minha história com a literatura, com a escritura, aparecem também nesse chamado, né, para seguir escrevendo.
12: Apesar da violência sofrida a todos os níveis, ou enfim, relatada por si, pelas mulheres de que fala, a trilogia chama-se Cadela Força. Apesar de toda a vulnerabilidade que envolve o que está a contar e toda a intimidade, agora que temos a trilogia completa em palco, porquê é que a chamou assim?
11: Essas são duas palavras que elas não têm assim um significado específico quando colocadas em par. Elas não estão nem se dando adjetivo, né? No português brasileiro, elas são palavras que elas não estão completando uma outra, elas são realmente duas palavras jogadas ali. E acho que para mim tem uma coisa sobre essa sonoridade que elas produzem, sobre as milhares de imagens que essas duas palavras podem produzir também em contato com esses materiais da peça. E acho que elas também têm um enigma delas, um segredo.
12: Fecha a trilogia no sítio onde a começou, em Avignon. Mostra então esta última peça, mas também as duas anteriores. Já alguma vez representou 10 horas seguidas? E porquê é que decidiu fazer algo quase sobre-humano?
11: Nunca representei por 10 horas seguidas. Sobretudo, acho que nada teria me preparado, mesmo se tivesse feito, não, nada teria me preparado para fazer isso, porque acho que essas 10 horas são 10 horas muito específicas, né? Muito desse universo onde há aí uma consequência de se fazer algo depois do primeiro capítulo, e eu acho que é isso que a gente vai estudar juntos, assim. O que que isso muda na nossa leitura de espetáculos, por exemplo, que pessoas já viram? Como eles vão ler esses espetáculos agora com esse efeito presente e contínuo? Né? O que acontece com o teatro, o que acontece com a performance, o que acontece com a literatura quando se leva isso a essa experiência, que é uma experiência extrema. Mas eu acho que tem uma frase num dos textos de Uma Luz Cordial, onde eu estou me referindo a um outro artista, que é o Alberto Greco, um artista argentino, e ele diz que acredita na obra de arte como aventura total. E acho que esse, para mim, isso resume muito bem esse gesto.
12: Carolina Bianchi, muito obrigada por ter estado connosco na RFI mais uma vez.
11: Muito obrigada. Até a próxima.
13: E assim estamos a fechar a segunda e última emissão desta quarta-feira. Estamos convosco todos os dias às 15 e às 18 horas aqui de Paris. Podem ouvir-nos aqui na rádio, na internet e nas redes sociais. Estamos de volta amanhã. Fiquem bem na nossa companhia.

0: Boa tarde, são 18 horas aqui em Paris, os títulos do jornal.
1: Liliana Henriques.
0: Irão Estados Unidos, Trump anunciou que vai atacar com força o Irão esta noite, depois de já ontem ambos os países terem quebrado o cessar-fogo. Guiné-Bissau, o líder de oposição, Domingos Simões Pereira, está a ser ouvido hoje no Tribunal Militar Superior sob a acusação de envolvimento de uma alegada tentativa de golpe no ano passado. Connosco no estúdio está dos Consecolites na realização e de imediato as notícias.
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0: Abrimos com a atualidade internacional. Irão Estados Unidos. Os Estados Unidos e o Irão atacaram-se mutuamente na noite de ontem, alegando violações no acordo de cessar-fogo, após tiros contra três navios no Estreito de Hormuz atribuídos ao Irão. Os Estados Unidos bombardearam mais de 80 alvos na noite de ontem. Em resposta, Teherão afirma ter atacado bases militares americanas no Kuwait e no Bahrein. Na cimeira da NATO em Ankara, o presidente americano anunciou que iria atacar com força esse país esta noite. Ouçamo-lo.
3: Acho que terminou o cessar-fogo. Não quero voltar a lidar com esta escumalha. Eles são dirigidos por doidos. São pessoas viciosas e violentas. Caso tivessem arma nuclear, haveriam de a usar. Para mim, é um mero desperdício de tempo lidar com eles. São mentirosos. Fizemos um acordo e eles vêm falar com a imprensa para dizer que nem se falou do nuclear. Pessoas viciosas e violentas. Caso tivessem arma nuclear, haveriam de a usar. Para mim, é um mero desperdício de tempo lidar com eles. São mentirosos. Fizemos um acordo e eles vêm falar com a imprensa para dizer que nem se falou do nuclear. Há algo que não bate certo com eles.

0: São Tomé e Príncipe deverá chegar ao país entre 14 e 15 de julho e deverá ser liderada pelo antigo ministro angolano João Bernardo Miranda. Estas precisões foram feitas por Maria de Fátima Jardim, secretária executiva da Comunidade dos Países de Língua Portuguesa.
1: Temos a missão quase a sair, São Tomé e Príncipe. Nós estamos a consolidar aqui um aspecto extremamente importante, que é fazermos das nossas missões de observação um exercício como aquele que foi visto em Cabo Verde. Exercícios democráticos que sejam plenos. Desejamos que a nossa missão continue a correr com êxito, sobretudo que São Tomé e Príncipe seja um exemplo, como Cabo Verde, de um exercício democrático pleno. O chefe da missão de observação eleitoral é um quadro de bastante experiência também neste quadro de missão. Será Sua Excelência o Sr. Embaixador João Bernardo Miranda, que foi vice-ministro das Relações Exteriores de Angola durante mais de 8 anos, foi ministro das Relações Exteriores de Angola mais outros 9 anos, portanto foi uma figura que os Estados-membros já aprovaram como um candidato que vai naturalmente, não só porque já coordenou também missões de observação, tem experiência, a nossa equipa está pronta para poder arrancar. Vamos fazer uma reunião preliminar aqui durante uns 2 dias antes de saírem e depois, entre o dia 14 e 15, nós estaremos já em São Tomé e Príncipe.
0: Ouvimos Maria de Fátima Jardim, secretária executiva da CPLP, em declarações recolhidas pela agência Lusa.
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0: Em França, continuamos a acompanhar a primeira semana do Festival d'Avignon. Em entrevista à RFI, Tiago Rodrigues, diretor do festival, falou das questões que atravessam o festival e lembrou que a liberdade de criação é a melhor resposta face às ameaças que pairam contra a cultura.
3: Este ano, como todos os anos, julgo que há questões que atravessam a atualidade, seja questões ligadas, por exemplo, às eleições presidenciais, questões ligadas à crise climática, às vagas de calor e à aceleração de medidas que os governos têm que tomar para combater a crise climática, defender a biodiversidade, mas também a vida e o bem-estar das pessoas. E há questões que são intemporais. Este ano temos, por exemplo, 2 Hamlets, portanto a questão ser ou não ser, que já existe há 400 anos, aqui está de novo. É esta mistura de questão política e questão íntima, questão pública e questão individual que anima cada ano o festival, que quer continuar a ser um festival de liberdade de expressão, de implicação com o mundo, mas com uma grande pluralidade de pontos de vista. Não é um festival de pensamento único que está aqui para convencer as pessoas, seja do que for. É um espaço de liberdade onde os artistas e o público se podem exprimir com toda a liberdade, e deve dizer-se isto várias vezes numa França onde, infelizmente, vemos, como noutros países da Europa e do mundo, a liberdade de expressão e de criação ser ameaçada. A França não é imune a isso. Já não se trata apenas de uma ameaça, mas de ataques repetidos em vários territórios de França. Aqui em Avignon, a primeira coisa que podemos fazer para responder a essa ameaça é praticar toda a liberdade de criação, toda a liberdade de expressão.
0: Ouvimos Tiago Rodrigues, diretor do Festival de Avignon, em entrevista à Karina Branco. Every now and then I get a little bit lonely and you're never coming around. Morreu Bonnie Tyler, radicada há longos anos no Algarve, no sul de Portugal. Bonnie Tyler faleceu na noite de quarta-feira no Hospital de Faro. A cantora tinha 75 anos. Bonnie Tyler, originária do país de Gales, no Reino Unido, celebrizou-se na década de 80, com sucessos como este que estamos a ouvir, Total Eclipse of the Heart, sendo considerada como uma das grandes divas pop do século XX. É o ponto final neste jornal. Continue connosco. 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
0: Bem-vindos à segunda parte da nossa emissão. Mais à frente teremos o Magazine Vida em França. Ficamos agora com o convidado de Cristiana Soares sobre a situação na Venezuela.
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6: O governo venezuelano quer reabrir o principal aeroporto do país a voos comerciais o mais rapidamente possível, após os sismos que, a 24 de junho, devastaram o país. O aeroporto internacional Simón Bolívar, que serve Caracas, fica em La Guaira, o epicentro do duplo sismo de magnitude de 7,2 e 7,5, que reduziu a escombros dezenas de edifícios residenciais. Várias equipas de socorro estrangeiras já se retiraram do local após não encontrarem sinais de vida. O balanço de mortos não para de aumentar e, segundo as Nações Unidas, os desaparecidos podem chegar aos 50 mil. Lucecita Fernandes.

0: Andes, presidente da Sociedade de Beneficência de Damas Portuguesas em Caracas, traça um retrato marcado pela dor, pela incerteza e pela solidariedade dos dias que se seguem à tragédia que atingiu a região de La Guaira.
1: Estamos aqui bem dentro do contexto que está a acontecer no país, mas estamos acompanhando e há momentos que estamos bem e outros que já estamos um bocadinho fracos, mas agradecidos por sobreviver também a isto. As etapas, o cenário vai mudando porque enquanto são os primeiros dias, a vontade é de resgatar as pessoas com vida e toda a energia foi posta da sociedade civil, foi posta nisso. E agora, ao passar também os dias, já o cenário vai mudando e já é, como quem diz, resgatar também os corpos sem vida das famílias que fazem pressão para tirar também os corpos dos seus seres queridos.
0: Para poderem fazer o funeral e fazer o luto convenientemente, não é?
1: Exatamente. Essa agora a situação e pronto, mientras os dias vão passando naquela parte de La Guaira que foi a mais afetada, já os rescatistas têm menos possibilidades.
0: A probabilidade de encontrar pessoas com vida é cada vez mais reduzida. A dimensão da tragédia aumenta consoante os números vão aumentando, os números de mortos vão aumentando.
1: Pois com certeza, ainda não, se falamos em números, ainda não temos certeza nem de números de mortos, nem de danificados, nem de feridos, porque foi uma magnitude grande e também não houve nas primeiras horas um certo acompanhamento, um certo controle e foram a mesma sociedade civil que trataram de ajudar uns a outros. Este registro ainda não está a ser feito. Esperemos que já nestas semanas que vêm haja mais organização nesse sentido. Falar de números, não sabemos. Há muitos corpos ainda por descobrir e muitas pessoas que ainda acham as suas famílias como desaparecidos e não ainda como falecidos.
0: E também há a possibilidade de esses corpos nunca virem a ser encontrados?
1: Sim, também pode ser esse cenário, mas cada família sabe quem são os seus e uma população também que fica atingida dessa magnitude, sempre haverá alguém que não é tomado em conta em número, mas que em sentimento, sim.
0: Qual é a resposta que tem sido dada por parte das autoridades venezuelanas? Há muitas queixas de que não há material, não há voluntários, não há buscas, tem sido a sociedade civil e também as equipas de estrangeiros presentes no local que têm feito alguma coisa para tentar resgatar ou corpos ou ainda pessoas com vida. Qual é que tem sido esta resposta por parte das autoridades?
1: Do meu lado é ouvir as pessoas que estiveram ali e o mesmo que está a relatar é o que está a ser dito. As mesmas pessoas ficaram também sozinhas naquele drama e foram as mesmas pessoas que trataram também de fazer o melhor que puderam. E neste contexto também político difícil que estamos a viver, neste contexto que vínhamos a viver tão diferente, agora passou isto. É assim.
0: De alguma forma já se fala, por exemplo, aí na questão de doenças que possam vir associadas à dimensão desta tragédia?
1: Olha, estão sendo habilitadas uma vacina que é a antitetânica que estão pondo gratuitamente para as pessoas que estão a fazer esse recolhimento de escombros e isso. A parte mais afetada foi a parte de La Guaira e aos primeiros dias muitas pessoas de Caracas desceram a dar o melhor que podiam com o que podiam, mas depois nos dias a seguir, já quando começaram a chegar os rescatistas e tudo isso, o passo para La Guaira foi restringido. Então houve ali também um maior controlo das pessoas que deveriam estar ali. Então essa zona foi decretada para só os especialistas. turistas poderem estar. Esperemos que não, esperemos que as doenças, que não venha mais doenças, e esperemos que essa parte também seja controlada, porque já com o que temos já dá.
0: Mas este controlo, este passe de que falou para irem para a zona de La Guaira, também não bloqueia, por exemplo, voluntários que queiram ir distribuir alguma ajuda?
1: Sim, só que isto há de tudo. Há pessoas também com uma moto que vão e o que entregam é o que podem entregar. E a boa vontade, claro que é apreciada, mas também quando já há equipas que estão esperando ouvir alguém se está vivo ou não e passa uma moto para levar o comer, então essa búsqueda também fica afetada. Então há certa parte de controle que tem que ser feita para que também os rescatistas tenham as condições de fazer o trabalho.
0: Qual é a palavra que melhor descreve o seu sentimento neste momento?
1: Esperança sempre tem que haver. Por um lado, há muita dor, há muita tristeza, há muita, talvez, impotência. Mas, por outro lado, também estamos a viver uma solidariedade entre comunidades e as pessoas que, às vezes, também não é que tenham muito, mas que, se têm duas arepas, estão a dar uma. Então, tem essa parte também bonita, humana, da sociedade civil querendo ajudar ao irmão que está com necessidade. Então é, por um lado, muita dor e, por outro lado, também é essa mão amiga que sempre o venezuelano numa necessidade também dá.
0: Com tanta gente afetada, há sempre alguém que conhecia ou que faleceu ou que desapareceu ou que ficou ferida, ou um amigo de um amigo de um amigo. Como é que se gera moralmente esta situação?
1: Olha, se gera acompanhando, escutando, ouvindo, sendo empático. Quem está mais forte tem que tratar de aguentar a quem não está. E assim é que se gera, e assim é que levanta uma sociedade também mais forte também. E tem sido muito abalada a Venezuela nestes contextos.
0: E a religião também funciona como uma ponte de salvação, como uma luz ao fundo do túnel, porque a sociedade venezuelana é muito religiosa.
1: Sim, com certeza. Se ouvir qualquer último destes relatos que estão sendo milagres dentro deste contexto e dentro dos escombros e sair, o primeiro que dizem é graças a Deus, e porque eu rezei, porque eu confiei, porque eu acreditei, porque a minha fé foi a que me salvou. É esse agradecimento a esse ser superior que acompanhou naquela dificuldade. Olha, quero acrescentar que obrigada a todas as pessoas de boa vontade que ajudaram a nível internacional, a todos os países também que puseram à sua disposição rescatistas e aviões de ajuda e toda a sua energia bonita e positiva para os venezuelanos neste momento. Isto não é uma coisa de um mês nem de dois meses. Então, que continuem com essa vontade de ajudar, mas sempre com esperança e com boa vontade e olhando sempre para o horizonte que vai vir de uma maneira mais gratificante para a Venezuela.
0: O testemunho de Lucecita Fernandes, presidente da Sociedade de Beneficência de Damas Portuguesas em Caracas, ela que foi a nossa convidada desta quinta-feira.
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3: Tempo agora para o Magazine Vida em França, a partir de Avignon, com Karina Branco.
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4: O teatro anda à solta, sem rédeas, pela cidade. O Festival de Avignon arrancou a 4 de julho e junta durante 3 semanas milhares de pessoas para esta 80ª edição. Estamos no epicentro da história contemporânea do teatro, dirigido pelo encenador, dramaturgo e ator português Tiago Rodrigues. Este ano há 47 espetáculos, apenas 2 de encenadoras lusófonas. A língua convidada é o coreano. Há uma maioria inédita de mulheres criadoras e a linha de força é um enorme ponto de interrogação no cartaz desta edição. Connosco temos Tiago Rodrigues, o diretor do festival. Muito obrigada por estar connosco na RFI e por falar connosco em português.
5: Obrigado pelo convite e obrigado pela oportunidade de falar português sobre este festival.
4: Então, eu ia começar com uma expressão que você gosta muito de usar, que é o país do teatro. O festival está na 80ª edição. Até que ponto Avignon continua a ser a capital mundial do teatro?
5: Eu acho que cada vez mais, porque com o passar do tempo, aquilo que era uma utopia imaginada por Jean Villard, o encenador, que em 1947 funda este festival logo a seguir à Segunda Guerra Mundial, numa sociedade muito dividida, e pensa que talvez um festival durante as férias das pessoas, e é preciso relembrar-se que as férias pagas eram uma novidade na época, durante as férias pagas das pessoas poderia ser um festival que permitisse ao público de viver experiências que eles não teriam a oportunidade, o tempo, para viver durante o ano e, portanto, grandes aventuras teatrais em lugares monumentais que obrigariam a viajar, e é assim que nasce esta ideia, esta utopia de um país do teatro, um lugar onde viajamos, como quem viaja para fazer turismo, quem viaja para se repousar, e aqui viajamos, sim, pelo turismo, pelo repouso, mas sobretudo pela descoberta dos espetáculos, pela descoberta de uma grande quantidade de estéticas e de visões de um mundo muito diferentes entre si, e o tempo fez com que, ao fim de 80 edições, possamos dizer que este é o país do teatro, a república independente das artes performativas, e o público vem precisamente com essa sede de ver espetáculos que talvez não tivesse tempo de ver durante o ano. Por exemplo, Mal d'Horreur, o espetáculo de Julien Gosselin, grande encenador que dirige o Teatro de l'Odéon, um dos teatros nacionais franceses, e que faz um espetáculo de 5 horas. E poderíamos dizer, bom, 5 horas é ambicioso. Para já é um espetáculo magistral, e o que nós vemos é que, ao fim das 5 horas, por volta das 2:30, 3 da manhã, todo o público está lá, aplaude de pé, e viveu essa aventura coletiva, que é singular, que só se vive em Avignon, estar num palácio, sob as estrelas, e ver uma obra de arte que, no meu entender, este Mal d'Horreur, vai marcar as próximas décadas do teatro francês, europeu e mundial.
4: É português, é o primeiro diretor estrangeiro a dirigir o festival, esta é a sua 4ª edição como diretor, conhece os talentos e as dificuldades das artes performativas portuguesas, brasileiras, da dança contemporânea, moçambicana e cabo-verdiana, por exemplo, mas este ano só há duas peças lusófonas no cartaz.
5: Eu permito-me corrigir o só. Só há. Bom, o Festival de Avignon é um festival de expressão mundial e, portanto, é um festival que tem que estar atento a tudo o que se passa no mundo. Saber que, por exemplo, este ano há duas artistas brasileiras é saber que estas duas artistas brasileiras, lusófonas, Cristiane Jataí e Carolina Bianchi, que são duas das grandes artistas desta edição, são duas artistas que vêm de um só país, lusófono, numa possibilidade de, mais ou menos, é discutível a quantidade de países que existe no mundo, mas digamos que são 200, porque depois há questões de legitimidade de algumas fronteiras, etc. Mas digamos que em 200 países haver dois espetáculos, ambos vindos do Brasil, ou de criadores brasileiros, criadoras neste caso, é de qualquer das formas um foco muito importante, uma atenção muito importante. Há muitos países que não estão representados no festival este ano, há uma representação de 14 países este ano, e portanto digamos que a maioria dos países do mundo não estão presentes no ano. A criação lusófona tem duas presenças, e portanto acho que estamos numa quantidade, numa proporção muito, muito, muito benéfica para a criação lusófona.
4: Mas o que eu queria mesmo saber, e já percebi
5: quando é que
4: o festival de Avignon vai convidar a língua portuguesa?
5: Bom, o que eu posso dizer é que recentemente foi reconduzido para um segundo mandato, portanto serei diretor do festival até 2030, e estou muito feliz, muito vaidoso mesmo dessa possibilidade.
4: Nós também.
5: É um grande privilégio, é uma grande responsabilidade também, e sem dúvidas que a língua portuguesa, eu digo desde o início, tem todo o mérito, toda a riqueza, toda a diversidade contemporânea e, sobretudo, toda a grande qualidade das criadoras e dos criadores, sejam portugueses, brasileiros, moçambicanos, angolanos, cabo-verdianos, para estar presente no festival. Eu recordo que a lusofonia tem estado muito presente nos últimos anos no festival. O ano passado, a abertura do festival fez-se com uma artista cabo-verdiana. Marlene Monteiro Freitas, Cabo Verde, esteve na Cour d'Honneur du Palais des Papes e abriu este festival, ainda por cima no ano em que se celebravam os 50 anos de independência desse país irmão do meu país natal, Portugal, e portanto temos feito um trabalho de abertura, de aproximação do público de Avignon à criação lusófona ou em língua portuguesa, e sem dúvida que até 2030 a língua portuguesa será certamente uma das línguas convidadas no festival.
4: Como estava a dizer, a Carolina Bianchi vem cá pela segunda vez, vem apresentar não só o terceiro capítulo da sua trilogia Cadela Força, como a trilogia completa, o que prefaz 10 horas. Há 2 dias de 10 horas de maratona. Isto também é histórico. Já houve maratonas, claro, teatrais em Avignon, mas em língua portuguesa se calhar não.
5: Em língua portuguesa nunca houve uma aventura destas e estamos muito felizes de poder acompanhar a Carolina e toda a sua equipa da Companhia Cara de Cavalo nisto que é uma aventura inédita e o tipo de aventuras que só se pode viver em Avignon. 10 horas de teatro. É uma grande aventura para a companhia que exige enormemente, também exige do público e das equipas técnicas e de acolhimento e estamos muito felizes daqui em Avignon poder propor ao público estas aventuras porque, como nós costumamos dizer, nós queremos ser uma fábrica de memórias inesquecíveis. E, portanto, é isso que queremos propor, uma memória inesquecível ao público.
4: Avignon é, historicamente, a cidade de teatro aberta à contestação. O festival sempre foi politicamente atravessado pelo seu tempo, também, como acaba de dizer, mas também em maio de 68, os debates pós-coloniais, as crises migratórias. Este ano há alguma causa a atravessar a edição?
5: Este ano, como todos os anos, julgo que há questões que atravessam a atualidade, seja questões ligadas, por exemplo, às eleições presidenciais, questões ligadas à crise climática, às vagas de calor e à aceleração de medidas que os governos têm que tomar para combater a crise climática, defender a biodiversidade, mas também a vida e o bem-estar das pessoas. E há questões que são intemporais. Este ano temos, por exemplo, dois Hamlets, portanto a questão de ser ou não ser, que já existe há 400 anos, aqui está de novo. É esta mistura de questão política e questão íntima, questão pública e questão individual que anima cada ano o festival, que quer continuar a ser um festival de liberdade de expressão, de implicação com o mundo, mas com uma grande pluralidade de pontos de vista. Não é um festival de pensamento único que está aqui para convencer as pessoas, seja do que for. É um espaço de liberdade onde os artistas e o público se podem exprimir com toda a liberdade e deve dizer-se isto várias vezes numa França onde, infelizmente, vemos, como noutros países da Europa e do mundo, a liberdade de expressão e de criação ser ameaçada. A França não é imune a isso. Já não se trata apenas de uma ameaça, mas de ataques repetidos em vários territórios de França. Aqui em Avignon, a primeira coisa que podemos fazer para responder a essa ameaça é praticar toda a liberdade de criação, toda a liberdade de expressão.
4: Está em França há 4 anos. Emigrou como o seu pai e como tantos milhares de portugueses o fizeram no século XX durante a ditadura portuguesa. O seu pai foi acolhido pela França durante essa ditadura portuguesa. Você, o filho, é convidado pela França para dirigir o maior festival de teatro francês, quando há justamente esta ameaça da extrema-direita chegar ao poder. Isto é uma história, quase poderia dar uma peça de teatro. Qual é o poder simbólico desta história no contexto político atual?
5: Devo dizer que, enquanto diretor do Festival de Avignon português, saber que estou a serviço desta aventura, dos valores democráticos, republicanos, progressistas deste festival, que é, portanto, um festival também ecologista, feminista, antirracista, porque defende esses valores da democracia, da liberdade, da igualdade, da fraternidade, saber-me ao serviço destes valores através deste festival é, para mim, de alguma forma, tentar também pagar a dívida de gratidão que tenho em relação à sociedade francesa que acolheu o meu pai quando o meu pai precisava de ser acolhido.
4: Obrigada por continuar a transmitir esta história, por dar entrevistas em português e obrigada por também transmitir a história da migração e de não haver fronteiras entre as pessoas.
5: Acho que, e vou dizê-lo para a RFI, é a primeira vez que eu falo disto publicamente, acho que será o tema do meu próximo espetáculo.
4: Muito obrigada.
5: Obrigado.
4: Bom festival, Tiago Rodrigues.
5: Que emoção. Bom festival. Este é mesmo uma montanha-russa de emoções. Neste caso é uma montanha portuguesa ou lusófona de emoções. Obrigado, RFI.
4: Obrigada.
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3: É o ponto final nesta emissão. Pode continuar a acompanhar a nossa página de internet em rfi.fr/pt, no Facebook, no Instagram, no WhatsApp, no TikTok ou na rede social X, procurando RFI Português. Até já. 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
2: Catarina Falcão.
3: Aqui estão alguns títulos que marcam a atualidade nesta quinta-feira. Na Venezuela, o número de mortos no sismo de 24 de junho continua a aumentar e as Nações Unidas dizem que pode haver até 50 mil desaparecidos. A moeda angolana, Kwanza, passa a ser aceita nos pagamentos feitos entre os países da SADC. No controle técnico desta emissão, Estados com Secolites. O jornal começa agora. Os ataques continuam no Médio Oriente, com os Estados Unidos avisarem novamente o Irão após as forças iranianas atacarem os aliados dos norte-americanos na região. O Ministério da Saúde do Irão confirmou hoje que os bombardeamentos norte-americanos no país atingiram 5 províncias e causaram a morte de pelo menos 7 pessoas, para além de 93 feridos. Mais pormenores com Marco Martins.
6: As autoridades iranianas denunciaram os ataques norte-americanos que atingiram infraestruturas do país, sendo um crime de guerra flagrante. Os Estados Unidos visaram duas pontes que permitem ir para a cidade de Mashhad, onde decorre o funeral do guia supremo Ali Khamenei. Para Teherão, os ataques norte-americanos ocorrem enquanto um cessar-fogo está em vigor. No entanto, na quarta-feira, Donald Trump tinha afirmado que o cessar-fogo tinha terminado e que os Estados Unidos atacariam durante as próximas horas, o que foi feito. Em contrapartida, os meios de comunicação estatais iranianos anunciaram que o Exército da República Islâmica visou um sistema de mísseis Patriot no Kuwait, um sistema de alerta precoce no Qatar e depósitos de combustível no Bahrein, utilizando um grande número de drones kamikaze de diferentes tipos. As autoridades iranianas confirmaram igualmente ataques contra bases norte-americanas no Kuwait e Bahrein. No que diz respeito a reações internacionais, o chefe da diplomacia francesa, Jean-Noël Barrot, acusou o Irão de ter violado os seus próprios compromissos ao atacar navios em águas territoriais de Oman, apelando ao fim destas manobras para que as negociações possam prosseguir.
3: Na Venezuela, voltou a ser revista em alta o balanço do duplo sismo que devastou o país a 24 de junho. Segundo as autoridades venezuelanas, 3.811 pessoas morreram e 16.740 ficaram feridas. De acordo com as Nações Unidas, os desaparecidos podem chegar aos 50 mil. Lucicita Fernandes, presidente da Sociedade de Beneficência de Damas Portuguesas em Caracas, faz-nos um retrato marcado pela dor e incerteza na sociedade venezuelana.
1: As etapas, o cenário vai mudando porque enquanto são os primeiros dias, a vontade é de resgatar as pessoas com vida e toda a energia foi posta da sociedade civil, foi posta nisso. E agora, ao passar também os dias, já o cenário vai mudando e já é, como quem diz, resgatar também os corpos sem vida.
0: E a religião também funciona como uma ponte de salvação, como uma luz ao fundo do túnel, porque a sociedade venezuelana é muito religiosa.
1: Sim, com certeza. Se ouvir qualquer último destes relatos que estão sendo milagres dentro deste contexto e dentro escombros e sair, o primeiro que dizem é graças a Deus. E porque eu rezei, porque eu confiei, porque eu acreditei, porque a minha fé foi a que me salvou.
3: Ouvimos Lucicita Fernandes, presidente da Associação da Sociedade de Beneficência de Damas Portuguesas em Caracas, em entrevista à Cristiana Soares.
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3: A partir deste mês, o Kwanza, a moeda angolana, ganha estatuto regional e passa a ser aceito no sistema de pagamentos transfronteiriços da Comunidade de Desenvolvimento da África Austral, a SADC. Até agora, muitas empresas angolanas tinham de converter previamente Kwanzas em dólares ou euros antes de efetuarem um pagamento a empresas de um país vizinho, um processo que tornava mais caras e complexas estas operações. Esta conversão vai agora deixar de ser necessária, como revelou o governador do Banco Nacional de Angola, Manuel Tiago Dias, durante o ato de assinatura de um memorando de entendimento com o Banco Central da República Democrática do Congo, realizado na quarta-feira em Luanda. O relato é de Francisco Paulo, o nosso correspondente.
7: O governo angolano garante que o Kwanza se estreia como moeda regional ao integrar as operações financeiras na rede de pagamentos da Comunidade de Desenvolvimento da África Austral. Manuel Tiago Dias, governador do Banco Nacional de Angola, esclarece que a medida entra em vigor este mês e vai facilitar as transações comerciais entre Luanda e o resto da região.
8: Este mês o Kwanza começa a ser aceito como moeda de liquidação no âmbito do sistema de compensação e liquidação a grosso da SADEC, o chamado SADEC-RTGS.
7: Relativamente ao memorando assinado nesta quarta-feira com o Banco Central da República Democrática do Congo, Manuel Tiago Dias sublinhou ser um acordo que visa, entre outros pontos, promover a integração financeira bilateral e a facilitação dos pagamentos transfronteiriços entre os dois países.
8: Os bancos centrais vão trabalhar no sentido de o aperfeiçoamento dos pagamentos transfronteiriços, de maneiras que esses pagamentos possam ser feitos de maneira célere, segura e a menos custo, e também possa inspirar credibilidade aos operadores econômicos dos dois países.
7: Francisco Paulo Luanda, RFI.
3: A missão de observação da Cplp às eleições presidenciais em São Tomé e Príncipe deverá chegar ao país entre 14 e 15 de julho e deverá ser liderada pelo antigo ministro angolano João Bernardo Miranda. Estas precisões foram feitas por Maria de Fátima Jardim, secretária executiva da Comunidade dos Países de Língua Portuguesa.
9: Temos a missão quase a sair, São Tomé e Príncipe. Nós estamos a consolidar aqui um aspecto extremamente importante, que é fazermos das nossas missões de observação um exercício como aquele que foi visto em Cabo Verde. Exercícios democráticos que sejam plenos. Desejamos que a nossa missão continue a correr com êxito, sobretudo que São Tomé e Príncipe seja um exemplo, como Cabo Verde, de um exercício democrático pleno. O chefe da missão de observação eleitoral é um quadro de bastante experiência também neste quadro de missão. Será Sua Excelência o Sr. Embaixador João Bernardo Miranda, que foi vice-ministro das Relações Exteriores de Angola durante mais de 8 anos, foi ministro das Relações Exteriores de Angola mais outros 9 anos, portanto foi uma figura que os Estados-membros já aprovaram como um candidato que vai naturalmente, não só porque já coordenou também missões de observação, tem experiência, a nossa equipa está pronta para poder arrancar. Vamos fazer uma reunião preliminar aqui durante uns 2 dias antes de saírem e depois, entre o dia 14 e 15, nós estaremos já em São Tomé e Príncipe.
3: Ouvimos Maria de Fátima Jardim, secretária executiva da Cplp, em declarações escolhidas pela Agência Lusa.
10: Cultura.
3: Em França, continuamos a acompanhar a primeira semana do Festival de Avignon. Em entrevista à RFI, Tiago Rodrigues, diretor do festival, falou das questões que atravessam o festival e lembrou que a liberdade de criação é a melhor resposta face às ameaças que pairam contra a cultura.
5: Este ano, como todos os anos, julgo que há questões que atravessam a atualidade, seja questões ligadas, por exemplo, às eleições presidenciais, questões ligadas à crise climática, às vagas de calor e à aceleração de medidas que os governos têm que tomar para combater a crise climática, defender a biodiversidade, mas também a vida e o bem-estar das pessoas, e há questões que são intemporais. Este ano temos, por exemplo, 2 Hamlets, portanto a questão ser ou não ser, que já existe há 400 anos, aqui está de novo. É esta mistura de questão política e questão íntima, questão pública e questão individual que anima cada ano o festival, que quer continuar a ser um festival de liberdade de expressão, de implicação com o mundo, mas com uma grande pluralidade de pontos de vista. Não é um festival de pensamento único que está aqui para convencer as pessoas, seja do que for. É um espaço de liberdade onde os artistas e o público se podem exprimir com toda a liberdade, e deve dizer-se isto várias vezes numa França onde, infelizmente, vemos, como noutros países da Europa e do mundo, a liberdade de expressão e de criação ser ameaçada. A França não é imune a isso. Já não se trata apenas de uma ameaça, mas de ataques repetidos em vários territórios de França. Aqui em Avignon, a primeira coisa que podemos fazer para responder a essa ameaça é praticar toda a liberdade de criação, toda a liberdade de expressão.
3: Ouvimos Tiago Rodrigues, diretor do Festival de Avignon, em entrevista à Karina Branco. Every now and then I get a little bit lonely and you're never coming around. Morreu Bonnie Tyler, radicada há longos anos no Algarve, no sul de Portugal. Bonnie Tyler faleceu na noite de quarta-feira no Hospital de Faro. A cantora tinha 75 anos. Bonnie Tyler, originária do país de Gales, no Reino Unido, celebrizou-se na década de 80, com sucessos como este que estamos a ouvir, Total Eclipse of the Heart, sendo considerada como uma das grandes divas pop do século XX. É o ponto final neste jornal. Continue connosco. 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
3: Bem-vindos à segunda parte da nossa emissão. Mais à frente teremos o Magazine Vida em França. Ficamos agora com o convidado de Cristiana Soares sobre a situação na Venezuela.
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0: O governo venezuelano quer reabrir o principal aeroporto do país a voos comerciais o mais rapidamente possível após os sismos que, a 24 de junho, devastaram o país. O aeroporto internacional Simón Bolívar, que serve Caracas, fica em La Guaira, o epicentro do duplo sismo de magnitude de 7,2 e 7,5, que reduziu a escombros dezenas de edifícios residenciais. Várias equipas de socorro estrangeiras já se retiraram do local após não encontrarem sinais de vida. O balanço de mortos não para de aumentar e, segundo as Nações Unidas, os desaparecidos podem chegar aos 50 mil. Lucecita Fernandes, presidente da Sociedade de Beneficência de Damas Portuguesas em Caracas, traça um retrato marcado pela dor, pela incerteza e pela solidariedade dos dias que se seguem à tragédia que atingiu a região de La Guaira.
1: Estamos aqui bem dentro do contexto que está a acontecer no país, mas estamos acompanhando e há momentos que estamos bem e outros que já estamos um bocadinho fracos, mas agradecidos por sobreviver também a isto. As etapas, o cenário vai mudando, porque enquanto são os primeiros dias, a vontade é de resgatar as pessoas com vida e toda a energia foi posta, da sociedade civil foi posta nisso. Já agora, ao passar também os dias, já o cenário vai mudando e já é, como quem diz, resgatar também os corpos sem vida das famílias que fazem pressão para tirar também os corpos dos seus seres queridos.
0: Para poderem fazer o funeral e fazer o luto convenientemente, não é?
1: Exatamente. É agora a situação e pronto, mientras os dias vão passando naquela parte de La Guaira que foi a mais afetada, já os rescatistas têm menos possibilidades.
0: A probabilidade de encontrar pessoas com vida é cada vez mais reduzida. A dimensão da tragédia aumenta consoante os números vão aumentando, os números de mortos vão aumentando.
1: Pois com certeza, ainda não, se falamos em números, ainda não temos certeza nem de números de mortos, nem de danificados, nem de feridos, porque foi uma magnitude grande e também não houve nas primeiras horas um certo acompanhamento, um certo controle e foram a mesma sociedade civil que trataram de ajudar uns a outros. Este registro ainda não está a ser feito. Esperemos que já nestas semanas que vêm haja mais organização nesse sentido. Falar de números, não sabemos. Há muitos corpos ainda por descobrir e muitas pessoas que ainda acham as suas famílias como desaparecidos e não ainda como falecidos.
0: E também há a possibilidade de esses corpos nunca virem a ser encontrados?
1: Sim, também pode ser, está esse cenário, mas cada família sabe quem são os seus e numa população também que fica atingida dessa magnitude, sempre haverá alguém que não é tomado em conta em número, mas que em sentimento, sim.
0: Qual é a resposta que tem sido dada por parte das autoridades venezuelanas? Há muitas queixas de que não há material, não há voluntários, não há buscas, tem sido a sociedade civil e também as equipas de estrangeiros presentes no local que têm feito alguma coisa para tentar resgatar ou corpos ou ainda pessoas com vida. Qual é que tem sido esta resposta por parte das autoridades?
1: Do meu lado é ouvir as pessoas que estiveram ali e o mesmo que está a relatar é o que está a ser dito. As mesmas pessoas ficaram também sozinhas naquele drama e foram as mesmas pessoas que trataram também de fazer o melhor que puderam. E neste contexto também político difícil que estamos a viver, neste contexto que vínhamos a viver tão diferente, agora passou isto. É assim.
0: De alguma forma já se fala, por exemplo, aí na questão de doenças que possam vir associadas à dimensão desta tragédia?
1: Olha, estão sendo habilitadas uma vacina, que é a antitetânica, que estão pondo gratuitamente para as pessoas que estão a fazer este recolhimento de escombros e isso. A parte mais afetada foi a parte de La Guaira. E aos primeiros dias, muitas pessoas de Caracas desceram a dar o melhor que podiam, com o que podiam. Mas depois, nos dias a seguir, já quando começaram a chegar os rescatistas e tudo isso, o passo para La Guaira foi restringido. Então, houve ali também um maior controlo das pessoas que deviam de estar ali. Então, essa zona foi decretada para só os especialistas poderem estar. Esperemos que não, esperemos que as doenças, que não venham mais doenças, esperemos que essa parte também seja controlada, porque já com o tema já dá.
0: Mas este controlo, este passe de que falou para irem para a zona de La Guaira, também não bloqueia, por exemplo, voluntários que queiram ir distribuir alguma ajuda?
1: Sim, só que isto há de tudo. Há pessoas também com uma mota que vão e o que entregam é o que podem entregar, e a boa vontade, claro que é apreciada, mas também quando já há equipas que estão esperando ouvir alguém se está vivo ou não e passa uma mota para levar o comer, então essa búsqueda também fica afetada. Então há certa parte de controle que tem que ser feita para que também os rescatistas tenham as condições de fazer o trabalho.
0: Qual é a palavra que melhor descreve o seu sentimento neste momento?
1: Esperança sempre tem que haver. Por um lado, há muita dor, há muita tristeza, há muita, talvez, impotência. Mas, por outro lado, também estamos a viver uma solidariedade entre comunidades e as pessoas que, às vezes, também não é que tenham muito, mas que, se têm duas arepas, estão a dar uma. Então, tem essa parte também bonita, humana, da sociedade civil querendo ajudar ao irmão que está com necessidade. Então, é, por um lado, muita dor e, por outro lado, também é essa mão amiga que sempre o venezuelano, numa necessidade, também dá.
0: Com tanta gente afetada, há sempre alguém que conhecia, ou que faleceu, ou que desapareceu, ou que ficou ferida, ou um amigo de um amigo de um amigo. Como é que se gera moralmente esta situação?
1: Olha, se gera acompanhando, escutando, ouvindo, sendo empático. Quem está mais forte tem que tratar de aguentar a quem não está. E assim é que se gera, e assim é que levanta uma sociedade também mais forte também. E tem sido muito abalada a Venezuela nestes contextos.
0: E a religião também funciona como uma ponte de salvação, como uma luz ao fundo do túnel, porque a sociedade venezuelana é muito religiosa.
1: Sim, com certeza. Se ouvir qualquer último destes relatos que estão sendo milagres dentro deste contexto e dentro escombros e sair, o primeiro que dizem é graças a Deus, e porque eu rezei, porque eu confiei, porque eu acreditei, porque a minha fé foi a que me salvou. É esse agradecimento a esse ser superior que acompanhou naquela dificuldade. Olha, quero acrescentar que obrigada a todas as pessoas de boa vontade que ajudaram a nível internacional, a todos os países também que puseram à sua disposição rescatistas e aviões de ajuda e toda a sua energia bonita e positiva para os venezuelanos neste momento. Isto não é uma coisa de um mês nem de dois meses. Então, que continuem com essa vontade de ajudar, mas sempre com esperança e com boa vontade e olhando sempre para o horizonte que vai vir de uma maneira mais gratificante para a Venezuela.
0: O testemunho de Lucecita Fernandes, presidente da Sociedade de Beneficência de Damas Portuguesas em Caracas, ela que foi a nossa convidada desta quinta-feira.
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3: Tempo agora para o Magazine Vida em França, a partir de Avignon, com Karina Branco.
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4: O teatro anda à solta, sem rédeas pela cidade. O Festival de Avignon arrancou a 4 de julho e junta durante 3 semanas milhares de pessoas para esta 80ª edição. Estamos no epicentro da história contemporânea do teatro, dirigido pelo encenador, dramaturgo e ator português Tiago Rodrigues. Este ano há 47 espetáculos, apenas 2 de encenadoras lusófonas. A língua convidada é o coreano. Há uma maioria inédita de mulheres criadoras e a linha de força é um enorme ponto de interrogação no cartaz desta edição. Connosco temos Tiago Rodrigues, o diretor do festival. Muito obrigada por estar connosco na RFI e por falar connosco em português.
5: Obrigado pelo convite e obrigado pela oportunidade de falar português sobre este festival.
4: Então, eu ia começar com uma expressão que você gosta muito de usar, que é o país do teatro. O festival está na 80ª edição. Até que ponto Avignon continua a ser a capital mundial do teatro?
5: Eu acho que cada vez mais, porque com o passar do tempo, aquilo que era uma utopia imaginada por Jean Villard, o encenador, que em 1947 funda este festival logo a seguir à Segunda Guerra Mundial, numa sociedade muito dividida, e pensa que talvez um festival durante as férias das pessoas, e é preciso relembrar-se que as férias pagas eram uma novidade na época, durante as férias pagas das pessoas poderia ser um festival que permitisse ao público de viver experiências que eles não teriam a oportunidade, o tempo, para viver durante o ano e, portanto, grandes aventuras teatrais em lugares monumentais que obrigariam a viajar, e é assim que nasce esta ideia, esta utopia de um país do teatro, um lugar onde viajamos, como quem viaja para fazer turismo, quem viaja para se repousar, e aqui viajamos, sim, pelo turismo, pelo repouso, mas sobretudo pela descoberta dos espetáculos, pela descoberta de uma grande quantidade de estéticas e de visões de um mundo muito diferentes entre si, e o tempo fez com que, ao fim de 80 edições, possamos dizer que este é o país do teatro, a República Independente das Artes Performativas, e o público vem precisamente com essa sede de ver espetáculos que talvez não tivesse tempo de ver durante o ano. Por exemplo, Mal d'Aurore, o espetáculo de Julien Gosselin, grande encenador que dirige o Teatro de l'Odéon, um dos teatros nacionais franceses, e que faz um espetáculo de 5 horas. E poderíamos dizer, bom, 5 horas é ambicioso. Para já é um espetáculo magistral, e o que nós vemos é que, ao fim das 5 horas, por volta das 2:30, 3 da manhã, todo o público está lá, aplaude de pé e viveu essa aventura coletiva que é singular, que só se vive em Avignon, estar num palácio sob as estrelas e ver uma obra de arte que, no meu entender, este Mal d'Aurore vai marcar as próximas décadas do teatro francês, europeu e mundial.
4: É português, é o primeiro diretor estrangeiro a dirigir o festival, esta é a sua 4ª edição como diretor, conhece os talentos e as dificuldades das artes performativas portuguesas, brasileiras, da dança contemporânea moçambicana e cabo-verdiana, por exemplo, mas este ano só há 2 peças lusófonas no cartaz.
5: Eu permito-me corrigir o só. Só há. Bom, o Festival de Avignon é um festival de expressão mundial e, portanto, é um festival que tem que estar atento a tudo o que se passa no mundo. Saber que, por exemplo, este ano há 2 artistas brasileiras é saber que estas 2 artistas brasileiras, lusófonas, Cristiane Jataí e Carolina Bianchi, que são 2 das grandes artistas desta edição, são 2 artistas que vêm de um só país, lusófono, numa possibilidade de, mais ou menos, é discutível a quantidade de países que existe no mundo, mas digamos que são 200, porque depois há questões de legitimidade de algumas fronteiras, etc. Mas digamos que em 200 países haver 2 espetáculos, ambos vindos do Brasil, ou de criadores brasileiros, criadoras neste caso, é de qualquer das formas um foco muito importante, uma atenção muito importante. Há muitos países que não estão representados no festival este ano, há uma representação de 14 países este ano e, portanto, digamos que a maioria dos países do mundo não estão presentes no ano. A criação lusófona tem 2 presenças e, portanto, acho que estamos numa quantidade, numa proporção muito, muito, muito benéfica para a criação lusófona.
4: Mas o que eu queria mesmo saber, e já percebeu
5: onde é que eu quero ir, quando é que
4: o festival de Avignon vai convidar a língua portuguesa?
5: Bom, o que eu posso dizer é que recentemente foi reconduzido para um segundo mandato, portanto serei diretor do festival até 2030 e estou muito feliz, muito vaidoso mesmo dessa possibilidade.
4: Nós também.
5: É um grande privilégio, é uma grande responsabilidade também, e sem dúvidas que a língua portuguesa, eu digo desde o início, tem todo o mérito, toda a riqueza, toda a diversidade contemporânea e, sobretudo, toda a grande qualidade das criadoras e dos criadores, sejam portugueses, brasileiros, moçambicanos, angolanos, cabo-verdianos, para estar presente no festival. Eu recordo que a lusofonia tem estado muito presente nos últimos anos no festival. O ano passado, a abertura do festival fez-se com uma artista cabo-verdiana.
14: Foi a primeira vez
5: que, com Marlene Monteiro Freitas, Cabo Verde esteve na Cour d'Honneur du Palais des Papes e abriu este festival, ainda por cima no ano em que se celebravam os 50 anos de independência desse país irmão do meu país natal, Portugal. E portanto, temos feito um trabalho de abertura, de aproximação do público de Avignon à criação lusófona ou em língua portuguesa, e sem dúvida que até 2030 a língua portuguesa será certamente uma das línguas convidadas no festival.
14: Como estava a dizer, a Carolina Bianchi vem cá pela segunda vez, vem apresentar não só o terceiro capítulo da sua trilogia Cadela Força, como a trilogia completa, o que prefaz 10 horas. Há dois dias de 10 horas de maratona. Isto também é histórico, já houve maratonas, claro, teatrais em Avignon, mas em língua portuguesa se calhar não.
5: Em língua portuguesa nunca houve uma aventura destas e estamos muito felizes de poder acompanhar a Carolina e toda a sua equipa da Companhia Cara de Cavalo nisto que é uma aventura inédita e o tipo de aventuras que só se pode viver em Avignon. 10 horas de teatro. É uma grande aventura para a companhia que exige enormemente, também exige do público e das equipas técnicas e de acolhimento, e estamos muito felizes daqui em Avignon poder propor ao público estas aventuras, porque, como nós costumamos dizer, nós queremos ser uma fábrica de memórias inesquecíveis. E, portanto, é isso que queremos propor, uma memória inesquecível ao público.
14: Avignon é, historicamente, a cidade de teatro aberta à contestação. O festival sempre foi politicamente atravessado pelo seu tempo, também, como acaba de dizer, mas também em maio de 68, os debates pós-coloniais, as crises migratórias. Este ano, alguma causa a atravessar a edição?
5: Este ano, como todos os anos, julgo que há questões que atravessam a atualidade, seja questões ligadas, por exemplo, às eleições presidenciais, questões ligadas à crise climática, às vagas de calor e à aceleração de medidas que os governos têm que tomar para combater a crise climática, defender a biodiversidade, mas também a vida e o bem-estar das pessoas. E há questões que são intemporais. Este ano temos, por exemplo, dois Hamlets, portanto, a questão ser ou não ser, que já existe há 400 anos, aqui está de novo. É esta mistura de questão política e questão íntima, questão pública e questão individual que anima cada ano o festival, que quer continuar a ser um festival de liberdade de expressão, de implicação com o mundo, mas com uma grande pluralidade de pontos de vista. Não é um festival de pensamento único que está aqui para convencer as pessoas, seja do que for. É um espaço de liberdade onde os artistas e o público se podem exprimir com toda a liberdade, e deve dizer-se isto várias vezes, numa França onde, infelizmente, vemos, como noutros países da Europa e do mundo, a liberdade de expressão e de criação ser ameaçada. A França não é imune a isso. Já não se trata apenas de uma ameaça, mas de ataques repetidos em vários territórios de França. Aqui em Avignon, a primeira coisa que podemos fazer para responder a essa ameaça é praticar toda a liberdade de criação, toda a liberdade de expressão.
14: Está em França há 4 anos. Emigrou como o seu pai e como tantos milhares de portugueses o fizeram no século XX, durante a ditadura portuguesa. O seu pai foi acolhido pela França durante essa ditadura portuguesa. Você, o filho, é convidado pela França para dirigir o maior festival de teatro francês, quando há justamente esta ameaça da extrema-direita chegar ao poder. Isto é uma história, quase poderia dar uma peça de teatro. Qual é o poder simbólico desta história no contexto político atual?
5: Devo dizer que, enquanto diretor do Festival de Avignon português, saber que estou a serviço desta aventura, dos valores democráticos, republicanos, progressistas deste festival, que é, portanto, um festival também ecologista, feminista, antirracista, porque defende esses valores da democracia, da liberdade, da igualdade, da fraternidade, saber-me ao serviço destes valores através deste festival é, para mim, de alguma forma, tentar também pagar a dívida de gratidão que tenho em relação à sociedade francesa que acolheu o meu pai quando o meu pai precisava de ser acolhido.
14: Obrigada por continuar a transmitir esta história, por dar entrevistas em português, e obrigada por também transmitir a história da migração e de não haver fronteiras entre as pessoas.
5: Acho que, e vou dizer-lhe para a RFI, é a primeira vez que eu falo disto publicamente, acho que será o tema do meu próximo espetáculo.
14: Muito obrigada.
5: Obrigado.
14: Bom festival, Tiago Rodrigues.
5: Que emoção. Bom festival. Este é mesmo uma montanha russa de emoções. Neste caso é uma montanha portuguesa ou lusófona de emoções. Obrigado. Obrigado, RFI.
14: Obrigada.
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3: É o ponto final nesta emissão. Pode continuar a acompanhar na nossa página de internet em rfi.fr/pt, no Facebook, no Instagram, no WhatsApp, no TikTok ou na rede social X, procurando RFI Português. Até já. 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
3: Aqui estão alguns títulos que marcam a atualidade nesta quinta-feira. Na Venezuela, o número de mortos no sismo de 24 de junho continua a aumentar e as Nações Unidas dizem que pode haver até 50 mil desaparecidos. A moeda angolana, Kwanza, passa a ser aceita nos pagamentos feitos entre os países da SADC. No controle técnico desta emissão está Dusko Sekulić. O jornal começa agora. Os ataques continuam no Médio Oriente, com os Estados Unidos avisarem novamente o Irão após as forças iranianas atacarem os aliados dos norte-americanos na região. O Ministério da Saúde do Irão confirmou hoje que os bombardeamentos norte-americanos no país atingiram 5 províncias e causaram a morte de pelo menos 7 pessoas, para além de 93 feridos. Mais pormenores com Marco Martins.
6: As autoridades iranianas denunciaram os ataques norte-americanos que atingiram infraestruturas do país, sendo um crime de guerra flagrante. Os Estados Unidos visaram 2 pontes que permitem ir para a cidade de Mashhad, onde decorre o funeral do guia supremo Ali Khamenei. Para Teherão, os ataques norte-americanos ocorrem enquanto um cessar-fogo está em vigor. No entanto, na quarta-feira, Donald Trump tinha afirmado que o cessar-fogo tinha terminado e que os Estados Unidos atacariam durante as próximas horas, o que foi feito. Em contrapartida, os meios de comunicação estatais iranianos anunciaram que o Exército da República Islâmica visou um sistema de mísseis Patriot no Kuwait, um sistema de alerta precoce no Qatar e depósitos de combustível no Bahrein, utilizando um grande número de drones kamikaze de diferentes tipos. As autoridades iranianas confirmaram igualmente ataques contra bases norte-americanas no Kuwait e Bahrein. No que diz respeito a reações internacionais, o chefe da diplomacia francesa, Jean-Noël Barrot, acusou o Irão de ter violado os seus próprios compromissos ao atacar navios em águas territoriais de Oman, apelando ao fim destas manobras para que as negociações possam prosseguir.
3: Na Venezuela, voltou a ser revisto em alta o balanço do duplo sismo que devastou o país a 24 de junho. Segundo as autoridades venezuelanas, 3.811 pessoas morreram e 16.740 ficaram feridas. De acordo com as Nações Unidas, os desaparecidos podem chegar aos 50 mil. Lucicita Fernandes, presidente da Sociedade de Beneficência de Damas Portuguesas em Caracas, faz-nos um retrato marcado pela dor e incerteza na sociedade venezuelana.
1: As etapas, o cenário vai mudando porque enquanto são os primeiros dias, a vontade é de resgatar as pessoas com vida e toda a energia foi posta, da sociedade civil foi posta nisso. Já agora, ao passar também os dias, já o cenário vai mudando e já é, como quem diz, resgatar também os corpos sem vida.
0: E a religião também funciona como uma ponte de salvação, como uma luz ao fundo do túnel, porque a sociedade venezuelana é muito religiosa.
1: Sim, com certeza. Se ouvir qualquer último destes relatos que estão sendo milagres dentro deste contexto e dentro dos escombros e sair, o primeiro que dizem é graças a Deus, e porque eu rezei, porque eu confiei, porque eu acreditei, porque a minha fé foi a que me salvou.
3: Ouvimos Lucecita Fernandes, presidente da Associação da Sociedade de Beneficência de Damas Portuguesas em Caracas, em entrevista à Cristiana Soares.
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3: A partir deste mês, o Kwanza, a moeda angolana, ganha estatuto regional e passa a ser aceito no sistema de pagamentos transfronteiriços da Comunidade de Desenvolvimento da África Austral, a SADC. Até agora, muitas empresas angolanas tinham de converter previamente Kwanzas em dólares ou euros antes de efetuarem um pagamento a empresas de um país vizinho, um processo que tornava mais caras e complexas estas operações. Esta conversão vai agora deixar de ser necessária, como revelou o governador do Banco Nacional de Angola, Manuel Tiago Dias, durante o ato de assinatura de um memorando de entendimento com o Banco Central Central da República Democrática do Congo, realizado na quarta-feira em Luanda. O relato é de Francisco Paulo, o nosso correspondente.
7: O governo angolano garante que o Kwanza se estreia como moeda regional ao integrar as operações financeiras na rede de pagamentos da Comunidade de Desenvolvimento da África, o

0: Trais vão trabalhar no sentido de o aperfeiçoamento dos pagamentos transfronteiriços, de maneiras que esses pagamentos possam ser feitos de maneira célere, segura e a menos custo, e também possa inspirar credibilidade aos operadores econômicos dos dois países.
1: Francisco Paulo Luanda, RFI.
2: A missão de observação da Cplp às eleições presidenciais em São Tomé e Príncipe deverá chegar ao país entre 14 e 15 de julho e deverá ser liderada pelo antigo ministro angolano João Bernardo Miranda. Estas precisões foram feitas por Maria de Fátima Jardim, secretária executiva da Comunidade dos Países de Língua Portuguesa.
3: Temos a missão quase a sair, São Tomé e Príncipe. Nós estamos a consolidar aqui um aspecto extremamente importante, que é fazermos das nossas missões de observação um exercício como aquele que foi visto em Cabo Verde. Exercícios democráticos que sejam plenos. Desejamos que a nossa missão continue a correr com êxito, sobretudo que São Tomé e Príncipe seja um exemplo, como Cabo Verde, de um exercício democrático pleno. O chefe da missão de observação eleitoral é um quadro de bastante experiência também neste quadro de missão. Será Sua Excelência o Sr. Embaixador João Bernardo Miranda, que foi vice-ministro das Relações Exteriores de Angola durante mais de 8 anos, foi ministro das Relações Exteriores de Angola mais outros 9 anos, portanto foi uma figura que os Estados-membros já aprovaram como um candidato que vai naturalmente, não só porque já coordenou também missões de observação, tem experiência, a nossa equipa está pronta para poder arrancar. Vamos fazer uma reunião preliminar aqui durante uns 2 dias antes de saírem e depois, entre o dia 14 e 15, nós estaremos já em São Tomé e Príncipe.
2: Ouvimos Maria de Fátima Jardim, secretária executiva da Cplp, em declarações recolhidas pela Agência Lusa.
4: Cultura.
2: Em França, continuamos a acompanhar a primeira semana do Festival de Avignon. Em entrevista à RFI, Tiago Rodrigues, diretor do festival, falou das questões que atravessam o festival e lembrou que a liberdade de criação é a melhor resposta face às ameaças que pairam contra a cultura.
5: Este ano, como todos os anos, julgo que há questões que atravessam a atualidade, seja questões ligadas, por exemplo, às eleições presidenciais, questões ligadas à crise climática, às vagas de calor e à aceleração de medidas que os governos têm que tomar para combater a crise climática, defender a biodiversidade, mas também a vida e o bem-estar das pessoas, e há questões que são intemporais. Este ano temos, por exemplo, 2 Hamlets, portanto a questão ser ou não ser, que já existe há 400 anos, aqui está de novo. É esta mistura de questão política e questão íntima, questão pública e questão individual que anima cada ano o festival, que quer continuar a ser um festival de liberdade de expressão, de implicação com o mundo, mas com uma grande pluralidade de pontos de vista. Não é um festival de pensamento único que está aqui para convencer as pessoas, seja do que for. É um espaço de liberdade onde os artistas e o público se podem exprimir com toda a liberdade, e deve dizer-se isto várias vezes numa França onde, infelizmente, vemos, como noutros países da Europa e do mundo, a liberdade de expressão e de criação ser ameaçada. A França não é imune a isso. Já não se trata apenas de uma ameaça, mas de ataques repetidos em vários territórios de França. Aqui em Avignon, a primeira coisa que podemos fazer para responder a essa ameaça é praticar toda a liberdade de criação, toda a liberdade de expressão.
2: Ouvimos Tiago Rodrigues, diretor do Festival de Avignon, em entrevista à Karina Branco. Every now and then I get a little bit lonely and you're never coming around. Morreu Bonnie Tyler, radicada há longos anos no Algarve, no sul de Portugal. Bonnie Tyler faleceu na noite de quarta-feira no Hospital de Faro. A cantora tinha 75 anos. Bonnie Tyler, originária do país de Gales, no Reino Unido, celebrizou-se na década de 80, com sucessos como este que estamos a ouvir, Total Eclipse of the Heart, sendo considerada como uma das grandes divas pop do século XX. É o ponto final neste jornal. Continue connosco. 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
2: Bem-vindos à segunda parte da nossa emissão. Mais à frente teremos o Magazine Vida em França. Ficamos agora com o convidado de Cristiana Soares sobre a situação na Venezuela.
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7: O governo venezuelano quer reabrir o principal aeroporto do país a voos comerciais o mais rapidamente possível após os sismos que, a 24 de junho, devastaram o país. O aeroporto internacional

0: Mano Bolívar, que serve Caracas, fica em La Guaira. O epicentro do duplo sismo de magnitude de 7,2 e 7,5, que reduziu a escombros dezenas de edifícios residenciais. Várias equipas de socorro estrangeiras já se retiraram do local após não encontrarem sinais de vida. O balanço de mortos não para de aumentar e, segundo as Nações Unidas, os desaparecidos podem chegar aos 50 mil. Lucecita Fernandes, presidente da Sociedade de Beneficência de Damas Portuguesas em Caracas, traça um retrato marcado pela dor, pela incerteza e pela solidariedade dos dias que se seguem à tragédia que atingiu a região de La Guaira.
1: Estamos aqui bem dentro do contexto que está a acontecer no país, mas estamos acompanhando e há momentos que estamos bem e outros que já estamos um bocadinho fracos, mas agradecidos por sobreviver também a isto. As etapas, o cenário vai mudando porque enquanto são os primeiros dias, a vontade é de resgatar as pessoas com vida e toda a energia foi posta da sociedade civil, foi posta nisso. Já agora, ao passar também os dias, já o cenário vai mudando e já é, como quem diz, resgatar também os corpos sem vida das famílias que fazem pressão para ti tirar também os corpos dos seus seres queridos.
0: Para poderem fazer o funeral e fazer o luto convenientemente, não é?
1: Exatamente. É agora a situação e pronto, mientras os dias vão passando naquela parte de La Guaira que foi a mais afetada, já os rescatistas têm menos possibilidades.
0: A probabilidade de encontrar pessoas com vida é cada vez mais reduzida. A dimensão da tragédia aumenta consoante os números vão aumentando, os números de mortos vão aumentando.
1: Pois com certeza, ainda não, se falamos em números, ainda não temos certeza nem de números de mortos, nem de danificados, nem de feridos, porque foi uma magnitude grande e também não houve nas primeiras horas um certo acompanhamento, um certo controle e foram a mesma sociedade civil que trataram de ajudar uns a outros. Este registro ainda não está a ser feito. Esperemos que já nestas semanas que vêm haja mais organização nesse sentido. Falar de números, não sabemos. Há muitos corpos ainda por descobrir e muitas pessoas que ainda acham as suas famílias como desaparecidos e não ainda como falecidos.
0: E também há a possibilidade de esses corpos nunca virem a ser encontrados?
1: Sim, também pode ser, está esse cenário, mas cada família sabe quem são os seus e numa população também que fica atingida dessa magnitude, sempre haverá alguém que não é tomado em conta em número, mas que em sentimento, sim.
0: Qual é a resposta que tem sido dada por parte das autoridades venezuelanas? Há muitas queixas de que não há material, não há voluntários, não há buscas, tem sido a sociedade civil e também as equipas de estrangeiros presentes no local que têm feito alguma coisa para tentar resgatar ou corpos ou ainda pessoas com vida. Qual é que tem sido esta resposta por parte das autoridades?
1: Do meu lado é ouvir as pessoas que estiveram ali e o mesmo que está a relatar é o que está a ser dito. As mesmas pessoas ficaram também sozinhas naquele drama e foram as mesmas pessoas que trataram também de fazer o melhor que puderam. E neste contexto também político difícil que estamos a viver, neste contexto que vínhamos a viver tão diferente, agora passou isto. É assim.
0: De alguma forma já se fala, por exemplo, aí na questão de doenças que possam vir associadas à dimensão desta tragédia?
1: Olha, estão sendo habilitadas uma vacina, que é a antitetânica, que estão pondo gratuitamente para as pessoas que estão a fazer este recolhimento de escombros e isso. A parte mais afetada foi a parte de La Guaira e aos primeiros dias muitas pessoas de Caracas desceram a dar o melhor que podiam, com o que podiam. Mas depois, nos dias a seguir, já quando começaram a chegar os rescatistas e tudo isso, o passo para La Guaira foi restringido. Então houve ali também um maior controlo das pessoas que deviam de estar ali. Então essa zona foi decretada para só os especialistas poderem estar. Esperemos que não, esperemos que as doenças, que não venham mais doenças, esperemos que essa parte também seja controlada, porque já com o que temos já dá.
0: Mas este controlo, este passe de que falou para irem para a zona de La Guaira, também não bloqueia, por exemplo, voluntários que queiram ir distribuir alguma ajuda?
1: Sim, só que isto há de tudo. Há pessoas também com uma moto que vão e o que entregam é o que podem entregar. E a boa vontade, claro que é apreciada, mas também quando já há equipas que estão esperando ouvir alguém se está vivo ou não e passa uma moto para levar o comer, então essa búsqueda também fica afetada. Então há certa parte de controle que tem que ser feita para que também os rescatistas tenham as condições de fazer o trabalho.
0: Qual é a palavra que melhor descreve o seu sentimento neste momento?
1: Esperança sempre tem que haver. Por um lado, há muita dor, há muita tristeza, há muita, talvez, impotência. Mas, por outro lado, também estamos a viver uma solidariedade entre comunidades e as pessoas que, às vezes, também não é que tenham muito, mas que, se têm duas arepas, estão a dar uma. Então, tem essa parte também bonita, humana, da sociedade civil querendo ajudar ao irmão que está com necessidade. Então, é, por um lado, muita dor e, por outro lado, também é essa mão amiga que sempre o venezuelano, numa necessidade, também dá.
0: Com tanta gente afetada, há sempre alguém que conhecia ou que faleceu ou que desapareceu ou que ficou ferida, ou um amigo de um amigo de um amigo. Como é que se gera moralmente esta situação?
1: Olha, se gera acompanhando, escutando, ouvindo, sendo empático. Quem está mais forte tem que tratar de aguentar a quem não está. E assim é que se gera, e assim é que levanta uma sociedade também mais forte também. E tem sido muito abalada a Venezuela nestes contextos.
0: E a religião também funciona como uma ponte de salvação, como uma luz ao fundo do túnel, porque a sociedade venezuelana é muito religiosa.
1: Sim, com certeza. Se ouvir qualquer último destes relatos que estão sendo milagres dentro deste contexto e dentro dos escombros e sair, o primeiro que dizem é graças a Deus, e porque eu rezei, porque eu confiei, porque eu acreditei, porque a minha fé foi a que me salvou. É esse agradecimento a esse ser superior que acompanhou naquela dificuldade. Olha, quero acrescentar que obrigada a todas as pessoas de boa vontade que ajudaram a nível internacional, a todos os países também que puseram à sua disposição rescatistas e aviões de ajuda e toda a sua energia bonita e positiva para os venezuelanos neste momento. Isto não é uma coisa de um mês nem de dois meses. Então, que continuem com essa vontade de ajudar, mas sempre com esperança e com boa vontade e olhando sempre para o horizonte que vai vir de uma maneira mais gratificante para a Venezuela.
0: O testemunho de Lucecita Fernandes, presidente da Sociedade de Beneficência de Damas Portuguesas em Caracas, ela que foi a nossa convidada desta quinta-feira.
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3: Tempo agora para o Magazine Vida em França, a partir de Avignon, com Karina Branco.
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4: O teatro anda à solta, sem rédeas pela cidade. O Festival de Avignon arrancou a 4 de julho e junta durante 3 semanas milhares de pessoas para esta 80ª edição. Estamos no epicentro da história contemporânea do teatro, dirigido pelo encenador, dramaturgo e ator português Tiago Rodrigues. Este ano há 47 espetáculos, apenas 2 de encenadoras lusófonas. A língua convidada é o coreano. Há uma maioria inédita de mulheres criadoras e a linha de força é um enorme ponto de interrogação no cartaz desta edição. Connosco temos Tiago Rodrigues, o diretor do festival. Muito obrigada por estar connosco na RFI e por falar connosco em português.
5: Obrigado pelo convite e obrigado pela oportunidade de falar português sobre este festival.
4: Então, eu ia começar com uma expressão que você gosta muito de usar, que é o país do teatro. O festival está na 80ª edição. Até que ponto Avignon continua a ser a capital mundial do teatro?
5: Eu acho que cada vez mais, porque com o passar do tempo, aquilo que era uma utopia imaginada por Jean Villard, o encenador, que em 1947 funda este festival logo a seguir à Segunda Guerra Mundial, numa sociedade muito dividida, e pensa que talvez um festival durante as férias das pessoas, e é preciso relembrar-se que as férias pagas eram uma novidade na época, durante as férias pagas das pessoas poderia ser um festival que permitisse ao público de viver experiências que eles não teriam oportunidade, o tempo para viver durante o ano e, portanto, grandes aventuras teatrais em lugares monumentais que obrigariam a viajar, e é assim que nasce esta ideia, esta utopia de um país do teatro, um lugar onde viajamos, como quem viaja para fazer turismo, quem viaja para se repousar, e aqui viajamos, sim, pelo turismo, pelo repouso, mas sobretudo pela descoberta dos espetáculos, pela descoberta de uma grande quantidade de estéticas e de visões de um mundo muito diferentes entre si, e o tempo fez com que, ao fim de 80 edições, possamos dizer que este é o país do teatro, a República Independente das Artes Performativas, e o público vem precisamente com essa sede de ver espetáculos que talvez não tivesse tempo de ver durante o ano. Por exemplo, Mal d'Aurore, o espetáculo de Julien Gosselin, grande encenador que dirige o Teatro de l'Odéon, um dos teatros nacionais franceses, e que faz um espetáculo de 5 horas. E poderíamos dizer, bom, 5 horas é ambicioso. Para já é um espetáculo magistral, e o que nós vemos é que, ao fim das 5 horas, por volta das 2:30, 3 da manhã, todo o público está lá, aplaude de pé e viveu essa aventura coletiva que é singular, que só se vive em Avignon, estar num palácio sob as estrelas e ver uma obra de arte que, no meu entender, este Mal d'Aurore vai marcar as próximas décadas do teatro francês, europeu e mundial.
4: É português, é o primeiro diretor estrangeiro a dirigir o festival, esta é a sua 4ª edição como diretor, conhece os talentos e as dificuldades das artes performativas portuguesas, brasileiras, da dança contemporânea moçambicana e cabo-verdiana, por exemplo, mas este ano só há 2 peças lusófonas no cartaz.
5: Eu permito-me corrigir o só. Só há. Bom, o Festival de Avignon é um festival de expressão mundial e, portanto, é um festival que tem que estar atento a tudo o que se passa no mundo. Saber que, por exemplo, este ano há 2 artistas brasileiras é saber que estas 2 artistas brasileiras, lusófonas, Cristiane Jataí e Carolina Bianchi, que são 2 das grandes artistas desta edição, são 2 artistas que vêm de um só país, lusófono, numa possibilidade de, mais ou menos, é discutível a quantidade de países que existe no mundo, mas digamos que são 200, porque depois há questões de legitimidade de algumas fronteiras, etc. Mas digamos que em 200 países haver 2 espetáculos, ambos vindos do Brasil, ou de criadores brasileiros, criadoras neste caso, é de qualquer das formas um foco muito importante, uma atenção muito importante. Há muitos países que não estão representados no festival este ano, há uma representação de 14 países este ano e, portanto, digamos que a maioria dos países do mundo não estão presentes no ano. A criação lusófona tem 2 presenças e, portanto, acho que estamos numa quantidade, numa proporção muito, muito, muito benéfica para a criação lusófona.
4: Mas o que eu queria mesmo saber, e já percebi onde é que eu quero ir,
5: já sei para onde é que vamos.
4: Quando é que o festival de Avignon vai convidar a língua portuguesa?
5: Bom, o que eu posso dizer é que recentemente foi reconduzido para um segundo mandato, portanto serei diretor do festival até 2030 e estou muito feliz, muito vaidoso mesmo dessa possibilidade.
4: Nós também.
5: É um grande privilégio, é uma grande responsabilidade também, e sem dúvidas que a língua portuguesa, eu digo desde o início, tem todo o mérito, toda a riqueza, toda a diversidade contemporânea e, sobretudo, toda a grande qualidade das criadoras e dos criadores, sejam portugueses, brasileiros, moçambicanos, angolanos, cabo-verdianos, para estar presente no festival. Eu recordo que a lusofonia tem estado muito presente nos últimos anos no festival. O ano passado, a abertura do festival fez-se com uma artista cabo-verdiana.
6: Foi a primeira vez
5: que, com Marlene Monteiro Freitas, Cabo Verde esteve na Cour d'Honneur du Palais des Papes e abriu este festival, ainda por cima no ano em que se celebravam os 50 anos de independência desse país irmão do meu país natal, Portugal. E portanto, temos feito um trabalho de abertura, de aproximação do público de Avignon à criação lusófona ou em língua portuguesa, e sem dúvida que até 2030 a língua portuguesa será certamente uma das línguas convidadas no festival.
6: Como estava a dizer, a Carolina Bianchi vem cá pela segunda vez, vem apresentar não só o terceiro capítulo da sua trilogia Cadela Força, como a trilogia completa, o que prefaz 10 horas. Há dois dias de 10 horas de maratona. Isto também é histórico, já houve maratonas, claro, teatrais em Avignon, mas em língua portuguesa se calhar não.
5: Em língua portuguesa nunca houve uma aventura destas e estamos muito felizes de poder acompanhar a Carolina e toda a sua equipa da Companhia Cara de Cavalo nisto que é uma aventura inédita e o tipo de aventuras que só se pode viver em Avignon. 10 horas de teatro. É uma grande aventura para a companhia que exige enormemente, também exige do público e das equipas técnicas e de acolhimento, e estamos muito felizes daqui em Avignon poder propor ao público estas aventuras, porque, como nós costumamos dizer, nós queremos ser uma fábrica de memórias inesquecíveis. E, portanto, é isso que queremos propor, uma memória inesquecível ao público.
6: Avignon é historicamente a cidade de teatro aberta à contestação. O festival sempre foi politicamente atravessado pelo seu tempo, também como acaba de dizer, mas também em maio de 68, os debates pós-coloniais, as crises migratórias. Este ano há alguma causa a atravessar a edição?
5: Este ano, como todos os anos, julgo que há questões que atravessam a atualidade, seja questões ligadas, por exemplo, às eleições presidenciais, questões ligadas à crise climática, às vagas de calor e à aceleração de medidas que os governos têm que tomar para combater a crise climática, defender a biodiversidade, mas também a vida e o bem-estar das pessoas. E há questões que são intemporais. Este ano temos, por exemplo, dois Hamlets, portanto a questão ser ou não ser, que já existe há 400 anos, aqui está de novo. É esta mistura de questão política e questão íntima, questão pública e questão individual que anima cada ano o festival, que quer continuar a ser um festival de liberdade de expressão, de implicação com o mundo, mas com uma grande pluralidade de pontos de vista. Não é um festival de pensamento único que está aqui para convencer as pessoas, seja do que for. É um espaço de liberdade onde os artistas e o público se podem exprimir com toda a liberdade, e deve dizer-se isto várias vezes numa França onde, infelizmente, vemos, como noutros países da Europa e do mundo, a liberdade de expressão e de criação ser ameaçada. A França não é imune a isso. Já não se trata apenas de uma ameaça, mas de ataques repetidos em vários territórios de França. Aqui em Avignon, a primeira coisa que podemos fazer para responder a essa ameaça é praticar toda a liberdade de criação, toda a liberdade de expressão.
6: Está em França há 4 anos. Emigrou como o seu pai e como tantos milhares de portugueses o fizeram no século XX durante a ditadura portuguesa. O seu pai foi acolhido pela França durante essa ditadura portuguesa. Você, o filho, é convidado pela França para dirigir o maior festival de teatro francês, quando há justamente esta ameaça da extrema-direita chegar ao poder. Isto é uma história, quase poderia dar uma peça de teatro. Qual é o poder simbólico desta história no contexto político atual?
5: Devo dizer que, enquanto diretor do Festival de Avignon português, saber que estou a serviço desta aventura, dos valores democráticos, republicanos, progressistas deste festival, que é, portanto, um festival também ecologista, feminista, antirracista, porque defende esses valores da democracia, da liberdade, da igualdade, da fraternidade, saber-me ao serviço destes valores através deste festival é, para mim, de alguma forma, tentar também pagar a dívida de gratidão que tenho em relação à sociedade francesa que acolheu o meu pai quando o meu pai precisava de ser acolhido.
6: Obrigada por continuar a transmitir esta história, por dar entrevistas em português. E obrigada por também transmitir a história da migração e de não haver fronteiras entre as pessoas.
5: Acho que, e vou dizer-lhe para a RFI, é a primeira vez que eu falo disto publicamente, acho que será o tema do meu próximo espetáculo.
6: Muito obrigada.
5: Obrigado.
6: Bom festival, Tiago Rodrigues.
5: Que emoção. Bom festival. Este é mesmo uma montanha russa de emoções. Neste caso é uma montanha portuguesa ou lusófona de emoções. Obrigado, obrigado, RFI.
6: Obrigada.
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3: É o ponto final nesta emissão. 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Até já.
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8: Catarina Falcão.
3: Aqui estão alguns títulos que marcam a atualidade nesta quinta-feira. Na Venezuela, o número de mortos no sismo de 24 de junho continua a aumentar e as Nações Unidas dizem que pode haver até 50 mil desaparecidos. A moeda angolana, Kwanza, passa a ser aceita nos pagamentos feitos entre os países da SADC. No controle técnico desta emissão, Estados com Secolites. O jornal começa agora. Os ataques continuam no Médio Oriente, com os Estados Unidos avisarem novamente o Irão após as forças iranianas atacarem os aliados dos norte-americanos na região. O Ministério da Saúde do Irão confirmou hoje que os bombardeamentos norte-americanos no país atingiram 5 províncias e causaram a morte de pelo menos 7 pessoas, para além de 93 feridos. Mais pormenores com Marco Martins.
9: As autoridades iranianas denunciaram os ataques norte-americanos que atingiram infraestruturas do país, sendo um crime de guerra flagrante. Os Estados Unidos visaram duas pontes que permitem ir para a cidade de Mashhad, onde decorre o funeral do guia supremo Ali Khamenei. Para Teherão, os ataques norte-americanos ocorrem enquanto um cessar-fogo está em vigor. No entanto, na quarta-feira, Donald Trump tinha afirmado que o cessar-fogo tinha terminado e que os Estados Unidos atacariam durante as próximas horas, o que foi feito. Em contrapartida, os meios de comunicação estatais iranianos anunciaram que o Exército da República Islâmica visou um sistema de mísseis Patriot no Kuwait, um sistema de alerta precoce no Qatar e depósitos de combustível no Bahrein, utilizando um grande número de drones kamikaze de diferentes tipos. As autoridades iranianas confirmaram igualmente ataques contra bases norte-americanas no Kuwait e Bahrein. No que diz respeito a reações internacionais, o chefe da diplomacia francesa, Jean-Noël Barrot, acusou o Irão de ter violado os seus próprios compromissos ao atacar navios em águas territoriais de Oman, apelando ao fim destas manobras para que as negociações possam prosseguir.
3: Na Venezuela, voltou a ser revisto em alta o balanço do duplo sismo que devastou o país a 24 de junho. Segundo as autoridades venezuelanas, 3.811 pessoas morreram e 16.740 ficaram feridas. De acordo com as Nações Unidas, os desaparecidos podem chegar aos 50 mil. Lucicita Fernandes, presidente da Sociedade de Beneficência de Damas Portuguesas em Caracas, faz-nos um retrato marcado pela dor e incerteza na sociedade venezuelana.
1: As etapas, o cenário vai mudando porque enquanto são os primeiros dias, a vontade é de resgatar as pessoas com vida e toda a energia foi posta, da sociedade civil foi posta nisso. E agora, ao passar também os dias, já o cenário vai mudando e já é, como quem diz, resgatar também os corpos sem vida.
10: E a religião também funciona como uma ponte de salvação, como uma luz ao fundo do túnel, porque a sociedade venezuelana é muito religiosa.
1: Sim, com certeza. Se ouvir qualquer último destes relatos que estão sendo milagres dentro deste contexto e dentro dos escombros e sair, o primeiro que dizem é graças a Deus. E porque eu rezei, porque eu confiei, porque eu acreditei, porque a minha fé foi a que me salvou.
3: Ouvimos Lucecita Fernandes, presidente da Associação da Sociedade de Beneficência de Damas Portuguesas em Caracas, em entrevista à Cristina Soares.
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3: A partir deste mês, o Kwanza, a moeda angolana, ganha estatuto regional e passa a ser aceito no sistema de pagamentos transfronteiriços da Comunidade de Desenvolvimento da África Austral, a SADC. Até agora, muitas empresas angolanas tinham de converter previamente Kwanzas em dólares ou euros antes de efetuarem um pagamento a empresas de um país vizinho, um processo que tornava mais caras e complexas estas operações. Esta conversão vai agora deixar de ser necessária, como revelou o governador do Banco Nacional de Angola, Manuel Tiago Dias, durante o ato de assinatura de um memorando de entendimento com o Banco Central Central da República Democrática do Congo, realizado na quarta-feira em Luanda. O relato é de Francisco Paulo, o nosso correspondente.
7: O governo angolano garante que o Kwanza se estreia como moeda regional ao integrar as operações financeiras na rede de pagamentos da Comunidade de Desenvolvimento da África Austral. Manuel Tiago Dias, governador do Banco Nacional de Angola, esclarece que a medida entra em vigor este mês e vai facilitar as transações comerciais entre Luanda e o resto da região.
12: Este mês o Kwanza começa a ser aceito como moeda de liquidação no âmbito do sistema de compensação e liquidação a grosso da SADC, o chamado SADC RTGS.
7: Relativamente ao memorando assinado nesta quarta-feira com o Banco Central da República Democrática do Congo, Manuel Tiago Dias sublinhou ser um acordo que visa, entre outros pontos, promover a integração financeira bilateral e a facilitação dos pagamentos transfronteiriços entre os dois países.
12: Os bancos centrais vão trabalhar no sentido de o aperfeiçoamento dos pagamentos transfronteiriços, de maneira que esses pagamentos possam ser feitos de maneira célere, segura e a menos custo, e também possa inspirar credibilidade aos operadores econômicos dos dois países.
7: Francisco Paulo, Luanda, RFI.
3: A missão de observação da CPLP às eleições presidenciais em São Tomé e Príncipe deverá chegar ao país entre 14 e 15 de julho e deverá ser liderada pelo antigo ministro angolano João Bernardo Miranda. Estas precisões foram feitas por Maria de Fátima Jardim, secretária executiva da Comunidade dos Países de Língua Portuguesa.
13: Temos a missão quase a sair, São Tomé e Príncipe. Nós estamos a consolidar aqui um aspecto extremamente importante, que é fazermos das nossas missões de observação um exercício como aquele que foi visto em Cabo Verde. Exercícios democráticos que sejam plenos. Desejamos que a nossa missão continue a correr com êxito, sobretudo que São Tomé e Príncipe seja um exemplo, como Cabo Verde, de um exercício democrático pleno. O chefe da missão de observação eleitoral é um quadro de bastante experiência também neste quadro de missão. Será Sua Excelência, o Sr. Embaixador João Bernardo Miranda, que foi vice-ministro das Relações Exteriores de Angola durante mais de 8 anos, foi ministro das Relações Exteriores de Angola mais outros 9 anos, portanto foi uma figura que os Estados-membros já aprovaram como um candidato que vai naturalmente, não só porque já coordenou também missões de observação, tem experiência, a nossa equipa está pronta para poder arrancar. Vamos fazer uma reunião preliminar aqui durante uns 2 dias antes de saírem e depois, entre o dia 14 e 15, nós estaremos já em São Tomé e Príncipe.
3: Ouvimos Maria de Fátima Jardim, secretária executiva da CPLP, em declarações recolhidas pela agência Lusa.
14: Cultura.
3: Em França, continuamos a acompanhar a primeira semana do Festival de Avignon. Em entrevista à RFI, Tiago Rodrigues, diretor do festival, falou das questões que atravessam o festival e lembrou que a liberdade de criação é a melhor resposta face às ameaças que pairam contra a cultura.
15: Este ano, como todos os anos, julgo que há questões que atravessam a atualidade, seja questões ligadas, por exemplo, às eleições presidenciais, questões ligadas à crise climática, às vagas de calor e à aceleração de medidas que os governos têm que tomar para combater a crise climática, defender a biodiversidade, mas também a vida e o bem-estar das pessoas. E há questões que são intemporais. Este ano temos, por exemplo, 2 Hamlets, portanto a questão ser ou não ser, que já existe há 400 anos, aqui está de novo. É esta mistura de questão política e questão íntima, questão pública e questão individual que anima cada ano o festival, que quer continuar a ser um festival de liberdade de expressão, de implicação com o mundo, mas com uma grande pluralidade de pontos de vista. Não é um festival de pensamento único que está aqui para convencer as pessoas, seja do que for. É um espaço de liberdade onde os artistas e o público se podem exprimir com toda a liberdade, e deve dizer-se isto várias vezes numa França onde, infelizmente, vemos, como noutros países da Europa e do mundo, a liberdade de expressão e de criação ser ameaçada. A França não é imune a isso. Já não se trata apenas de uma ameaça, mas de ataques repetidos em vários territórios de França. Aqui em Avignon, a primeira coisa que podemos fazer para responder a essa ameaça é praticar toda a liberdade de criação, toda a liberdade de expressão.
3: Ouvimos Tiago Rodrigues, diretor do Festival de Avignon, em entrevista à Carina Branco. Every now and then I get a little bit lonely and you're never coming around. Morreu Bonnie Tyler, radicada há longos anos no Algarve, no sul de Portugal. Bonnie Tyler faleceu na noite de quarta-feira no Hospital de Faro. A cantora tinha 75 anos. Bonnie Tyler, originária do país de Gales, no Reino Unido, celebrizou-se na década de 80, com sucessos como este que estamos a ouvir, Total Eclipse of the Heart, sendo considerada como uma das grandes divas pop do século XX. É o ponto final neste jornal. Continue connosco. 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
3: Bem-vindos à segunda parte da nossa emissão. Mais à frente teremos o Magazine Vida em França. Fiquemos agora com o convidado de Cristiana Soares sobre a situação na Venezuela.
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0: O governo venezuelano quer reabrir o principal aeroporto do país a voos comerciais o mais rapidamente possível após os sismos que, a 24 de junho, devastaram o país. O aeroporto internacional Simón Bolívar, que serve Caracas, fica em La Guaira, o epicentro do duplo sismo de magnitude de 7,2 e 7,5, que reduziu a escombros dezenas de edifícios residenciais. Várias equipas de socorro estrangeiras já se retiraram do local após não encontrarem sinais de vida. O balanço de mortos não para de aumentar e, segundo as Nações Unidas, os desaparecidos podem chegar aos 50 mil. Lucecita Fernandes, presidente da Sociedade de Beneficência de Damas Portuguesas em Caracas, traça um retrato marcado pela dor, pela incerteza e pela solidariedade dos dias que se seguem à tragédia que atingiu a região de La Guaira.
1: Estamos aqui bem dentro do contexto que está a acontecer no país, mas estamos acompanhando e há momentos que estamos bem e outros que já estamos um bocadinho fracos, mas agradecidos por sobreviver também a isto. As etapas, o cenário vai mudando, porque enquanto são os primeiros dias, a vontade é de resgatar as pessoas com vida e toda a energia foi posta da sociedade civil, foi posta nisso. E agora, ao passar também os dias, já o cenário vai mudando e já é, como quem diz, resgatar também os corpos sem vida das famílias que fazem pressão para ti tirar também os corpos dos seus seres queridos.
0: Para poderem fazer o funeral e fazer o luto convenientemente, não é?
1: Exatamente. É agora a situação e pronto, mientras os dias vão passando naquela parte de La Guaira que foi a mais afetada, já os rescatistas têm menos possibilidades.
0: A probabilidade de encontrar pessoas com vida é cada vez mais reduzida. A dimensão da tragédia aumenta consoante os números vão aumentando, os números de mortos vão aumentando.
1: Pois com certeza, ainda não, se falamos em números, ainda não temos certeza nem de números de mortos, nem de danificados, nem de feridos, porque foi uma magnitude grande e também não houve nas primeiras horas um certo acompanhamento, um certo controle e foram a mesma sociedade civil que trataram de ajudar uns a outros. Este registro ainda não está a ser feito. Esperemos que já nestas semanas que vêm haja mais organização nesse sentido. Falar de números, não sabemos. Há muitos corpos ainda por descobrir e muitas pessoas que ainda acham as suas famílias como desaparecidos e não ainda como falecidos.
0: E também há a possibilidade de esses corpos nunca virem a ser encontrados?
1: Sim, também pode ser, está esse cenário, mas cada família sabe quem são os seus e numa população também que fica atingida dessa magnitude, sempre haverá alguém que não é tomado em conta em número, mas que em sentimento, sim.
0: Qual é a resposta que tem sido dada por parte das autoridades venezuelanas? Há muitas queixas de que não há material, não há voluntários, não há buscas, tem sido a sociedade civil e também as equipas de estrangeiros presentes no local que têm feito alguma coisa para tentar resgatar ou corpos ou ainda pessoas com vida. Qual é que tem sido esta resposta por parte das autoridades?
1: do meu lado é ouvir as pessoas que estiveram ali. E o mesmo que está a relatar é o que está a ser dito. As mesmas pessoas ficaram também sozinhas naquele drama e foram as mesmas pessoas que trataram também de fazer o melhor que puderam. E neste contexto também político difícil que estamos a viver, neste contexto que vínhamos a viver tão diferente, agora passou isto, é assim.
10: De alguma forma já se fala, por exemplo, aí na questão de doenças que possam vir associadas à dimensão desta tragédia?
1: Olha, estão sendo habilitadas uma vacina, que é a antitetânica, que estão pondo gratuitamente para as pessoas que estão a fazer este recolhimento de escombros e isso. A parte mais afetada foi a parte de La Guaira. E aos primeiros dias, muitas pessoas de Caracas desceram a dar o melhor que podiam, com o que podiam. Mas depois, nos dias a seguir, já quando começaram a chegar os rescatistas e tudo isso, o passo para La Guaira foi restringido. Então houve ali também um maior controlo das pessoas que deviam de estar ali. Então essa zona foi decretada para só os especialistas poderem estar. Esperemos que não, esperemos que as doenças, que não venha mais doenças, esperemos que essa parte também seja controlada, porque já com o que temos já dá.
10: Mas este controlo, este passe de que falou para irem para a zona de La Guaira, também não bloqueia, por exemplo, voluntários que queiram ir distribuir alguma ajuda?
1: Sim, só que isto há de tudo. Há pessoas também com uma mota que vão e o que entregam é o que podem entregar, e a boa vontade, claro que é apreciada, mas também quando já há equipas que estão esperando ouvir alguém se está vivo ou não e passa uma mota para levar o comer, então essa búsqueda também fica afetada. Então há certa parte de controle que tem que ser feita para que também os rescatistas tenham as condições de fazer o trabalho.
10: Qual é a palavra que melhor descreve o seu sentimento neste momento?
1: Esperança sempre tem que haver. Por um lado, há muita dor, há muita tristeza, há muita, talvez, impotência. Mas, por outro lado, também estamos a viver uma solidariedade entre comunidades e as pessoas que, às vezes, também não é que tenham muito, mas que, se têm duas arepas, estão a dar uma. Então, tem essa parte também bonita, humana, da sociedade civil querendo ajudar ao irmão que está com necessidade. Então, é, por um lado, muita dor e, por outro lado, também é essa mão amiga que sempre o venezuelano, numa necessidade, também dá.
10: Com tanta gente afetada, há sempre alguém que conhecia, ou que faleceu, ou que desapareceu, ou que ficou ferida, ou um amigo de um amigo de um amigo. Como é que se gera moralmente esta situação?
1: Olha, se gera acompanhando, escutando, ouvindo, sendo empático. Quem está mais forte tem que tratar de aguentar a quem não está. E assim é que se gera, e assim é que levanta uma sociedade também mais forte também. E tem sido muito abalada a Venezuela nestes contextos.
10: E a religião também funciona como uma ponte de salvação, como uma luz ao fundo do túnel, porque a sociedade venezuelana é muito religiosa?
1: Sim, com certeza. Se ouvir qualquer último destes relatos que estão sendo milagres dentro deste contexto e dentro dos escombros e sair, o primeiro que dizem é graças a Deus, e porque eu rezei, porque eu confiei, porque eu acreditei, porque a minha fé foi a que me salvou. É esse agradecimento a esse ser superior que acompanhou naquela dificuldade. Olha, quero acrescentar que obrigada a todas as pessoas de boa vontade que ajudaram a nível internacional, a todos os países também que puseram à sua disposição rescatistas e aviões de ajuda e toda a sua energia bonita e positiva para os venezuelanos neste momento. Isto não é uma coisa de um mês nem de dois meses. Então, que continuem com essa vontade de ajudar, mas sempre com esperança e com boa vontade e olhando sempre para o horizonte que vai vir de uma maneira mais gratificante para a Venezuela.
0: O testemunho de Lucecita Fernandes, presidente da Sociedade de Beneficência de Damas Portuguesas em Caracas, ela que foi a nossa convidada desta quinta-feira.
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4: O teatro anda à solta, sem rédeas, pela cidade. O Festival de Avignon arrancou a 4 de julho e junta durante 3 semanas milhares de pessoas para esta 80ª edição. Estamos no epicentro da história contemporânea do teatro, dirigido pelo encenador, dramaturgo e ator português Tiago Rodrigues. Este ano há 47 espetáculos, apenas 2 de encenadoras lusófonas. A língua convidada é o coreano. Há uma maioria inédita de mulheres criadoras e a linha de força é um enorme ponto de interrogação no cartaz desta edição. Connosco temos Tiago Rodrigues, o diretor do festival. Muito obrigada por estar connosco na RFI e por falar connosco em português.
5: Obrigado pelo convite e obrigado pela oportunidade de falar português sobre este festival.
4: Então, eu ia começar com uma expressão que você gosta muito de usar, que é o país do teatro. O festival está na 80ª edição. Até que ponto Avignon continua a ser a capital mundial do teatro?
5: Eu acho que cada vez mais, porque com o passar do tempo, aquilo que era uma utopia imaginada por Jean Villard, o encenador, que em 1947 funda este festival logo a seguir à Segunda Guerra Mundial, numa sociedade muito dividida, e pensa que talvez um festival durante as férias das pessoas, e é preciso relembrar-se que as férias pagas eram uma novidade na época, durante as férias pagas das pessoas poderia ser um festival que permitisse ao público de viver experiências que eles não teriam a oportunidade, o tempo, para viver durante o ano e, portanto, grandes aventuras teatrais em lugares monumentais que obrigariam a viajar, e é assim que nasce esta ideia, esta utopia de um país do teatro, um lugar onde viajamos, como quem viaja para fazer turismo, quem viaja para se repousar, e aqui viajamos, sim, pelo turismo, pelo repouso, mas sobretudo pela descoberta dos espetáculos, pela descoberta de uma grande quantidade de estéticas e de visões de um mundo muito diferentes entre si, e o tempo fez com que, ao fim de 80 edições, possamos dizer que este é o país do teatro, a república independente das artes performativas, e o público vem precisamente com essa sede de ver espetáculos que talvez não tivesse tempo de ver durante o ano. Por exemplo, Mal d'Horreur, o espetáculo de Julien Gosselin, grande encenador que dirige o Teatro de l'Odéon, um dos teatros nacionais franceses, e que faz um espetáculo de 5 horas. E poderíamos dizer, bom, 5 horas é ambicioso. Para já é um espetáculo magistral, e o que nós vemos é que, ao fim das 5 horas, por volta das 2:30, 3 da manhã, todo o público está lá, aplaude de pé, e viveu essa aventura coletiva, que é singular, que só se vive em Avignon, estar num palácio, sob as estrelas, e ver uma obra de arte que, no meu entender, este Mal d'Horreur, vai marcar as próximas décadas do teatro francês, europeu e mundial.
4: É português, é o primeiro diretor estrangeiro a dirigir o festival, esta é a sua 4ª edição como diretor, conhece os talentos e as dificuldades das artes performativas portuguesas, brasileiras, da dança contemporânea, moçambicana e cabo-verdiana, por exemplo, mas este ano só há 2 peças lusófonas no cartaz.
5: Eu permito-me corrigir o só. Só há. Bom, o Festival de Avignon é um festival de expressão mundial e, portanto, é um festival que tem que estar atento a tudo o que se passa no mundo. Saber que, por exemplo, este ano há 2 artistas brasileiras é saber que estas 2 artistas brasileiras, lusófonas, Cristiane Jataí e Carolina Bianchi, que são 2 das grandes artistas desta edição, são 2 artistas que vêm de um só país, lusófono, numa possibilidade de, mais ou menos, é discutível a quantidade de países que existe no mundo, mas digamos que são 2 centenas, porque depois há questões de legitimidade de algumas fronteiras, etc. Mas digamos que em 200 países haver 2 espetáculos, ambos vindos do Brasil, ou de criadores brasileiros, criadoras neste caso, é de qualquer das formas um foco muito importante, uma atenção muito importante. Há muitos países
15: que não estão representados no festival este ano. Há uma representação de 14 países este ano e, portanto, digamos que a maioria dos países do mundo não estão presentes no ano. A criação lusófona tem duas presenças e, portanto, acho que estamos numa quantidade, numa proporção muito, muito, muito benéfica para a criação lusófona.
6: Mas o que eu queria mesmo saber, e já percebi
15: já
6: onde é que eu quero ir,
15: já sei para onde é que
6: quando
15: vamos.
6: É que
15: a língua
6: o festival
15: portuguesa...
6: de Avignon vai convidar a língua portuguesa?
15: Bom, o que eu posso dizer é que recentemente fui reconduzido para um segundo mandato, portanto serei
6: Parabéns.
15: Diretor do festival até 2030 e estou muito feliz, muito vaidoso mesmo dessa possibilidade.
6: Nós também.
15: É um grande privilégio, é uma grande responsabilidade também e sem dúvidas que a língua portuguesa, eu digo desde o início, tem todo o mérito, toda a riqueza, toda a diversidade contemporânea e, sobretudo, toda a grande qualidade das criadoras e dos criadores, sejam portugueses, brasileiros, moçambicanos, angolanos, cabo-verdianos, para estar presente no festival. Eu recordo que a lusofonia tem estado muito presente nos últimos anos no festival. O ano passado, a abertura do festival fez-se com uma artista cabo-verdiana.
6: Marlene
15: Foi
6: Monteiro
15: a primeira
6: Freitas.
15: Vez que, com Marlene Monteiro Freitas, Cabo Verde esteve na Cour d'Honneur du Palais des Papes e abriu este festival, ainda por cima no ano em que se celebravam os 50 anos de independência desse país irmão do meu país natal, Portugal, e portanto temos feito um trabalho de abertura, de aproximação do público de Avignon à criação lusófona ou em língua portuguesa, e sem dúvida que até 2030 a língua portuguesa será certamente uma das línguas convidadas no festival.
6: Como estava a dizer, a Carolina Bianchi vem cá pela segunda vez, vem apresentar não só o terceiro capítulo da sua trilogia Cadela Força, como a trilogia completa, o que prefaz 10 horas. Há dois dias de 10 horas de maratona. Isto também é histórico. Já houve maratonas, claro, teatrais em Avignon, mas em língua portuguesa se calhar não.
15: Em língua portuguesa nunca houve uma aventura destas e estamos muito felizes de poder acompanhar a Carolina e toda a sua equipa da Companhia Cara de Cavalo nisto que é uma aventura inédita e o tipo de aventuras que só se pode viver em Avignon. 10 horas de teatro. É uma grande aventura para a companhia que exige enormemente, também exige do público e das equipas técnicas e de acolhimento e estamos muito felizes daqui em Avignon poder propor ao público estas aventuras porque, como nós costumamos dizer, nós queremos ser uma fábrica de memórias inesquecíveis. E, portanto, é isso que queremos propor, uma memória inesquecível ao público.
6: Avignon é historicamente a cidade de teatro aberta à contestação. O festival sempre foi politicamente atravessado pelo seu tempo, também como acaba de dizer, mas também em maio de 68, os debates pós-coloniais, as crises migratórias. Este ano há alguma causa a atravessar a edição?
15: Este ano, como todos os anos, julgo que há questões que atravessam a atualidade, seja questões ligadas, por exemplo, às eleições presidenciais, questões ligadas à crise climática, às vagas de calor e à aceleração de medidas que os governos têm que tomar para combater a crise climática, defender a biodiversidade, mas também a vida e o bem-estar das pessoas. E há questões que são intemporais. Este ano temos, por exemplo, dois Hamlets, portanto a questão ser ou não ser, que já existe há 400 anos, aqui está de novo. É esta mistura de questão política e questão íntima, questão pública e questão individual que anima cada ano o festival, que quer continuar a ser um festival de liberdade de expressão, de implicação com o mundo, mas com uma grande pluralidade de pontos de vista. Não é um festival de pensamento único que está aqui para convencer as pessoas, seja do que for. É um espaço de liberdade onde os artistas e o público se podem exprimir com toda a liberdade e deve dizer-se isto várias vezes numa França onde infelizmente vemos, como noutros países da Europa e do mundo, a liberdade de expressão e de criação ser ameaçada. A França não é imune a isso, já não se trata apenas de uma ameaça, mas de ataques repetidos em vários territórios de França. Aqui em Avignon, a primeira coisa que podemos fazer para responder a essa ameaça é praticar toda a liberdade de criação, toda a liberdade de expressão.
6: Está em França há 4 anos. Emigrou como o seu pai e como tantos milhares de portugueses o fizeram no século XX durante a ditadura portuguesa. O seu pai foi acolhido pela França durante essa ditadura portuguesa. Você, o filho, é convidado pela França para dirigir o maior festival de teatro francês, quando há justamente esta ameaça da extrema-direita chegar ao poder. Isto é uma história, quase poderia dar uma peça de teatro. Qual é o poder simbólico desta história no contexto político atual?
15: Devo dizer que, enquanto diretor do Festival de Avignon português, saber que estou a serviço desta aventura, dos valores democráticos, republicanos, progressistas deste festival, que é, portanto, um festival também ecologista, feminista, antirracista, porque defende esses valores da democracia, da liberdade, da igualdade, da fraternidade, saber-me ao serviço destes valores através deste festival é, para mim, de alguma forma, tentar também pagar a dívida de gratidão que tenho em relação à sociedade francesa que acolheu o meu pai quando o meu pai precisava de ser acolhido.
6: Obrigada por continuar a transmitir esta história, por dar entrevistas em português e obrigada por também transmitir a história da migração e de não haver fronteiras entre as pessoas.
15: Acho que, e vou dizê-lo para a RFI, é a primeira vez que eu falo disto publicamente, acho que será o tema do meu próximo espetáculo.
6: Muito obrigada.
15: Obrigado.
6: Bom festival, Tiago Rodrigues.
15: Que emoção, bom festival. Este é mesmo uma montanha russa de emoções. Neste caso é uma montanha portuguesa ou lusófona de emoções. Obrigado, obrigado, RFI.
6: Obrigada.
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3: É o ponto final nesta emissão. Pode continuar a acompanhar a nossa página na internet em rfi.fr/pt, no Facebook, no Instagram, no WhatsApp, no TikTok ou na rede social X, procurando RFI Português. Até já. Rádio França Internacional e emissões em língua portuguesa são 18 horas em Paris e 15 horas na Praia.
14: Catarina Falcão.
3: Aqui estão alguns títulos que marcam a atualidade nesta quinta-feira. O ministro dos Negócios Estrangeiros russo, Sergei Lavrov, está hoje em visita oficial a Moçambique. No Irão, Ali Khamenei, antigo líder supremo morto por ataques norte-americanos em fevereiro, é sepultado na cidade de Mashhad. No controle técnico desta emissão está dos Consecolites. O jornal começa agora.
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3: O presidente de Moçambique, Daniel Chapo, recebeu em Maputo o ministro das Relações Exteriores da Rússia, Sergei Lavrov, com quem reafirmou o compromisso de aprofundar a parceria entre os dois países, com destaque para o reforço da cooperação económica, o apoio às reformas estruturais, o combate ao terrorismo e a coordenação de posições em fóruns internacionais. Vamos ouvir o ministro russo, Sergei Lavrov, a partir de Maputo.
18: E os africanos têm muito razão em querer que os riquíssimos recursos naturais que tem aqui na África não sejam exportados de modo cru, mas sejam tratados aqui na África para que seja recebido o valor agregado dessa produção nesses países.
19: E
18: é nesse espírito que o presidente Chapo informou sobre as suas ideias de outras reformas na área da economia de Moçambique e as possibilidades que se abrem neste contexto para a cooperação bilateral. E nós combinamos levar esses aspectos ao planejar a próxima reunião da Comissão Intergovernamental de Cooperação Econômica Técnico e Científica para ajudar na implementação dessas reformas. Mais uma área que foi debatida no âmbito da nossa parceria estratégica é o combate conjunto ao terrorismo. A Rússia está pronta para ajudar e atender os pedidos dos amigos moçambicanos no que se refere ao apoio nessa luta contra a ameaça terrorista no norte do país.
3: Ouvimos Sergei Lavrov, ministro russo, a partir de Moçambique, Maputo, num som recolhido pelo nosso correspondente Orfeu Lisboa. O Sudão do Sul assinala hoje 15 anos de independência, porém não houve festejos em torno desta data, já que a guerra está de regresso ao país. Mais detalhes com Miguel Martins.
20: Após quase meio século de guerra com o governo central sudanês, um acordo de paz em 2005 permitiu um estatuto de autonomia e a realização posterior de um referendo de autodeterminação. Em 2011, quase 99% dos eleitores votaram em prol da independência. Apenas dois anos depois, o presidente Salva Kiir demite o seu vice, Riek Machar, acusando-o de cobiçar o seu lugar. O país volta para a guerra. Ao longo de cinco anos, 400 mil pessoas vão morrer e metade da população acaba por ser deslocada. Em 2018, o novo acordo de paz revitalizado e rubricado, e Riek Machar volta a ocupar o seu cargo. A desconfiança entre ambos também se alimenta de rivalidades étnicas. Kir é Dinka, principal etnia, e Machar é Nuer, o segundo grupo mais importante. Em março de 2025, um ataque contra uma base do exército acaba por reacender a guerra. Machar ficará sob residência vigiada e é demitido, acusado de traição e de crimes contra a humanidade. O governo anuncia a realização de eleições a 22 de dezembro próximo.
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21: Após quase uma semana de cerimónias fúnebres, o corpo de Ali Khamenei, guia supremo do Irão, vai ser sepultado nesta quinta-feira em Mashhad, no norte do país. Esta cidade encontra-se a 800 quilómetros de Teherã e os ataques norte-americanos levaram ao corte da ligação ferroviária, o que mesmo assim não impediu milhares de iranianos de realizarem esta viagem em família, pedindo vingança contra os Estados Unidos e contra Donald Trump. Marco Martins tem mais detalhes sobre estas cerimónias fúnebres.
9: As cerimónias fúnebres de homenagem a Ali Khamenei, guia supremo do Irão, ficam encerradas nesta quinta-feira em Mashhad. As cerimónias foram perturbadas devido aos ataques dos Estados Unidos, que danificaram pontes que permitem ir para a cidade de Mashhad, a 800 quilómetros de Teherã. Na sequência das ofensivas, a televisão estatal iraniana reportou a suspensão da ligação ferroviária entre Teherã e Mashhad. Foram mobilizadas das equipas para reparar os danos e transportes rodoviários para os passageiros bloqueados. Recordo que as cerimónias fúnebres começaram a 3 de julho em território iraniano e seguiram depois para o Iraque. Uma multidão imensa invadiu as ruas das cidades santas xiitas de Najaf e Kerbala em território iraquiano para acompanhar o cortejo funerário de Ali Khamenei, antes de ser sepultado no seu país natal. Esta etapa iraquiana encerrou uma homenagem a Ali Khamenei, que morreu depois de um ataque israelo-norte-americano iraquiano para acompanhar o cortejo funerário de Ali Khamenei, antes de ser sepultado no seu país natal. Esta etapa iraquiana encerrou uma homenagem a Ali Khamenei, que morreu depois de um ataque israelo-norte-americano no primeiro dia de guerra entre o Irão e

0: tem estado completamente imparável, especialmente com aquela frente de ataque brutal, mas um jogo é um jogo, com jogado igual para igual, isso não tenho dúvidas nenhumas, em solo neutro, aí trata-se de um Mundial, portanto acho que tudo pode acontecer.
1: Ouvimos Tomás Ribeiro, defesa português, entrevistado por Marco Martins. Em França continuamos a acompanhar a primeira semana do Festival de Avignon. A entrevista à RFI, Tiago Rodrigues, diretor do festival, falou sobre a ameaça da extrema-direita nas eleições presidenciais francesas de 2027, na semana em que Marine Le Pen pôde formalizar a sua candidatura.
2: Não é apenas o autor de Catarina e a Beleza de Matar Fascistas ou o cidadão Tiago Rodrigues, mas também o diretor do Festival de Avignon que toma posição, e a posição é muito clara. O Festival de Avignon já pôde fazê-lo no passado, nas legislativas de 2024, que aconteceram ao mesmo tempo que o Festival de Avignon fez apelo a uma barragem à extrema-direita e, portanto, à União Nacional de Marine Le Pen, e um apelo ao voto no campo democrático, e eu não considero, e o Festival de Avignon institucionalmente não considera que a extrema-direita pertence ao campo democrático. A nossa posição é muito clara, fazemos apelo à participação nas eleições e a uma barragem clara, sem ambiguidades, à extrema-direita. Será também o caso para as presidenciais, como foi, aliás, para as municipais de Avignon, onde a extrema-direita perdeu uma derrota forte, depois também do festival ter tomado posição e ter anunciado que não trabalharia com a extrema-direita se esta tomasse o poder na cidade de Avignon. Felizmente não foi o caso e não será o caso, eu creio, também nas presidenciais. Sinto muita confiança na lucidez democrática das francesas e dos franceses.
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1: Bem-vindos à segunda parte da nossa emissão. Mais à frente teremos o Magazine Vida em França. Fiquemos agora com a convidada de Cristiana Soares sobre a situação na Venezuela.
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5: O governo venezuelano quer reabrir o principal aeroporto do país a voos comerciais o mais rapidamente possível após os sismos que, a 24 de junho, devastaram o país. O aeroporto internacional Simón Bolívar, que serve Caracas, fica em La Guaira, o epicentro do duplo sismo de magnitude de 7,2 e 7,5, que reduziu a escombros dezenas de edifícios residenciais. Várias equipas de socorro estrangeiras já se retiraram do local após não encontrarem sinais de vida. O balanço de mortos não para de aumentar e, segundo as Nações Unidas, os desaparecidos podem chegar aos 50 mil. Lucecita Fernandes, presidente da Sociedade de Beneficência de Damas Portuguesas em Caracas, traça um retrato marcado pela dor, pela incerteza e pela solidariedade dos dias que se seguem à tragédia que atingiu a região de La Guaira.
6: Estamos aqui bem dentro do contexto que está a acontecer no país, mas estamos acompanhando e há momentos que estamos bem e outros que já estamos um bocadinho fracos, mas agradecidos por sobreviver também a isto. As etapas, o cenário vai mudando, porque enquanto são os primeiros dias, a vontade é de resgatar as pessoas com vida e toda a energia foi posta, da sociedade civil foi posta nisso. Já agora, ao passar também os dias, já o cenário vai mudando e já é, como quem diz, resgatar também os corpos sem vida das famílias que fazem pressão para tirar também os corpos dos seus seres queridos.
5: Para poderem fazer o funeral e fazer o luto convenientemente, não é?
6: Exatamente. É agora a situação e pronto, mientras os dias vão passando naquela parte de La Guaira que foi a mais afetada, já os rescatistas têm menos possibilidades.
5: A probabilidade de encontrar pessoas com vida é cada vez mais reduzida. A dimensão da tragédia aumenta consoante os números vão aumentando, os números de mortos vão aumentando.
6: Pois com certeza, ainda não, se falamos em números, ainda não temos certeza nem de números de mortos, nem de danificados, nem de feridos, porque foi uma magnitude grande e também não houve nas primeiras horas um certo acompanhamento, um certo controle, e foram a mesma sociedade civil que trataram de ajudar uns a outros. Este registro ainda não está a ser feito. Esperemos que já nestas semanas que vêm haja mais organização nesse sentido. Falar de números, não sabemos. Há muitos corpos.

0: ainda por descobrir e muitas pessoas que ainda acham as suas famílias como desaparecidos e não ainda como falecidos.
1: E também há a possibilidade de esses corpos nunca virem a ser encontrados?
0: Sim, também pode ser, está esse cenário, mas cada família sabe quem são os seus e numa população também que fica atingida dessa magnitude, sempre haverá alguém que não é tomado em conta em número, mas que em sentimento, sim.
1: Qual é a resposta que tem sido dada por parte das autoridades venezuelanas? Há muitas queixas de que não há material, não há voluntários, não há buscas, tem sido a sociedade civil e também as equipas de estrangeiros presentes no local que têm feito alguma coisa para tentar resgatar ou corpos ou ainda pessoas com vida. Qual é que tem sido esta resposta por parte das autoridades?
0: Do meu lado é ouvir as pessoas que tiveram ali e o mesmo que está a relatar é o que está a ser dito. As mesmas pessoas ficaram também sozinhas naquele drama e foram as mesmas pessoas que trataram também de fazer o melhor que puderam. É neste contexto também político difícil que estamos a viver. Neste contexto que vínhamos a viver tão diferente, agora passou isto. É assim.
1: De alguma forma já se fala, por exemplo, aí, na questão de doenças que possam vir associadas à dimensão desta tragédia?
0: Olha, estão sendo habilitadas uma vacina que é a antitetânica que estão pondo gratuitamente para as pessoas que estão a fazer este recolhimento de escombros e isso. A parte mais afetada foi a parte de La Guaira e aos primeiros dias muitas pessoas de Caracas desceram a dar o melhor que podiam com o que podiam, mas depois nos dias a seguir, já quando começaram a chegar os rescatistas e tudo isso, o passo para La Guaira foi restringido, então houve ali também um maior controle das pessoas que deviam de estar ali. Então, essa zona foi decretada para só os especialistas poderem estar. Esperemos que não, esperemos que as doenças, que não venham mais doenças, esperemos que essa parte também seja controlada, porque já com o que temos já dá.
1: Mas este controlo, este passe de que falou para irem para a zona de La Guaira, também não bloqueia, por exemplo, voluntários que queiram ir distribuir alguma ajuda?
0: Sim, só que isto há de tudo. Há pessoas também com uma mota que vão e o que entreguem é o que podem entregar. E a boa vontade, claro que é apreciada, mas também quando já há equipas que estão esperando ouvir alguém se está vivo ou não e passa uma mota para levar o comer, então essa búsqueda também fica afetada. Então há certa parte de controle que tem que ser feita para que também os rescatistas tenham as condições de fazer o trabalho.
1: Qual é a palavra que melhor descreve o seu sentimento neste momento?
0: Esperança sempre tem que haver. Por um lado, há muita dor, há muita tristeza, há muita, talvez, impotência. Mas, por outro lado, também estamos a viver uma solidariedade entre comunidades e as pessoas que, às vezes, também não é que tenham muito, mas que, se têm duas arepas, estão a dar uma. Então, tem essa parte também bonita, humana, da sociedade civil querendo ajudar ao irmão que está com necessidade. Então, é, por um lado, muita dor e, por outro lado, também é essa mão amiga que sempre o venezuelano, numa necessidade, também dá.
1: Com tanta gente afetada, há sempre alguém que conhecia ou que faleceu ou que desapareceu ou que ficou ferida, ou um amigo de um amigo de um amigo. Como é que se gera moralmente esta situação?
0: Olha, se gera acompanhando, escutando, ouvindo, sendo empático. Quem está mais forte tem que tratar de aguentar a quem não está. E assim é que se gera, e assim é que levanta uma sociedade também mais forte também. E tem sido muito abalada a Venezuela nestes contextos.
1: E a religião também funciona como uma ponte de salvação, como uma luz luz ao fundo do túnel, porque a sociedade venezuelana é muito religiosa.
0: Sim, com certeza. Se ouvir qualquer último destes relatos que estão sendo milagres dentro deste contexto e dentro escombros e sair, o primeiro que dizem é graças a Deus, e porque eu rezei, porque eu confiei, porque eu acreditei, porque a minha fé foi a que me salvou. É esse agradecimento a esse ser superior que acompanhou naquela dificuldade. Olha, quero acrescentar que obrigada a todas as pessoas de boa vontade que ajudaram a nível internacional, a todos os países também que puseram à sua disposição rescatistas e aviões de ajuda e toda a sua energia bonita e positiva para os venezuelanos neste momento. Isto não é uma coisa de um mês nem de dois meses. Então, que continuem com essa vontade de ajudar. Ajudar, mas sempre com esperança e com boa vontade e olhando sempre para o horizonte que vai vir de uma maneira mais gratificante para a Venezuela.
1: O testemunho de Lucecita Fernandes, presidente da Sociedade de Beneficência de Damas Portuguesas em Caracas, ela que foi a nossa convidada desta quinta-feira.
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4: O teatro anda à solta, sem rédeas, pela cidade. O Festival de Avignon arrancou a 4 de julho e junta durante 3 semanas milhares de pessoas para esta 80ª edição. Estamos no epicentro da história contemporânea do teatro, dirigido pelo encenador, dramaturgo e ator português Tiago Rodrigues. Este ano há 47 espetáculos, apenas 2 de encenadoras lusófonas. A língua convidada é o coreano. Há uma maioria inédita de mulheres criadoras e a linha de força é um enorme ponto de interrogação no cartaz desta edição. Connosco temos Tiago Rodrigues, o diretor do festival. Muito obrigada por estar connosco na RFI e por falar connosco em português.
5: Obrigado pelo convite e obrigado pela oportunidade de falar português sobre este festival.
4: Então, eu ia começar com uma expressão que você gosta muito de usar, que é o país do teatro. O festival está na 80ª edição, até que ponto Avignon continua a ser a capital mundial do teatro?
5: Eu acho que cada vez mais, porque com o passar do tempo, aquilo que era uma utopia imaginada por Jean Villard, o encenador, que em 1947 funda este festival logo a seguir à Segunda Guerra Mundial, numa sociedade muito dividida, e pensa que talvez um festival durante as férias das pessoas, e é preciso relembrar-se que as férias pagas eram uma novidade na época, durante as férias pagas das pessoas poderia ser um festival que permitisse ao público de viver experiências que eles não teriam oportunidade, o tempo, para viver durante o ano e, portanto, grandes aventuras teatrais em lugares monumentais que obrigariam a viajar, e é assim que nasce esta ideia, esta utopia de um país do teatro, um lugar onde viajamos, como quem viaja para fazer turismo, quem viaja para se repousar, e aqui viajamos, sim, pelo turismo, pelo repouso, mas sobretudo pela descoberta dos espetáculos, pela descoberta de uma grande quantidade de estéticas e de visões de um mundo muito diferentes entre si, e o tempo fez com que, ao fim de 80 edições, possamos dizer que este é o país do teatro, a República Independente das Artes Performativas, e o público vem precisamente com essa sede de ver espetáculos que talvez não tivesse tempo de ver durante o ano. Por exemplo, Mal d'Aurore, o espetáculo de Julien Gosselin, grande encenador que dirige o Teatro de l'Odéon, um dos teatros nacionais franceses, e que faz um espetáculo de 5 horas. E poderíamos dizer, bom, 5 horas é ambicioso. Para já é um espetáculo magistral, e o que nós vemos é que, ao fim das 5 horas, por volta das 2:30, 3 da manhã, todo o público está lá, aplaude de pé e viveu essa aventura coletiva que é singular, que só se vive em Avignon, estar num palácio sob as estrelas e ver uma obra de arte que, no meu entender, este Mal d'Aurore vai marcar as próximas décadas do teatro francês, europeu e mundial.
4: É português, é o primeiro diretor estrangeiro a dirigir o festival, esta é a sua 4ª edição como diretor, conhece os talentos e as dificuldades das artes performativas portuguesas, brasileiras, da dança contemporânea moçambicana e cabo-verdiana, por exemplo, mas este ano só há 2 peças lusófonas no cartaz.
5: Eu permito-me corrigir o só há. Bom, o Festival de Avignon é um festival de expressão mundial e, portanto, é um festival que tem que estar atento a tudo o que se passa no mundo. Saber que, por exemplo, este ano há duas artistas brasileiras é saber que estas duas artistas brasileiras, lusófonas, Cristiane Jataí e Carolina Bianchi, que são duas das grandes artistas desta edição, são duas artistas que vêm de um só país, lusófono, numa possibilidade de, mais ou menos, é discutível a quantidade de países que existe no mundo, mas digamos que são duas centenas, porque depois há questões de legitimidade de algumas fronteiras, etc. Mas digamos que em 200 países haver dois espetáculos, ambos vindos do Brasil, ou de criadores brasileiros, criadoras neste caso, é de qualquer das formas um foco muito importante, uma atenção muito importante. Há muitos países que não estão representados no festival este ano, há uma representação de 14 países este ano e, portanto, digamos que a maioria dos países do mundo não estão presentes no ano. A criação lusófona tem duas presenças e, portanto, acho que estamos numa quantidade, numa proporção muito, muito, muito benéfica para a criação lusófona.
6: Mas o que eu queria mesmo saber, e já percebeu
5: já
6: onde é que eu quero ir,
5: já sei para onde é que vamos.
6: Quando é que o Festival de Avignon vai convidar a língua portuguesa?
5: Bom, o que eu posso dizer é que recentemente foi reconduzido para um segundo mandato, portanto serei diretor do Festival até 2030 e estou muito feliz, muito vaidoso mesmo dessa possibilidade.
6: Nós também.
5: É um grande privilégio, é uma grande responsabilidade também e sem dúvidas que a língua portuguesa, eu digo desde o início, tem todo o mérito, toda a riqueza, toda a diversidade contemporânea e, sobretudo, toda a grande qualidade das criadoras e dos criadores, sejam portugueses, brasileiros, moçambicanos, angolanos, cabo-verdianos, para estar presente no festival. Eu recordo que a lusofonia tem estado muito presente nos últimos anos no festival. O ano passado, a abertura do festival fez-se com uma artista cabo-verdiana. Marlene Monteiro Freitas, Cabo Verde, esteve na Cour d'Honneur du Palais des Papes e abriu este festival, ainda por cima no ano em que se celebravam os 50 anos de independência desse país irmão do meu país natal, Portugal, e portanto temos feito um trabalho de abertura, de aproximação do público de Avignon à criação lusófona ou em língua portuguesa, e sem dúvida que até 2030 a língua portuguesa será certamente uma das línguas convidadas no festival.
6: Como estava a dizer, a Carolina Bianchi vem cá pela segunda vez, vem apresentar não só o terceiro capítulo da sua trilogia Cadela Força, como a trilogia completa, o que prefaz 10 horas. Há dois dias de 10 horas de maratona. Isto também é histórico. Já houve maratonas, claro, teatrais em Avignon, mas em língua portuguesa se calhar não.
5: Em língua portuguesa nunca houve uma aventura destas e estamos muito felizes de poder acompanhar a Carolina e toda a sua equipa da Companhia Cara de Cavalo nisto que é uma aventura inédita e o tipo de aventuras que só se pode viver em Avignon. 10 horas de teatro. É uma grande aventura para a companhia que exige enormemente, também exige do público e das equipas técnicas e de acolhimento e estamos muito felizes daqui em Avignon poder propor ao público estas aventuras porque, como nós costumamos dizer, nós queremos ser uma fábrica de memórias inesquecíveis. E, portanto, é isso que queremos propor, uma memória inesquecível ao público.
6: Avignon é historicamente a cidade de teatro aberta à contestação. O festival sempre foi politicamente atravessado pelo seu tempo, também como acaba de dizer, mas também em maio de 68, os debates pós-coloniais, as crises migratórias. Este ano há alguma causa a atravessar a edição?
5: Este ano, como todos os anos, julgo que há questões que atravessam a atualidade, seja questões ligadas, por exemplo, às eleições presidenciais, questões ligadas à crise climática, às vagas de calor e à aceleração de medidas que os governos têm que tomar para combater a crise climática, defender a biodiversidade, mas também a vida e o bem-estar das pessoas. E há questões que são intemporais. Este ano temos, por exemplo, dois Hamlets, portanto a questão ser ou não ser, que já existe há 400 anos, aqui está de novo. É esta mistura de questão política e questão íntima, questão pública e questão individual que anima cada ano o festival, que quer continuar a ser um festival de liberdade de expressão, de implicação com o mundo, mas com uma grande pluralidade de pontos de vista. Não é um festival de pensamento único que está aqui para convencer as pessoas, seja do que for. É um espaço de liberdade onde os artistas e o público se podem exprimir com toda a liberdade e deve dizer-se isto várias vezes numa França onde infelizmente vemos, como noutros países da Europa e do mundo, a liberdade de expressão e de criação ser ameaçada. A França não é imune a isso. Já não se trata apenas de uma ameaça, mas de ataques repetidos em vários territórios de França. Aqui em Avignon, a primeira coisa que podemos fazer para responder a essa ameaça é praticar toda a liberdade de criação, toda a liberdade de expressão.
6: Está em França há 4 anos. Emigrou como o seu pai e como tantos milhares de portugueses o fizeram no século XX durante a ditadura portuguesa. O seu pai foi acolhido pela França durante essa ditadura portuguesa. Você, o filho, é convidado pela França para dirigir o maior festival de teatro francês, quando há justamente esta ameaça da extrema-direita chegar ao poder. Isto é uma história, quase poderia dar uma peça de teatro. Qual é o poder simbólico desta história no contexto político atual?
5: Devo dizer que, enquanto diretor do Festival de Avignon português, saber que estou a serviço desta aventura dos valores democráticos, republicanos, progressistas deste festival, que é, portanto, um festival também ecologista, feminista, antirracista, porque defende esses valores da democracia, da liberdade, da igualdade, da fraternidade, saber-me ao serviço destes valores através deste festival é, para mim, de alguma forma, tentar também pagar a dívida de gratidão que tenho em relação à sociedade francesa que acolheu o meu pai quando o meu pai precisava de ser acolhido.
6: Obrigada por continuar a transmitir esta história, por dar entrevistas em português e obrigada por também transmitir a história da migração e de não haver fronteiras entre as pessoas.
5: Acho que, e vou dizê-lo para a RFI, é a primeira vez que eu falo disto publicamente, acho que será o tema do meu próximo espetáculo.
6: Muito obrigada.
5: Obrigado.
6: Bom festival, Tiago Rodrigues.
5: Que emoção, bom festival. Este é mesmo uma montanha russa de emoções. Neste caso é uma montanha portuguesa ou lusófona de emoções. Obrigado RFI.
6: Obrigada.
3: É o ponto final desta emissão. Pode continuar a acompanhar na nossa página de internet em rfi.fr/bt, no Facebook, no WhatsApp, no Instagram, no TikTok e na rede social X, procurando RFI Português. Até amanhã.

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1: Catarina Falcão.
0: Aqui estão alguns títulos que marcam a atualidade nesta quinta-feira. O ministro dos Negócios Estrangeiros russo, Sergei Lavrov, está hoje em visita oficial a Moçambique. No Irão, Ali Khamenei, antigo líder supremo morto por ataques norte-americanos em fevereiro, é sepultado na cidade de Mashhad. No controle técnico desta emissão está dos Conselhos. O jornal começa agora.
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0: O presidente de Moçambique, Daniel Chapo, recebeu em Maputo o ministro das Relações Exteriores da Rússia, Sergei Lavrov, com quem reafirmou o compromisso de aprofundar a parceria entre os dois países, com destaque para o reforço da cooperação económica, o apoio às reformas estruturais, o combate ao terrorismo e a coordenação de posições em fóruns internacionais. Vamos ouvir o ministro russo, Sergei Lavrov, a partir de Maputo.
3: E os africanos têm muito razão em querer que os riquíssimos recursos naturais que tem aqui na África não sejam exportados de modo cru, mas sejam tratados aqui na África para que seja recebido o valor agregado dessa produção nesses países.
4: E
3: é nesse espírito que o presidente Chapo informou sobre as suas ideias de outras reformas na área da economia de Moçambique e as possibilidades que se abrem neste contexto para a cooperação bilateral. E nós combinamos levar esses aspectos ao planejar a próxima reunião da Comissão Intergovernamental de Cooperação Econômica Técnico e Científica para ajudar na implementação dessas reformas. Mais uma área que foi debatida no âmbito da nossa parceria estratégica é o combate conjunto ao terrorismo. A Rússia está pronta para ajudar e atender os pedidos dos amigos moçambicanos no que se refere ao apoio nessa luta contra a ameaça terrorista no norte do país.
0: Ouvimos Sergei Lavrov, ministro russo, a partir de Moçambique, Maputo, num som recolhido pelo nosso correspondente Orfeu Lisboa. O Sudão do Sul assinala hoje 15 anos de independência, porém não houve festejos em torno desta data, já que a guerra está de regresso ao país. Mais detalhes com Miguel Martins.
5: Após quase meio século de guerra com o governo central sudanês, um acordo de paz em 2005 permitiu um estatuto de autonomia e a realização posterior de um referendo de autodeterminação. Em 2011, quase 99% dos eleitores votaram em prol da independência. Apenas dois anos depois, o presidente Salva Kiir demite o seu vice, Riek Machar, acusando-o de cobiçar o seu lugar. O país volta para a guerra. Ao longo de cinco anos, 400 mil pessoas vão morrer e metade da população acaba por ser deslocada. Em 2018, um novo acordo de paz revitalizado e rubricado e Riek Machar volta a ocupar o seu cargo. A desconfiança entre ambos também se alimenta de rivalidades étnicas. Kiir é Dinka, principal etnia, e Machar é Nuer, o segundo grupo mais importante. Em março de 2025, um ataque contra uma base do exército acaba por reacender a guerra. Machar ficará sob residência vigiada e é demitido, acusado de traição e de crimes contra a humanidade. O governo anuncia a realização de eleições a 22 de dezembro próximo.
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0: Após quase uma semana de cerimónias fúnebres, o corpo de Ali Khamenei, guia supremo do Irão, vai ser sepultado nesta quinta-feira em Mashhad, no norte do país. Esta cidade encontra-se a 800 quilómetros de Teherã e os ataques norte-americanos levaram ao corte da ligação ferroviária, o que mesmo assim não impediu milhares de iranianos de realizarem esta viagem em família, pedindo vingança contra os Estados Unidos e contra Donald Trump. Marco Martins tem mais detalhes sobre estas cerimónias fúnebres.
7: As cerimónias fúnebres de homenagem a Ali Khamenei, guia supremo do Irão, ficam encerradas nesta quinta-feira em Mashhad. As cerimónias foram perturbadas devido aos ataques dos Estados Unidos, que danificaram pontes que permitem ir para a cidade de Mashhad, a 800 km de Teherão. Na sequência das ofensivas, a televisão estatal iraniana reportou a suspensão da ligação ferroviária entre Teherão e Mashhad. Foram mobilizadas das equipas para reparar os danos e transportes rodoviários para os passageiros bloqueados. Recordo que as cerimónias fúnebres começaram a 3 de julho em território iraniano e seguiram depois para o Iraque. Uma multidão imensa invadiu as ruas das cidades santas xiitas de Najaf e Kerbala em território iraquiano para acompanhar o cortejo funerário de Ali Khamenei, antes de ser sepultado no seu país natal. Esta etapa iraquiana encerrou uma homenagem a Ali Khamenei, que morreu depois de um ataque israelo-norte-americano no primeiro dia de guerra entre o Irão e os Estados Unidos, a 28 de fevereiro.
0: Na Venezuela, voltou a ser revisto em alta o balanço do duplo sismo que devastou o país a 24 de junho. Segundo as autoridades venezuelanas, 3.811 pessoas morreram e 16.740 ficaram feridas. De acordo com as Nações Unidas, os desaparecidos podem chegar aos 50 mil. Lucecita Fernandes, presidente da Sociedade de Beneficência de Damas Portuguesas em Caracas, faz-nos um retrato marcado pela dor e incerteza da sociedade venezuelana.
8: As etapas, o cenário vai mudando porque enquanto são os primeiros dias, a vontade é de resgatar as pessoas com vida e toda a energia foi posta da sociedade civil, foi posta nisso. E agora, ao passar também os dias, já o cenário vai mudando e já é, como quem diz, resgatar também os corpos sem vida.
9: E a religião também funciona como uma ponte de salvação, como uma luz ao fundo do túnel, porque a sociedade venezuelana é muito religiosa.
8: Sim, com certeza. Se ouvir qualquer último destes relatos que estão sendo milagres dentro deste contexto e dentro dos escombros e sair, o primeiro que dizem é graças a Deus, e porque eu rezei, porque eu confiei, porque eu acreditei, porque a minha fé foi a que me salvou.
0: Ouvimos Lucecita Fernandes, presidente da Sociedade de Beneficência de Damas Portuguesas em Caracas, em entrevista à Cristina Soares. Os quartos de final do Mundial de Futebol 2026 arrancam hoje com o embate entre a França, duas vezes campeã do mundo, e Marrocos, o último representante do continente africano na competição. Para Tomás Ribeiro, futebolista português, tudo pode acontecer neste encontro, visto que Marrocos já mostrou ter muitas qualidades que podem incomodar a imparável França.
10: Eu acho que uma França vencedora podemos sempre esperar, não é? Agora, Marrocos, como já demonstrou na última Copa da África e agora também neste Mundial, e mesmo no Mundial passado, já demonstrou ser uma equipa que luta até ao fim, que qualidade individual não lhes falta e têm conseguido se organizar muitíssimo bem, que às vezes é um bocadinho o que falta ali às equipas mais africanas, um pouco de organização, e realmente equipas como o Egito, equipas como o Marrocos têm-se conseguido organizar bastante bem. Aliando uma coisa à outra, eu acho que vai ser um jogo extremamente equilibrado. É verdade que a França tem estado completamente imparável, especialmente com aquela frente de ataque brutal, mas um jogo é um jogo, com jogada igual para igual, isso não tenho dúvidas nenhumas, em solo neutro, aí trata-se de um Mundial, portanto acho que tudo pode acontecer.
0: Ouvimos Tomás Ribeiro, defesa português, entrevistado por Marco Martins. Em França continuamos a acompanhar a primeira semana do Festival de Avignon. A entrevista à RFI, Tiago Rodrigues, diretor do festival, falou sobre a ameaça da extrema-direita nas eleições presidenciais francesas de 2027, na semana em que Marine Le Pen pôde formalizar a sua candidatura.
11: Não é apenas o autor de Catarina e a Beleza de Matar Fascistas ou o cidadão Tiago Rodrigues, mas também o diretor do Festival de Avignon que toma posição, e a posição é muito clara. O Festival de Avignon já pôde fazê-lo no passado, nas legislativas de 2024, que aconteceram ao mesmo tempo que o Festival de Avignon fez apelo a uma barragem à extrema-direita e, portanto, à União Nacional de Marine Le Pen, e um apelo ao voto no campo democrático, e eu não considero, e o Festival de Avignon institucionalmente não considera que a extrema-direita pertence ao campo democrático. A nossa posição é muito clara, fazemos apelo à participação nas eleições e a uma barragem clara, sem ambiguidades, à extrema-direita. Será também o caso para as presidenciais, como foi, aliás, para as municipais de Avignon, onde a extrema-direita perdeu uma derrota forte, depois também do festival ter tomado posição e ter anunciado que não trabalharia com a extrema-direita se esta tomasse o poder na cidade de Avignon. Felizmente não foi o caso e não será o caso, eu creio, também nas presidenciais. Sinto muita confiança na lucidez democrática das francesas e dos franceses.
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0: Bem-vindos à segunda parte da nossa emissão. Mais à frente teremos o Magazine Vida em França. Fiquemos agora com a convidada de Cristiana Soares sobre a situação na Venezuela.
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9: O governo venezuelano quer reabrir o principal aeroporto do país a voos comerciais o mais rapidamente possível após os sismos que, a 24 de junho, devastaram o país. O aeroporto internacional Simón Bolívar, que serve Caracas, fica em La Guaira, o epicentro do duplo sismo de magnitude de 7,2 e 7,5, que reduziu a escombros dezenas de edifícios residenciais. Várias equipas de socorro estrangeiras já se retiraram do local após não encontrarem sinais de vida. O balanço de mortos não para de aumentar e, segundo as Nações Unidas, os desaparecidos podem chegar aos 50 mil. Lucecita Fernandes, presidente da Sociedade de Beneficência de Damas Portuguesas em Caracas, traça um retrato marcado pela dor, pela incerteza e pela solidariedade dos dias que se seguem à tragédia que atingiu a região de La Guaira.
8: Estamos aqui bem dentro do contexto que está a acontecer no país, mas estamos acompanhando e há momentos que estamos bem e outros que já estamos um bocadinho fracos, mas agradecidos por sobreviver também a isto. As etapas, o cenário vai mudando porque enquanto são os primeiros dias, a vontade é de resgatar as pessoas com vida e toda a energia foi posta da sociedade civil, foi posta nisso. Já agora, ao passar também os dias, já o cenário vai mudando e já é, como quem diz, resgatar também os corpos sem vida das famílias que fazem pressão para ti tirar também os corpos dos seus seres queridos.
9: Para poderem fazer o funeral e fazer o luto convenientemente, não é?
8: Exatamente. É agora a situação e pronto, mientras os dias vão passando naquela parte de La Guaira que foi a mais afetada, já os rescatistas têm menos possibilidades.
9: A probabilidade de encontrar pessoas com vida é cada vez mais reduzida. A dimensão da tragédia aumenta consoante os números vão aumentando, os números de mortos vão aumentando.
8: Pois com certeza, ainda não, se falamos em números, ainda não temos certeza nem de números de mortos, nem de danificados, nem de feridos, porque foi uma magnitude grande e também não houve nas primeiras horas um certo acompanhamento, um certo controle e foram a mesma sociedade civil que trataram de ajudar uns a outros. Este registro ainda não está a ser feito. Esperemos que já nestas semanas que vêm haja mais organização nesse sentido. Falar de números, não sabemos. Há muitos corpos ainda por descobrir e muitas pessoas que ainda acham as suas famílias como desaparecidos e não ainda como falecidos.
9: E também há a possibilidade de esses corpos nunca virem a ser encontrados?
8: Sim, também pode ser, está esse cenário, mas cada família sabe quem são os seus e numa população também que fica atingida dessa magnitude, sempre haverá alguém que não é tomado em conta em número, mas que em sentimento, sim.
9: Qual é a resposta que tem sido dada por parte das autoridades venezuelanas? Há muitas queixas de que não há material, não há voluntários, não há buscas, tem sido a sociedade civil e também as equipas de estrangeiros presentes no local que têm feito alguma coisa para tentar resgatar ou corpos ou ainda pessoas com vida. Qual é que tem sido esta resposta por parte das autoridades?
8: do meu lado é ouvir as pessoas que estiveram ali. E o mesmo que está a relatar é o que está a ser dito. As mesmas pessoas ficaram também sozinhas naquele drama e foram as mesmas pessoas que trataram também de fazer o melhor que puderam. É, e neste contexto também político difícil que estamos a viver, neste contexto que vínhamos a viver tão diferente, agora passou isto, é assim.
9: De alguma forma já se fala, por exemplo, aí na questão de doenças que possam vir associadas à dimensão desta tragédia?
8: Olha, estão sendo habilitadas uma vacina, que é a antitetânica, que estão pondo gratuitamente para as pessoas que estão a fazer este recolhimento de escombros e isso. A parte mais afetada foi a parte de La Guaira. E aos primeiros dias, muitas pessoas de Caracas desceram a dar o melhor que podiam, com o que podiam. Mas depois, nos dias a seguir, já quando começaram a chegar os rescatistas e tudo isso, o passo para La Guaira foi restringido. Então, houve ali também um maior controlo das pessoas que deviam de estar ali. Então, essa zona foi decretada para só os especialistas poderem estar. Esperemos que não, esperemos que as doenças, que não venham mais doenças, esperemos que essa parte também seja controlada, porque já com o que temos já dá.
9: Mas este controlo, este passe de que falou para irem para a zona de La Guaira, também não bloqueia, por exemplo, voluntários que queiram ir distribuir alguma ajuda?
8: Sim, só que isto há de tudo. Há pessoas também com uma mota que vão e o que entregam é o que podem entregar. E a boa vontade, claro que é apreciada, mas também quando já há equipas que estão esperando ouvir alguém se está vivo ou não e passa uma mota para levar o comer, então essa búsqueda também fica afetada. Então há certa parte de controle que tem que ser feita para que também os rescatistas tenham as condições de fazer o trabalho.
9: Qual é a palavra que melhor descreve o seu sentimento neste momento?
8: Esperança sempre tem que haver. Por um lado, há muita dor, há muita tristeza, há muita, talvez, impotência. Mas, por outro lado, também estamos a viver uma solidariedade entre comunidades e as pessoas que, às vezes, também não é que tenham muito, mas que, se têm duas arepas, estão a dar uma. Então, tem essa parte também bonita, humana, da sociedade civil querendo ajudar ao irmão que está com necessidade. Então, é, por um lado, muita dor e, por outro lado, também é essa mão amiga que sempre o venezuelano, numa necessidade, também dá.
9: Com tanta gente afetada, há sempre alguém que conhecia, ou que faleceu, ou que desapareceu, ou que ficou ferida, ou um amigo de um amigo de um amigo. Como é que se gera moralmente esta situação?
8: Olha, se gera acompanhando, escutando, ouvindo, sendo empático. Quem está mais forte tem que tratar de aguentar a quem não está. E assim é que se gera, e assim é que levanta uma sociedade também mais forte também. E tem sido muito abalada a Venezuela nestes contextos.
9: E a religião também funciona como uma ponte de salvação, como uma luz ao fundo do túnel, porque a sociedade venezuelana é muito religiosa.
8: Sim, com certeza. Se ouvir qualquer último destes relatos que estão sendo milagres dentro deste contexto e dentro dos escombros e sair, o primeiro que dizem é graças a Deus, e porque eu rezei, porque eu confiei, porque eu acreditei, porque a minha fé foi a que me salvou. É esse agradecimento a esse ser superior que acompanhou naquela dificuldade. Olha, quero acrescentar que obrigada a todas as pessoas de boa vontade que ajudaram a nível internacional, a todos os países também que puseram à sua disposição rescatistas e aviões de ajuda e toda a sua energia bonita e positiva para os venezuelanos neste momento. Isto não é uma coisa de um mês nem de dois meses. Então, que continuem com essa vontade de ajudar, mas sempre com esperança e com boa vontade e olhando sempre para o horizonte que vai vir de uma maneira mais gratificante para a Venezuela.
9: O testemunho de Lucecita Fernandes, presidente da Sociedade de Beneficência de Damas Portuguesas em Caracas, ela que foi a nossa convidada desta quinta-feira.
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0: Tempo agora para o magazine Vida em França, de Karina Branco, a partir do Festival de Avignon.
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12: O teatro anda à solta, sem rédeas, pela cidade. O Festival de Avignon arrancou a 4 de julho e junta durante 3 semanas milhares de pessoas para esta 80ª edição. Estamos no epicentro da história contemporânea do teatro, dirigido pelo encenador, dramaturgo e ator português Tiago Rodrigues. Este ano há 47 espetáculos, apenas 2 de encenadoras lusófonas. A língua convidada é o coreano. Há uma maioria inédita de mulheres criadoras e a linha de força é um enorme ponto de interrogação no cartaz desta edição. Connosco temos Tiago Rodrigues, o diretor do festival. Muito obrigada por estar connosco na RFI e por falar connosco em português.
11: Obrigado pelo convite e obrigado pela oportunidade de falar português sobre este festival.
12: Então, eu ia começar com uma expressão que você gosta muito de usar, que é o país do teatro. O festival está na 80ª edição. Até que ponto Avignon continua a ser a capital mundial do teatro?
11: Eu acho que cada vez mais, porque com o passar do tempo, aquilo que era uma utopia imaginada por Jean Villard, o encenador, que em 1947 funda este festival logo a seguir à Segunda Guerra Mundial, numa sociedade muito dividida, e pensa que talvez um festival durante as férias das pessoas, e é preciso relembrar-se que as férias pagas eram uma novidade na época, durante as férias pagas das pessoas poderia ser um festival que permitisse ao público de viver experiências que eles não teriam a oportunidade, o tempo, para viver durante o ano e, portanto, grandes aventuras teatrais em lugares monumentais que obrigariam a viajar, e é assim que nasce esta ideia, esta utopia de um país do teatro, um lugar onde viajamos, como quem viaja para fazer turismo, quem viaja para se repousar, e aqui viajamos, sim, pelo turismo, pelo repouso, mas sobretudo pela descoberta dos espetáculos, pela descoberta de uma grande quantidade de estéticas e de visões de um mundo muito diferentes entre si, e o tempo fez com que, ao fim de 80 edições, possamos dizer que este é o país do teatro, a República Independente das Artes Performativas, e o público vem precisamente com essa sede de ver espetáculos que talvez não tivesse tempo de ver durante o ano. Por exemplo, Mal d'Horreur, o espetáculo de Julien Gosselin, grande encenador que dirige o Teatro de l'Odéon, um dos teatros nacionais franceses, e que faz um espetáculo de 5 horas. E poderíamos dizer, bom, 5 horas é ambicioso. Para já é um espetáculo magistral, e o que nós vemos é que, ao fim das 5 horas, por volta das 2:30, 3 da manhã, todo o público está lá, aplaude de pé e viveu essa aventura coletiva que é singular, que só se vive em Avignon, estar num palácio sob as estrelas e ver uma obra de arte que, no meu entender, este Mal d'Horreur vai marcar as próximas décadas do teatro francês, europeu e mundial.
12: É português, é o primeiro diretor estrangeiro a dirigir o festival, esta é a sua 4ª edição como diretor, conhece os talentos e as dificuldades das artes performativas portuguesas, brasileiras, da dança contemporânea, moçambicana e cabo-verdiana, por exemplo, mas este ano só há 2 peças lusófonas no cartaz.
11: Eu permito-me corrigir o só. Só há. Bom, o Festival de Avignon é um festival de expressão mundial e, portanto, é um festival que tem que estar atento a tudo o que se passa no mundo. Saber que, por exemplo, este ano há 2 artistas brasileiras é saber que estas 2 artistas brasileiras, lusófonas, Cristiane Jataí e Carolina Bianchi, que são 2 das grandes artistas desta edição, são 2 artistas que vêm de um só país, lusófono, numa possibilidade de, mais ou menos, é discutível a quantidade de países que existe no mundo, mas digamos que são 2 centenas, porque depois há questões de legitimidade de algumas fronteiras, etc. Mas digamos que em 200 países haver 2 espetáculos, ambos vindos do Brasil, ou de criadores brasileiros, criadoras neste caso, é de qualquer das formas um foco muito importante, uma atenção muito importante. Há muitos países que não estão representados no festival este ano. Há uma representação de 14 países este ano e, portanto, digamos que a maioria dos países do mundo não estão presentes no ano. A criação lusófona tem duas presenças e, portanto, acho que estamos numa quantidade, numa proporção muito, muito, muito benéfica para a criação lusófona.
13: Mas o que eu queria mesmo saber, e já percebi já onde é que eu
11: vamos.
13: Quero ir,
11: já sei para onde é que
13: quando
11: vamos.
13: É que a língua o festival portuguesa... de Avignon vai convidar a língua portuguesa?
11: Bom, o que eu posso dizer é que recentemente fui reconduzido para um segundo mandato, portanto serei
13: parabéns.
11: Diretor do festival até 2030 e estou muito feliz, muito vaidoso mesmo dessa possibilidade.
13: Nós também.
11: É um grande privilégio, é uma grande responsabilidade também e sem dúvidas que a língua portuguesa, eu digo desde o início, tem todo o mérito, toda a riqueza, toda a diversidade contemporânea e, sobretudo, toda a grande qualidade das criadoras e dos criadores, sejam portugueses, brasileiros, moçambicanos, angolanos, cabo-verdianos, para estar presente no festival. Eu recordo que a lusofonia tem estado muito presente nos últimos anos no festival. O ano passado, a abertura do festival fez-se com uma artista cabo-verdiana.
13: Marlene
11: Foi
13: Monteiro
11: a primeira
13: Freitas.
11: Vez que, com Marlene Monteiro Freitas, Cabo Verde esteve na Cour d'Honneur du Palais des Papes e abriu este festival, ainda por cima no ano em que se celebravam os 50 anos de independência desse país irmão do meu país natal, Portugal, e portanto temos feito um trabalho de abertura, de aproximação do público de Avignon à criação lusófona ou em língua portuguesa e sem dúvida que até 2030 a língua portuguesa será certamente uma das línguas convidadas no festival.
13: Como estava a dizer, a Carolina Bianchi vem cá pela segunda vez, vem apresentar não só o terceiro capítulo da sua trilogia Cadela Força, como a trilogia completa, o que prefaz 10 horas. Há dois dias de 10 horas de maratona. Isto também é histórico. Já houve maratonas, claro, teatrais em Avignon, mas em língua portuguesa se calhar não.
11: Em língua portuguesa nunca houve uma aventura destas e estamos muito felizes de poder acompanhar a Carolina e toda a sua equipa da Companhia Cara de Cavalo nisto que é uma aventura inédita e o tipo de aventuras que só se pode viver em Avignon. 10 horas de teatro. É uma grande aventura para a companhia que exige enormemente, também exige do público e das equipas técnicas e de acolhimento e estamos muito felizes daqui em Avignon poder propor ao público estas aventuras porque, como nós costumamos dizer, nós queremos ser uma fábrica de memórias inesquecíveis. E, portanto, é isso que queremos propor, uma memória inesquecível ao público.
13: Avignon é, historicamente, a cidade de teatro aberta à contestação. O festival sempre foi politicamente atravessado pelo seu tempo, também como acaba de dizer, mas também em maio de 68, os debates pós-coloniais, as crises migratórias. Este ano há alguma causa a atravessar a edição?
11: Este ano, como todos os anos, julgo que há questões que atravessam a atualidade, seja questões ligadas, por exemplo, às eleições presidenciais, questões ligadas à crise climática, às vagas de calor e à aceleração de medidas que os governos têm que tomar para combater a crise climática, defender a biodiversidade, mas também a vida e o bem-estar das pessoas. E há questões que são intemporais. Este ano temos, por exemplo, dois Hamlets, portanto a questão ser ou não ser, que já existe há 400 anos, aqui está de novo. É esta mistura de questão política e questão íntima, questão pública e questão individual que anima cada ano o festival, que quer continuar a ser um festival de liberdade de expressão, de implicação com o mundo, mas com uma grande pluralidade de pontos de vista. Não é um festival de pensamento único que está aqui para convencer as pessoas, seja do que for. É um espaço de liberdade onde os artistas e o público se podem exprimir com toda a liberdade e deve dizer-se isto várias vezes numa França onde infelizmente vemos, como noutros países da Europa e do mundo, a liberdade de expressão e de criação ser ameaçada. A França não é imune a isso, já não se trata apenas de uma ameaça, mas de ataques repetidos em vários territórios de França. Aqui em Avignon, a primeira coisa que podemos fazer para responder a essa ameaça é praticar toda a liberdade de criação, toda a liberdade de expressão.
13: Está em França há 4 anos. Emigrou como o seu pai e como tantos milhares de portugueses o fizeram no século XX durante a ditadura portuguesa. O seu pai foi acolhido pela França durante essa ditadura portuguesa. Você, o filho, é convidado pela França para dirigir o maior festival de teatro francês, quando há justamente esta ameaça da extrema-direita chegar ao poder. Isto é uma história, quase poderia dar uma peça de teatro. Qual é o poder simbólico desta história no contexto político atual?
11: Devo dizer que, enquanto diretor do Festival de Avignon português, saber que estou a serviço desta aventura, dos valores democráticos, republicanos, progressistas deste festival, que é, portanto, um festival também ecologista, feminista, antirracista, porque defende esses valores da democracia, da liberdade, da igualdade, da fraternidade, saber-me ao serviço destes valores através deste festival é, para mim, de alguma forma, tentar também pagar a dívida de gratidão que tenho em relação à sociedade francesa que acolheu o meu pai quando o meu pai precisava de ser acolhido.
13: Obrigada por continuar a transmitir esta história, por dar entrevistas em português e obrigada por também transmitir a história da migração e de não haver fronteiras entre as pessoas.
11: Acho que, e vou dizê-lo para a RFI, é a primeira vez que eu falo disto publicamente, acho que será o tema do meu próximo espetáculo.
13: Muito obrigada.
11: Obrigado.
13: Bom festival, Tiago Rodrigues.
11: Que emoção, bom festival. Este é mesmo uma montanha russa de emoções. Neste caso é uma montanha portuguesa ou lusófona de emoções. Obrigado RFI.
13: Obrigada.
0: É o ponto final desta emissão. Pode continuar a acompanhar na nossa página de internet em rfi.fr/bt, no Facebook, no WhatsApp, no Instagram, no TikTok e na rede social X, procurando RFI Português. Até amanhã.

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1: Catarina Falcão.
0: Aqui estão alguns títulos que marcam a atualidade nesta quinta-feira. O ministro dos Negócios Estrangeiros russo, Sergei Lavrov, está hoje em visita oficial a Moçambique. No Irão, Ali Khamenei, antigo líder supremo morto por ataques norte-americanos em fevereiro, é sepultado na cidade de Mashhad. No controle técnico desta emissão está dos Consequelites. O jornal começa agora.
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0: O presidente de Moçambique, Daniel Chapo, recebeu em Maputo o ministro das Relações Exteriores da Rússia, Sergei Lavrov, com quem reafirmou o compromisso de aprofundar a parceria entre os dois países, com destaque para o reforço da cooperação económica, o apoio às reformas estruturais, o combate ao terrorismo e a coordenação de posições em fóruns internacionais. Vamos ouvir o ministro russo, Sergei Lavrov, a partir de Maputo.
3: E os africanos têm muito razão em querer que os riquíssimos recursos naturais que tem aqui na África não sejam exportados de modo cru, mas sejam tratados aqui na África para que seja recebido o valor agregado dessa produção nesses países.
4: E é
3: nesse espírito que o presidente Chapo informou sobre as suas ideias de outras reformas na área da economia de Moçambique e as possibilidades que se abrem neste contexto para a cooperação bilateral. E nós combinamos levar esses aspectos ao planejar a próxima reunião da Comissão Intergovernamental de Cooperação Econômica Técnico e científica para ajudar na implementação dessas reformas. Mais uma área que foi debatida no âmbito da nossa parceria estratégica é o combate conjunto ao terrorismo. A Rússia está pronta para ajudar e atender os pedidos dos amigos moçambicanos no que se refere ao apoio nessa luta contra a ameaça terrorista no norte do país.
4: Террористическая угроза, сохраняющаяся на севере страны.
0: Ouvimos Sergei Lavrov, ministro russo, a partir de Moçambique, Maputo, num som recolhido pelo nosso correspondente Orfeu Lisboa. O Sudão do Sul assinala hoje 15 anos de independência, porém não houve festejos em torno desta data, já que a guerra está de regresso ao país. Mais detalhes com Miguel Martins.
5: Após quase meio século de guerra com o governo central sudanês, um acordo de paz em 2005 permitiu um estatuto de autonomia e a realização posterior de um referendo de autodeterminação. Em 2011, quase 99% dos eleitores votaram em prol da independência. Apenas dois anos depois, o presidente Salva Kiir demite o seu vice, Riek Machar, acusando-o de cobiçar o seu lugar. O país volta para a guerra. Ao longo de cinco anos, 400 mil pessoas vão morrer e metade da população acaba por ser deslocada. Em 2018, um novo acordo de paz revitalizado e rubricado e Riek Machar volta a ocupar o seu cargo. A desconfiança entre ambos também se alimenta de rivalidades étnicas. Kiir é Dinka, principal etnia, e Machar é Nuer, o segundo grupo mais importante. Em março de 2025, um ataque contra uma base do exército acaba por reacender a guerra. Machar ficará sob residência vigiada e é demitido, acusado de traição e de crimes contra a humanidade. O governo anuncia a realização de eleições a 22 de dezembro próximo.
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0: Após quase uma semana de cerimónias fúnebres, o corpo de Ali Khamenei, guia supremo do Irão, vai ser sepultado nesta quinta-feira em Mashhad, no norte do país. Esta cidade encontra-se a 800 quilómetros de Irão e os ataques norte-americanos levaram ao corte da ligação ferroviária, o que mesmo assim não impediu milhares de iranianos de realizarem esta viagem em família, pedindo vingança contra os Estados Unidos e contra Donald Trump. Marco Martins tem mais detalhes sobre estas cerimónias fúnebres.
7: As cerimónias fúnebres de homenagem a Ali Khamenei, guia supremo do Irão, ficam encerradas nesta quinta-feira em Mashhad. As cerimónias foram perturbadas devido aos ataques dos Estados Unidos, que danificaram pontes que permitem ir para a cidade de Mashhad, a 800 km de Teherã. Na sequência das ofensivas, a televisão estatal iraniana reportou a suspensão da ligação ferroviária entre Teherã e Mashhad. Foram mobilizadas as equipas para reparar os danos e transportes rodoviários para os passageiros bloqueados. Recordo que as cerimónias fúnebres começaram a 3 de julho em território iraniano e seguiram depois para o Iraque. Uma multidão imensa invadiu as ruas das cidades santas xiitas de Najaf e Kerbala em território iraquiano para acompanhar o cortejo funerário de Ali Khamenei, antes de ser sepultado no seu país natal. Esta etapa iraquiana encerrou uma homenagem a Ali Khamenei, que morreu depois de um ataque israelo-norte-americano no primeiro dia de guerra entre o Irão e os Estados Unidos, a 28 de fevereiro.
0: Na Venezuela, voltou a ser revisto em alta o balanço do duplo sismo que devastou o país a 24 de junho. Segundo as autoridades venezuelanas, 3.811 pessoas morreram e 16.740 ficaram feridas. De acordo com as Nações Unidas, os desaparecidos podem chegar aos 50 mil. Lucecita Fernandes, presidente da Sociedade de Beneficência de Damas Portuguesas em Caracas, faz-nos um retrato marcado pela dor e incerteza da sociedade venezuelana.
8: As etapas, o cenário vai mudando porque enquanto são os primeiros dias, a vontade é de resgatar as pessoas com vida e toda a energia foi posta, da sociedade civil foi posta nisso. Já agora, ao passar também os dias, já o cenário vai mudando e já é, como quem diz, resgatar também os corpos sem vida.
9: E a religião também funciona como uma ponte de salvação, como uma luz ao fundo do túnel, porque a sociedade venezuelana é muito religiosa.
8: Sim, com certeza. Se ouvir qualquer último destes relatos que estão sendo milagres dentro deste contexto,

0: democrática das francesas e dos franceses.
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2: Bem-vindos à segunda parte da nossa emissão. Mais à frente teremos o Magazine Vida em França. Fiquemos agora com a convidada de Cristiana Soares sobre a situação na Venezuela.
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4: O governo venezuelano quer reabrir o principal aeroporto do país a voos comerciais o mais rapidamente possível, após os sismos que, a 24 de junho, devastaram o país. O aeroporto internacional Simón Bolívar, que serve Caracas, fica em La Guaira, o epicentro do duplo sismo de magnitude de 7,2 e 7,5, que reduziu a escombros dezenas de edifícios residenciais. Várias equipas de socorro estrangeiras já se retiraram do local após não encontrarem sinais de vida. O balanço de mortos não para de aumentar e, segundo as Nações Unidas, os desaparecidos podem chegar aos 50 mil. Lucecita Fernandes, presidente da Sociedade de Beneficência de Damas Portuguesas em Caracas, traça um retrato marcado pela dor, pela incerteza e pela solidariedade dos dias que se seguem à tragédia que atingiu a região de La Guaira.
5: Estamos aqui bem dentro do contexto que está a acontecer no país, mas estamos acompanhando e há momentos que estamos bem e outros que já estamos um bocadinho fracos, mas agradecidos por sobreviver também a isto. As etapas, o cenário vai mudando, porque enquanto são os primeiros dias, a vontade é de resgatar as pessoas com vida e toda a energia foi posta, da sociedade civil foi posta nisso. E agora, ao passar também os dias, já o cenário vai mudando e já é, como quem diz, resgatar também os corpos sem vida das famílias que fazem pressão para ti tirar também os corpos dos seus seres queridos.
4: Para poderem fazer o funeral e fazer o luto convenientemente, não é?
5: Exatamente. É agora a situação e pronto, mientras os dias vão passando naquela parte de La Guaira que foi a mais afetada, já os rescatistas têm menos possibilidades.
4: A probabilidade de encontrar pessoas com vida é cada vez mais reduzida. A dimensão da tragédia aumenta consoante os números vão aumentando, os números de mortos vão aumentando.
5: Pois com certeza, ainda não, se falamos em números, ainda não temos certeza nem de números de mortos, nem de danificados, nem de feridos, porque foi uma magnitude grande e também não houve nas primeiras horas um certo acompanhamento, um certo controle e foram a mesma sociedade civil que trataram de ajudar uns a outros. Este registro ainda não está a ser feito. Esperemos que já nestas semanas que vêm haja mais organização nesse sentido. Falar de números, não sabemos. Há muitos corpos ainda por descobrir e muitas pessoas que ainda acham as suas famílias como desaparecidos e não ainda como falecidos.
4: E também há a possibilidade de esses corpos nunca virem a ser encontrados?
5: Sim, também pode ser, está esse cenário, mas cada família sabe quem são os seus e uma população também que fica atingida dessa magnitude, sempre haverá alguém que não é tomado em conta em número, mas que em sentimento, sim.
4: Qual é a resposta que tem sido dada por parte das autoridades venezuelanas? Há muitas queixas de que não há material, não há voluntários, não há buscas, tem sido a sociedade civil e também as equipas de estrangeiros presentes no local que têm feito alguma coisa para tentar resgatar ou corpos ou ainda pessoas com vida. Qual é que tem sido esta resposta por parte das autoridades?
5: Do meu lado é ouvir as pessoas que estiveram ali e o mesmo que está a relatar é o que está a ser dito. As mesmas pessoas ficaram também sozinhas naquele drama e foram as mesmas pessoas que trataram também de fazer o melhor que puderam. E neste contexto também político difícil que estamos a viver, neste contexto que vínhamos a viver tão diferente, agora passou isto. É assim.
4: De alguma forma já se fala, por exemplo, aí na questão de doenças que possam vir associadas.

0: à dimensão desta tragédia?
1: Olha, estão sendo habilitadas uma vacina, que é a antitetânica, que estão pondo gratuitamente para as pessoas que estão a fazer este recolhimento de escombros e isso. A parte mais afetada foi a parte de La Guaira. E aos primeiros dias, muitas pessoas de Caracas desceram a dar o melhor que podiam, com o que podiam. Mas depois, nos dias a seguir, já quando começaram a chegar os rescatistas e tudo isso, o passo para La Guaira foi restringido. Então, houve ali também um maior controlo das pessoas que deviam de estar ali. Então, essa zona foi decretada para só os especialistas poderem estar. Esperemos que não, esperemos que as doenças, que não venham mais doenças, esperemos que essa parte também seja controlada, porque já com o tema já dá.
0: Mas este controlo, este passe de que falou para irem para a zona de La Guaira, também não bloqueia, por exemplo, voluntários que queiram ir distribuir alguma ajuda?
1: Sim, só que isto há de tudo. Há pessoas também com uma mota que vão e o que entregam é o que podem entregar, e a boa vontade, claro que é apreciada, mas também quando já há equipas que estão esperando ouvir alguém se está vivo ou não e passa uma mota para levar o comer, então essa búsqueda também fica afetada. Então há certa parte de controle que tem que ser feita para que também os rescatistas tenham as condições de fazer o trabalho.
0: Qual é a palavra que melhor descreve o seu sentimento neste momento?
1: Esperança sempre tem que haver. Por um lado, há muita dor, há muita tristeza, há muita, talvez, impotência. Mas, por outro lado, também estamos a viver uma solidariedade entre comunidades e as pessoas que, às vezes, também não é que tenham muito, mas que, se têm duas arepas, estão a dar uma. Então, tem essa parte também bonita, humana, da sociedade civil querendo ajudar ao irmão que está com necessidade. Então, é, por um lado, muita dor e, por outro lado, também é essa mão amiga que sempre o venezuelano, numa necessidade, também dá.
0: Com tanta gente afetada, há sempre alguém que conhecia ou que faleceu, ou que desapareceu, ou que ficou ferida, ou um amigo de um amigo de um amigo. Como é que se gera moralmente esta situação?
1: Olha, se gera acompanhando, escutando, ouvindo, sendo empático. Quem está mais forte tem que tratar de aguentar a quem não está. E assim é que se gera, e assim é que levanta uma sociedade também mais forte também. E tem sido muito abalada a Venezuela nestes contextos.
0: E a religião também funciona como uma ponte de salvação, como uma luz ao fundo do túnel, porque a sociedade venezuelana é muito religiosa.
1: Sim, com certeza. Se ouvir qualquer último destes relatos que estão sendo milagres dentro deste contexto e dentro dos escombros, e sair, o primeiro que dizem é graças a Deus, e porque eu rezei, porque eu confiei, porque eu acreditei, porque a minha fé foi a que me salvou. É esse agradecimento a esse ser superior que acompanhou naquela dificuldade. Olha, quero acrescentar que obrigada a todas as pessoas de boa vontade que ajudaram a nível internacional, a todos os países também que puseram à sua disposição rescatistas e aviões de ajuda e toda a sua energia bonita e positiva para os venezuelanos neste momento. Isto não é uma coisa de um mês nem de dois meses. Então, que continuem com essa vontade de ajudar, mas sempre com esperança e com boa vontade e olhando sempre para o horizonte que vai vir de uma maneira mais gratificante para a Venezuela.
0: O testemunho de Lucecita Fernandes, presidente da Sociedade de Beneficência de Damas Portuguesas em Caracas, ela que foi a nossa convidada desta quinta-feira.
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3: Tempo agora para o magazine Vida em França, de Karina Branco, a partir do Festival de Avignon.
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4: teatro anda à solta, sem rédeas pela cidade. O Festival de Avignon arrancou a 4 de julho e junta durante 3 semanas milhares de pessoas para esta 80ª edição. Estamos no epicentro da história contemporânea do teatro, dirigido pelo encenador, dramaturgo e ator português Tiago Rodrigues. Este ano há 47 espetáculos, apenas 2 de encenadoras lusófonas. A língua convidada é o coreano. Há uma maioria inédita de mulheres criadoras e a linha de força é um enorme ponto de interrogação no cartaz desta edição. Connosco temos Tiago Rodrigues, o diretor do festival. Muito obrigada por estar connosco na RFI e por falar connosco em português.
5: Obrigado pelo convite e obrigado pela oportunidade de falar português sobre este festival.
4: Então, eu ia começar com uma expressão que você gosta muito de usar, que é o país do teatro. O festival está na 80ª edição. Até que ponto Avignon continua a ser a capital mundial do teatro?
5: Eu acho que cada vez mais, porque com o passar do tempo, aquilo que era uma utopia imaginada por Jean Villard, o encenador, que em 1947 funda este festival logo a seguir à Segunda Guerra Mundial, numa sociedade muito dividida, e pensa que talvez um festival durante as férias das pessoas, e é preciso relembrar-se que as férias pagas eram uma novidade na época, durante as férias pagas das pessoas poderia ser um festival que permitisse ao público de viver experiências que eles não teriam oportunidade, o tempo para viver durante o ano e, portanto, grandes aventuras teatrais em lugares monumentais que obrigariam a viajar, e é assim que nasce esta ideia, esta utopia de um país do teatro, um lugar onde viajamos, como quem viaja para fazer turismo, quem viaja para se repousar, e aqui viajamos, sim, pelo turismo, pelo repouso, mas sobretudo pela descoberta dos espetáculos, pela descoberta de uma grande quantidade de estéticas e de visões de um mundo muito diferentes entre si, e o tempo fez com que, ao fim de 80 edições, possamos dizer que este é o país do teatro, a república independente das artes performativas, e o público vem precisamente com essa sede de ver espetáculos que talvez não tivesse tempo de ver durante o ano. Por exemplo, Mal d'Horreur, o espetáculo de Julien Gosselin, grande encenador que dirige o Teatro de l'Odéon, um dos teatros nacionais franceses, e que faz um espetáculo de 5 horas. E poderíamos dizer, bom, 5 horas é ambicioso. Para já é um espetáculo magistral, e o que nós vemos é que, ao fim das 5 horas, por volta das 2:30, 3 da manhã, todo o público está lá, aplaude de pé e viveu essa aventura coletiva, que é singular, que só se vive em Avignon, estar num palácio sob as estrelas e ver uma obra de arte que, no meu entender, este Mal d'Horreur vai marcar as próximas décadas do teatro francês, europeu e mundial.
4: É português, é o primeiro diretor estrangeiro a dirigir o festival, esta é a sua 4ª edição como diretor, conhece os talentos e as dificuldades das artes performativas portuguesas, brasileiras, da dança contemporânea moçambicana e cabo-verdiana, por exemplo, mas este ano só há 2 peças lusófonas no cartaz.
5: Eu permito-me corrigir o só. Só há. Bom, o Festival de Avignon é um festival de expressão mundial e, portanto, é um festival que tem que estar atento a tudo o que se passa no mundo. Saber que, por exemplo, este ano há 2 artistas brasileiras é saber que estas 2 artistas brasileiras, lusófonas, Cristiane Jataí e Carolina Bianchi, que são 2 das grandes artistas desta edição, são 2 artistas que vêm de um só país, lusófono, numa possibilidade de, mais ou menos, é discutível a quantidade de países que existe no mundo, mas digamos que são 2 centenas, porque depois há questões de legitimidade de algumas fronteiras, etc. Mas digamos que em 200 países haver 2 espetáculos, ambos vindos do Brasil, ou de criadores brasileiros, criadoras neste caso, é de qualquer das formas um foco muito importante, uma atenção muito importante. Há muitos países que não estão representados no festival este ano, há uma representação de 14 países este ano e, portanto, digamos que a maioria dos países do mundo não estão presentes no ano. A criação lusófona tem 2 presenças e, portanto, acho que estamos numa quantidade, numa proporção muito, muito, muito benéfica para a criação lusófona.
4: Mas o que eu queria mesmo saber, e já percebi
5: quando é que
4: o festival de Avignon vai convidar a língua portuguesa?
5: Bom, o que eu posso dizer é que recentemente foi reconduzido para um segundo mandato, portanto serei diretor do festival até 2030 e estou muito feliz, muito vaidoso mesmo dessa possibilidade.
4: Nós também.
5: É um grande privilégio, é uma grande responsabilidade também, e sem dúvidas que a língua portuguesa, eu digo desde o início, tem todo o mérito, toda a riqueza, toda a diversidade contemporânea e, sobretudo, toda a grande qualidade das criadoras e dos criadores, sejam portugueses, brasileiros, moçambicanos, angolanos, cabo-verdianos, para estar presente no festival. Eu recordo que a lusofonia tem estado muito presente nos últimos anos no festival. O ano passado, a abertura do festival fez-se com uma artista cabo-verdiana.
6: Marlene
5: foi
6: Monteiro
5: a primeira
6: Freitas.
5: Vez que, com Marlene Monteiro Freitas, Cabo Verde esteve na Cour d'Honneur du Palais des Papes e abriu este festival, ainda por cima no ano em que se celebravam os 50 anos de independência desse país irmão do meu país natal, Portugal. E portanto, temos feito um trabalho de abertura, de aproximação do público de Avignon à criação lusófona ou em língua portuguesa, e sem dúvida que até 2030 a língua portuguesa será certamente uma das línguas convidadas no festival.
6: Como estava a dizer, a Carolina Bianchi vem cá pela segunda vez, vem apresentar não só o terceiro capítulo da sua trilogia Cadela Força, como a trilogia completa, o que prefaz 10 horas. Há dois dias de 10 horas de maratona. Isto também é histórico, já houve maratonas, claro, teatrais em Avignon, mas em língua portuguesa se calhar não.
5: Em língua portuguesa nunca houve uma aventura destas e estamos muito felizes de poder acompanhar a Carolina e toda a sua equipa da Companhia Cara de Cavalo nisto que é uma aventura inédita e o tipo de aventuras que só se pode viver em Avignon. 10 horas de teatro. É uma grande aventura para a companhia que exige enormemente, também exige do público e das equipas técnicas e de acolhimento, e estamos muito felizes daqui em Avignon poder propor ao público estas aventuras porque, como nós costumamos dizer, nós queremos ser uma fábrica de memórias inesquecíveis. E, portanto, é isso que queremos propor, uma memória inesquecível ao público.
6: Avignon é historicamente a cidade de teatro aberta à contestação. O festival sempre foi politicamente atravessado pelo seu tempo, também como acaba de dizer, mas também em maio de 68, os debates pós-coloniais, as crises migratórias. Este ano há alguma causa a atravessar a edição?
5: Este ano, como todos os anos, julgo que há questões que atravessam a atualidade, seja questões ligadas, por exemplo, às eleições presidenciais, questões ligadas à crise climática, às vagas de calor e à aceleração de medidas que os governos têm que tomar para combater a crise climática, defender a biodiversidade, mas também a vida e o bem-estar das pessoas. E há questões que são intemporais. Este ano temos, por exemplo, dois Hamlets, portanto a questão ser ou não ser, que já existe há 400 anos, aqui está de novo. É esta mistura de questão política e questão íntima, questão pública e questão individual que anima cada ano o festival, que quer continuar a ser um festival de liberdade de expressão, de implicação com o mundo, mas com uma grande pluralidade de pontos de vista. Não é um festival de pensamento único que está aqui para convencer as pessoas, seja do que for. É um espaço de liberdade onde os artistas e o público se podem exprimir com toda a liberdade, e deve dizer-se isto várias vezes numa França onde infelizmente vemos, como noutros países da Europa e do mundo, a liberdade de expressão e de criação ser ameaçada. A França não é imune a isso. Já não se trata apenas de uma ameaça, mas de ataques repetidos em vários territórios de França. Aqui em Avignon, a primeira coisa que podemos fazer para responder a essa ameaça é praticar toda a liberdade de criação, toda a liberdade de expressão.
6: Está em França há 4 anos. Emigrou como o seu pai e como tantos milhares de portugueses o fizeram no século XX durante a ditadura portuguesa. O seu pai foi acolhido pela França durante essa ditadura portuguesa. Você, o filho, é convidado pela França para dirigir o maior festival de teatro francês, quando há justamente esta ameaça da extrema-direita chegar ao poder. Isto é uma história, quase poderia dar uma peça de teatro. Qual é o poder simbólico desta história no contexto político atual?
5: Devo dizer que, enquanto diretor do Festival de Avignon português, saber que estou a serviço desta aventura, dos valores democráticos, republicanos, progressistas deste festival, que é, portanto, um festival também ecologista, feminista, antirracista, porque defende esses valores da democracia, da liberdade, da igualdade, da fraternidade, saber-me ao serviço destes valores através deste festival é, para mim, de alguma forma, tentar também pagar a dívida de gratidão que tenho em relação à sociedade francesa que acolheu o meu pai quando o meu pai precisava de ser acolhido.
6: Obrigada por continuar a transmitir esta história, por dar entrevistas em português, e obrigada por também transmitir a história da migração e de não haver fronteiras entre as pessoas.
5: Acho que, e vou dizer-lhe para a RFI, é a primeira vez que eu falo disto publicamente, acho que será o tema do meu próximo espetáculo.
6: Muito obrigada.
5: Obrigado.
6: Bom festival, Tiago Rodrigues.
5: Que emoção. Bom festival. Este é mesmo uma montanha russa de emoções. Neste caso é uma montanha portuguesa ou lusófona de emoções. Obrigado, obrigado, RFI.
6: Obrigada.
3: É o ponto final desta emissão. Pode continuar a acompanhar na nossa página de internet em rfi.fr/bt, no Facebook, no WhatsApp, no Instagram, no TikTok e na rede social X, procurando RFI Português. Até amanhã.

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1: Catarina Falcão.
0: Aqui estão alguns títulos que marcam a atualidade nesta quinta-feira. O ministro dos Negócios Estrangeiros russo, Sergei Lavrov, está hoje em visita oficial a Moçambique. No Irão, Ali Khamenei, antigo líder supremo morto por ataques norte-americanos em fevereiro, é sepultado na cidade de Mashhad. No controle técnico desta emissão está dos Consecolites. O jornal começa agora.
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0: O presidente de Moçambique, Daniel Chapo, recebeu em Maputo o ministro das Relações Exteriores da Rússia, Sergei Lavrov, com quem reafirmou o compromisso de aprofundar a parceria entre os dois países, com destaque para o reforço da cooperação económica, o apoio às reformas estruturais, o combate ao terrorismo e a coordenação de posições em fóruns internacionais. Vamos ouvir o ministro russo, Sergei Lavrov, a partir de Maputo.
3: E os africanos têm muito razão em querer que os riquíssimos recursos naturais que tem aqui na África não sejam exportados de modo cru, mas sejam tratados aqui na África para que seja recebido o valor agregado dessa produção nesses países.
4: E
3: é nesse espírito que o presidente Chapo informou sobre as suas ideias de outras reformas na área da economia de Moçambique e as possibilidades que se abrem neste contexto para a cooperação bilateral. E nós combinamos levar esses aspectos ao planejar a próxima reunião da Comissão Intergovernamental de Cooperação Econômica Técnico e Científica para ajudar na implementação dessas reformas. Mais uma área que foi debatida no âmbito da nossa parceria estratégica é o combate conjunto ao terrorismo. A Rússia está pronta para ajudar e atender os pedidos dos amigos moçambicanos no que se refere ao apoio nessa luta contra a ameaça terrorista no norte do país.
4: Террористическая угроза, сохраняющаяся на севере страны.
0: Ouvimos Sergei Lavrov, ministro russo, a partir de Moçambique, Maputo, num som recolhido pelo nosso correspondente Orfe Lisboa. O Sudão do Sul assinala hoje 15 anos de independência, porém não houve festejos em torno desta data, já que a guerra está de regresso ao país. Mais detalhes com Miguel Martins.
5: Após quase meio século de guerra com o governo central sudanês, um acordo de paz em 2005 permitiu um estatuto de autonomia e a realização posterior de um referendo de autodeterminação. Em 2011, quase 99% dos eleitores votaram em prol da independência. Apenas dois anos depois, o presidente Salva Kiir demite o seu vice, Riek Machar, acusando-o de cobiçar o seu lugar. O país volta para a guerra. Ao longo de cinco anos, 400 mil pessoas vão morrer e metade da população acaba por ser deslocada. Em 2018, um novo acordo de paz revitalizado é rubricado e Riek Machar volta a ocupar o seu cargo. A desconfiança entre ambos também se alimenta de rivalidades étnicas. Kiir é Dinka, principal etnia, e Machar é Nuer, o segundo grupo mais importante. Em março de 2025, um ataque contra uma base do exército acaba por reacender a guerra. Machar ficará sob residência vigiada e é demitido, acusado de traição e de crimes contra a humanidade. O governo anuncia a realização de eleições a 22 de dezembro próximo.
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0: Após quase uma semana de cerimónias fúnebres, o corpo de Ali Khamenei, guia supremo do Irão, vai ser sepultado nesta quinta-feira em Mashhad, no norte do país. Esta cidade encontra-se a 800 quilómetros de Irão e os ataques norte-americanos levaram ao corte da ligação ferroviária, o que mesmo assim não impediu milhares de iranianos de realizarem esta viagem em família, pedindo vingança contra os Estados Unidos e contra Donald Trump. Marco Martins tem mais detalhes sobre estas cerimónias fúnebres.
7: As cerimónias fúnebres de homenagem a Ali Khamenei, guia supremo do Irão, ficam encerradas nesta quinta-feira em Mashhad. As cerimónias foram perturbadas devido aos ataques dos Estados Unidos, que danificaram pontes que permitem ir para a cidade de Mashhad, a 800 km de Teherão. Na sequência das ofensivas, a televisão estatal iraniana reportou a suspensão da ligação ferroviária entre Teherão e Mashhad. Foram mobilizadas das equipas para reparar os danos e transportes rodoviários para os passageiros bloqueados. Recordo que as cerimónias fúnebres começaram a 3 de julho em território iraniano e seguiram depois para o Iraque. Uma multidão imensa invadiu as ruas das cidades santas xiitas de Najaf e Karbala em território iraquiano para acompanhar o cortejo funerário de Ali Khamenei, antes de ser sepultado no seu país natal. Esta etapa iraquiana encerrou uma homenagem a Ali Khamenei, que morreu depois de um ataque israelo-norte-americano no primeiro dia de guerra entre o Irão e os Estados Unidos, a 28 de fevereiro.
0: Na Venezuela, voltou a ser revisto em alta o balanço do duplo sismo que devastou o país a 24 de junho. Segundo as autoridades venezuelanas, 3.811 pessoas morreram e 16.740 ficaram feridas. De acordo com as Nações Unidas, os desaparecidos podem chegar aos 50 mil. Lucecita Fernandes, presidente da Sociedade de Beneficência de Damas Portuguesas em Caracas, faz-nos um retrato marcado pela dor e incerteza da sociedade venezuelana.
8: As etapas, o cenário vai mudando porque enquanto são os primeiros dias, a vontade é de resgatar as pessoas com vida e toda a energia foi posta da sociedade civil, foi posta nisso. E agora, ao passar também os dias, já o cenário vai mudando e já é, como quem diz, resgatar também os corpos sem vida.
9: E a religião também funciona como uma ponte de salvação, como uma luz ao fundo do túnel, porque a sociedade venezuelana é muito religiosa.
8: Sim, com certeza. Se ouvir qualquer último destes relatos que estão sendo milagres dentro deste contexto e dentro escombros e sair, o primeiro que dizem é graças a Deus e porque eu rezei, porque eu confiei, porque eu acreditei, porque a minha fé foi a que me salvou.
0: Ouvimos Lucecita Fernandes, presidente da Sociedade de Beneficência de Damas Portuguesas em Caracas, em entrevista à Cristina Soares. Os quartos de final do Mundial de Futebol 2026 arrancam hoje com o embate entre a França, duas vezes campeã do mundo, e Marrocos, o último representante do continente africano na competição. Para Tomás Ribeiro, futebolista português, tudo pode acontecer neste encontro, visto que Marrocos já mostrou ter muitas qualidades que podem incomodar a imparável França.
10: Eu acho que uma França vencedora podemos sempre esperar, não é? Agora, Marrocos, como já demonstrou na última Copa da África e agora também neste Mundial, e mesmo no Mundial passado, já demonstrou ser uma equipa que luta até ao fim, que qualidade individual não lhes falta e têm conseguido se organizar muitíssimo bem, que às vezes é um bocadinho que falta ali às equipas mais africanas, um pouco de organização, e realmente equipas como o Egito, equipas como o Marrocos têm-se conseguido organizar bastante bem. Aliando uma coisa à outra, eu acho que vai ser um jogo extremamente equilibrado. É verdade que a França tem estado completamente imparável, especialmente com aquela frente de ataque brutal, mas um jogo é um jogo, vão jogar de igual para igual, isso não tenho dúvidas nenhumas, em solo neutro, aí trata-se de um Mundial, portanto acho que tudo pode acontecer.
0: Ouvimos Tomás Ribeiro, defesa português, entrevistado por Marco Martins. Em França continuamos a acompanhar a primeira semana do Festival de Avignon. A entrevista à RFI, Tiago Rodrigues, diretor do festival, falou sobre a ameaça da extrema-direita nas eleições presidenciais francesas de 2027, na semana em que Marine Le Pen pôde formalizar a sua candidatura.
11: Não é apenas o autor de Catarina e a Beleza de Matar Fascistas ou o cidadão Tiago Rodrigues, mas também o diretor do Festival de Avignon que toma posição, e a posição é muito clara. O Festival de Avignon já pôde fazê-lo no passado, nas legislativas de 2024, que aconteceram ao mesmo tempo que o Festival de Avignon fez apelo a uma barragem à extrema-direita e, portanto, à União Nacional de Marine Le Pen, e um apelo ao voto no campo democrático, e eu não considero, e o Festival de Avignon institucionalmente não considera que a extrema-direita pertence ao campo democrático. A nossa posição é muito clara, fazemos apelo à participação nas eleições e a uma barragem clara, sem ambiguidades, à extrema-direita. Será também o caso para a às presidenciais, como foi, aliás, para as municipais de Avignon, onde a extrema-direita perdeu uma derrota forte, depois também do festival ter tomado posição e ter anunciado que não trabalharia com a extrema-direita se esta tomasse o poder na cidade de Avignon. Felizmente não foi o caso e não será o caso, eu creio, também nas presidenciais. Sinto muita confiança na lucidez democrática das francesas e dos franceses.
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0: Bem-vindos à segunda parte da nossa emissão. Mais à frente teremos o Magazine Vida em França. Ficamos agora com a convidada de Cristiana Soares sobre a situação na Venezuela.
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9: O governo venezuelano quer reabrir o principal aeroporto do país a voos comerciais o mais rapidamente possível após os sismos que, a 24 de junho, devastaram o país. O aeroporto internacional Simón Bolívar, que serve Caracas, fica em La Guaira, o epicentro do duplo sismo de magnitude de 7,2 e 7,5, que reduziu a escombros dezenas de edifícios residenciais. Várias equipas de socorro estrangeiras já se retiraram do local após não encontrarem sinais de vida. O balanço de mortos não para de aumentar e, segundo as Nações Unidas, os desaparecidos podem chegar aos 50 mil. Lucecita Fernandes, presidente da Sociedade de Beneficência de Damas Portuguesas em Caracas, traça um retrato marcado pela dor, pela incerteza e pela solidariedade dos dias que se seguem à tragédia que atingiu a região de La Guaira.
8: Estamos aqui bem dentro do contexto que está a acontecer no país, mas estamos acompanhando e há momentos que estamos bem e outros que já estamos um bocadinho fracos, mas agradecidos por sobreviver também a isto. As etapas, o cenário vai mudando, porque enquanto são os primeiros dias, a vontade é de resgatar as pessoas com vida e toda a energia foi posta da sociedade civil, foi posta nisso. E agora, ao passar também os dias, já o cenário vai mudando e já é, como quem diz, resgatar também os corpos sem vida das famílias que fazem pressão para tirar também os corpos dos seus seres queridos.
9: Para poderem fazer o funeral e fazer o luto convenientemente, não é?
8: Exatamente. Essa agora a situação e pronto, mientras os dias vão passando naquela parte de La Guaira que foi a mais afetada, já os rescatistas têm menos possibilidades.
9: A probabilidade de encontrar pessoas com vida é cada vez mais reduzida. A dimensão da tragédia aumenta consoante os números vão aumentando, os números de mortos vão aumentando.
8: Pois com certeza, ainda não, se falamos em números, ainda não temos certeza nem de números de mortos, nem de danificados, nem de feridos, porque foi uma magnitude grande e também não houve nas primeiras horas um certo acompanhamento, um certo controle e foram a mesma sociedade civil que trataram de ajudar uns a outros. Este registro ainda não está a ser feito. Esperemos que já nestas semanas que vêm haja mais organização nesse sentido. Falar de números, não sabemos. Há muitos corpos ainda por descobrir e muitas pessoas que ainda acham as suas famílias como desaparecidos e não ainda como falecidos.
9: E também há a possibilidade de esses corpos nunca virem a ser encontrados?
8: Sim, também pode ser, está esse cenário, mas cada família sabe quem são os seus e uma população também que fica atingida dessa magnitude, sempre haverá alguém que não é tomado em conta em número, mas que em sentimento, sim.
9: Qual é a resposta que tem sido dada por parte das autoridades venezuelanas? Há muitas queixas de que não há material, não há voluntários, não há buscas, tem sido a sociedade civil e também as equipas de estrangeiros presentes no local que têm feito alguma coisa para tentar resgatar ou corpos ou ainda pessoas com vida. Qual é que tem sido esta resposta por parte das autoridades?
8: do meu lado é ouvir as pessoas que estiveram ali. E o mesmo que está a relatar é o que está a ser dito. As mesmas pessoas ficaram também sozinhas naquele drama e foram as mesmas pessoas que trataram também de fazer o melhor que puderam. É, e neste contexto também político difícil que estamos a viver. Neste contexto que vínhamos a viver tão diferente, agora passou isto, é assim.
9: De alguma forma já se fala, por exemplo, aí na questão de doenças que possam vir associadas à dimensão desta tragédia?
8: Olha, estão sendo habilitadas uma vacina, que é a antitetânica, que estão pondo gratuitamente para as pessoas que estão a fazer este recolhimento de escombros e isso. A parte mais afetada foi a parte de La Guaira. E aos primeiros dias, muitas pessoas de Caracas desceram a dar o melhor que podiam, com o que podiam. Mas depois, nos dias a seguir, já quando começaram a chegar os rescatistas e tudo isso, o passo para La Guaira foi restringido. Então, houve ali também um maior controlo das pessoas que deviam de estar ali. Então, essa zona foi decretada para só os especialistas poderem estar. Esperemos que não, esperemos que as doenças, que não venham mais doenças, esperemos que essa parte também seja controlada, porque já com o que temos já dá.
9: Mas este controlo, este passe de que falou para irem para a zona de La Guaira, também não bloqueia, por exemplo, voluntários que queiram ir distribuir alguma ajuda?
8: Sim, só que isto há de tudo. Há pessoas também com uma mota que vão e o que entregam é o que podem entregar, e a boa vontade, claro que é apreciada, mas também quando já há equipas que estão esperando ouvir alguém se está vivo ou não e passa uma mota para levar o comer, então essa búsqueda também fica afetada. Então há certa parte de controle que tem que ser feita para que também os rescatistas tenham as condições de fazer o trabalho.
9: Qual é a palavra que melhor descreve o seu sentimento neste momento?
8: Esperança sempre tem que haver. Por um lado, há muita dor, há muita tristeza, há muita, talvez, impotência. Mas, por outro lado, também estamos a viver uma solidariedade entre comunidades e as pessoas que, às vezes, também não é que tenham muito, mas que, se têm duas arepas, estão a dar uma. Então, tem essa parte também bonita, humana, da sociedade civil querendo ajudar ao irmão que está com necessidade. Então, é, por um lado, muita dor e, por outro lado, também é essa mão amiga que sempre o venezuelano, numa necessidade, também dá.
9: Com tanta gente afetada, há sempre alguém que conhecia ou que faleceu ou que desapareceu ou que ficou ferida, ou um amigo de um amigo de um amigo. Como é que se gera moralmente esta situação?
8: Olha, se gera acompanhando, escutando, ouvindo, sendo empático. Quem está mais forte tem que tratar de aguentar a quem não está. E assim é que se gera, e assim é que levanta uma sociedade também mais forte também. E tem sido muito abalada a Venezuela nestes contextos.
9: E a religião também funciona como uma ponte de salvação, como uma luz ao fundo do túnel, porque a sociedade venezuelana é muito religiosa?
8: Sim, com certeza. Se ouvir qualquer último destes relatos que estão sendo milagres dentro deste contexto e dentro dos escombros e sair, o primeiro que dizem é graças a Deus, e porque eu rezei, porque eu confiei, porque eu acreditei, porque a minha fé foi a que me salvou. É esse agradecimento a esse ser superior que acompanhou naquela dificuldade. Olha, quero acrescentar que obrigada a todas as pessoas de boa vontade que ajudaram a nível internacional, a todos os países também que puseram à sua disposição rescatistas e aviões de ajuda e toda a sua energia bonita e positiva para os venezuelanos neste momento. Tu não é uma coisa de um mês nem de dois meses. Então, que continuem com essa vontade de ajudar, mas sempre com esperança e com boa vontade e olhando sempre para o horizonte que vai vir de uma maneira mais gratificante para a Venezuela.
9: O testemunho de Lucecita Fernandes, presidente da Sociedade de Beneficência de Damas Portuguesas em Caracas, ela que foi a nossa convidada desta quinta-feira.
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0: Tempo agora para o magazine Vida em França, de Karina Branco, a partir do Festival de Avignon.
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12: O teatro anda à solta, sem rédeas pela cidade. O Festival de Avignon arrancou a 4 de julho e junta durante 3 semanas milhares de pessoas para esta 80ª edição. Estamos no epicentro da história contemporânea do teatro, dirigido pelo encenador, dramaturgo e ator português Tiago Rodrigues. Este ano há 47 espetáculos, apenas 2 de encenadoras lusófonas. A língua convidada é o coreano. Há uma maioria inédita de mulheres criadoras e a linha de força é um enorme ponto de interrogação no cartaz desta edição. Connosco temos Tiago Rodrigues, o diretor do festival. Muito obrigada por estar connosco na RFI e por falar connosco em português.
11: Obrigado pelo convite e obrigado pela oportunidade de falar português sobre este festival.
12: Então, eu ia começar com uma expressão que você gosta muito de usar, que é o país do teatro. O festival está na 80ª edição. Até que ponto Avignon continua a ser a capital mundial do teatro?
11: Eu acho que cada vez mais, porque com o passar do tempo, aquilo que era uma utopia imaginada por Jean Villard, o encenador, que em 1947 funda este festival logo a seguir à Segunda Guerra Mundial, numa sociedade muito dividida, e pensa que talvez um festival durante as férias das pessoas, e é preciso relembrar-se que as férias pagas eram uma novidade na época, durante as férias pagas das pessoas poderia ser um festival que permitisse ao público de viver experiências que eles não teriam a oportunidade, o tempo, para viver durante o ano e, portanto, grandes aventuras teatrais em lugares monumentais que obrigariam a viajar, e é assim que nasce esta ideia, esta utopia de um país do teatro, um lugar onde viajamos, como quem viaja para fazer turismo, quem viaja para se repousar, e aqui viajamos, sim, pelo turismo, pelo repouso, mas sobretudo pela descoberta dos espetáculos, pela descoberta de uma grande quantidade de estéticas e de visões de um mundo muito diferentes entre si, e o tempo fez com que, ao fim de 80 edições, possamos dizer que este é o país do teatro, a República Independente das Artes Performativas, e o público vem precisamente com essa sede de ver espetáculos que talvez não tivesse tempo de ver durante o ano. Por exemplo, Mal d'Horreur, o espetáculo de Julien Gosselin, grande encenador que dirige o Teatro de l'Odéon, um dos teatros nacionais franceses, e que faz um espetáculo de 5 horas. E poderíamos dizer, bom, 5 horas é ambicioso. Para já é um espetáculo magistral, e o que nós vemos é que, ao fim das 5 horas, por volta das 2:30, 3 da manhã, todo o público está lá, aplaude de pé, e viveu essa aventura coletiva, que é singular, que só se vive em Avignon, estar num palácio, sob as estrelas, e ver uma obra de arte que, no meu entender, este Mal d'Horreur, vai marcar as próximas décadas do teatro francês, europeu e mundial.
12: É português, é o primeiro diretor estrangeiro a dirigir o festival, esta é a sua 4ª edição como diretor, conhece os talentos e as dificuldades das artes performativas portuguesas, brasileiras, da dança contemporânea, moçambicana e cabo-verdiana, por exemplo, mas este ano só há 2 peças lusófonas no cartaz.
11: Eu permito-me corrigir o só. Só há. Bom, o Festival de Avignon é um festival de expressão mundial e, portanto, é um festival que tem que estar atento a tudo o que se passa no mundo. Saber que, por exemplo, este ano há 2 artistas brasileiras é saber que estas 2 artistas brasileiras, lusófonas, Cristiane Jataí e Carolina Bianchi, que são 2 das grandes artistas desta edição, são 2 artistas que vêm de um só país, lusófono, numa possibilidade de, mais ou menos, é discutível a quantidade de países que existe no mundo, mas digamos que são 2 centenas, porque depois há questões de legitimidade de algumas fronteiras, etc. Mas digamos que em 200 países haver 2 espetáculos, ambos vindos do Brasil, ou de criadores brasileiros, criadoras neste caso, é de qualquer das formas um foco muito importante, uma atenção muito importante. Há muitos países que não estão representados no festival este ano. Há uma representação de 14 países este ano e, portanto, digamos que a maioria dos países do mundo não estão presentes no ano. A criação lusófona tem duas presenças e, portanto, acho que estamos numa quantidade, numa proporção muito, muito, muito benéfica para a criação lusófona.
12: Mas o que eu queria mesmo saber, e já percebi onde é que eu quero ir,
11: já sei para onde é que vamos.
12: Quando é que o festival de Avignon vai convidar a língua portuguesa?
11: Bom, o que eu posso dizer é que recentemente fui reconduzido para um segundo mandato, portanto serei diretor do festival até 2030 e estou muito feliz, muito vaidoso mesmo dessa possibilidade.
12: Nós também.
11: É um grande privilégio, é uma grande responsabilidade também e sem dúvidas que a língua portuguesa, eu digo desde o início, tem todo o mérito, toda a riqueza, toda a diversidade contemporânea e sobretudo toda a grande qualidade das criadoras e dos criadores, sejam portugueses, brasileiros, moçambicanos, angolanos, cabo-verdianos, para estar presente no festival. Eu recordo que a lusofonia tem estado muito presente nos últimos anos no festival. O ano passado a abertura do festival fez-se com uma artista cabo-verdiana. Foi a primeira vez que, com Marlene Monteiro Freitas, Cabo Verde esteve na Cour d'Honneur du Palais des Papes e abriu este festival, ainda por cima no ano em que se celebravam os 50 anos de independência desse país irmão do meu país natal, Portugal, e portanto temos feito um trabalho de abertura, de aproximação do público de Avignon à criação lusófona ou em língua portuguesa e sem dúvida que até 2030 a língua portuguesa será certamente uma das línguas convidadas no festival.
12: Como estava a dizer, a Carolina Bianchi vem cá pela segunda vez, vem apresentar não só o terceiro capítulo da sua trilogia Cadela Força, como a trilogia completa, o que prefaz 10 horas, há dois dias de 10 horas de maratona. Isto também é histórico, já houve maratonas, claro, teatrais em Avignon, mas em língua portuguesa se calhar não.
11: Em língua portuguesa nunca houve uma aventura destas e estamos muito felizes de poder acompanhar a Carolina e toda a sua equipa da Companhia Cara de Cavalo nisto que é uma aventura inédita e o tipo de aventuras que só se pode viver em Avignon. 10 horas de teatro. É uma grande aventura para a companhia que exige enormemente, também exige do público e das equipas técnicas e de acolhimento e estamos muito felizes daqui em Avignon poder propor ao público estas aventuras porque, como nós costumamos dizer, nós queremos ser uma fábrica de memórias inesquecíveis. E, portanto, é isso que queremos propor, uma memória inesquecível ao público.
12: Avignon é, historicamente, a cidade de teatro aberta à contestação. O festival sempre foi politicamente atravessado pelo seu tempo, também como acaba de dizer, mas também em maio de 68, os debates pós-coloniais, as crises migratórias. Este ano há alguma causa a atravessar a edição?
11: Este ano, como todos os anos, julgo que há questões que atravessam a atualidade, seja questões ligadas, por exemplo, às eleições presidenciais, questões ligadas à crise climática, às vagas de calor e à aceleração de medidas que os governos têm que tomar para combater a crise climática, defender a biodiversidade, mas também a vida e o bem-estar das pessoas. E há questões que são intemporais. Este ano temos, por exemplo, dois Hamlets, portanto a questão ser ou não ser, que já existe há 400 anos, aqui está de novo. É esta mistura de questão política e questão íntima, questão pública e questão individual que anima cada ano o festival, que quer continuar a ser um festival de liberdade de expressão, de implicação com o mundo, mas com uma grande pluralidade de pontos de vista. Não é um festival de pensamento único que está aqui para convencer as pessoas, seja do que for. É um espaço de liberdade onde os artistas e o público se podem exprimir com toda a liberdade e deve dizer-se isto várias vezes numa França onde infelizmente vemos, como noutros países da Europa e do mundo, a liberdade de expressão e de criação ser ameaçada. A França não é imune a isso. Já não se trata apenas de uma ameaça, mas de ataques repetidos em vários territórios de França. Aqui em Avignon, a primeira coisa que podemos fazer para responder a essa ameaça é praticar toda a liberdade de criação, toda a liberdade de expressão.
12: Está em França há 4 anos. Emigrou como o seu pai e como tantos milhares de portugueses o fizeram no século XX durante a ditadura portuguesa. O seu pai foi acolhido pela França durante essa ditadura portuguesa. Você, o filho, é convidado pela França para dirigir o maior festival de teatro francês, quando há justamente esta ameaça da extrema-direita chegar ao poder. Isto é uma história, quase poderia dar uma peça de teatro. Qual é o poder simbólico desta história no contexto político atual?
11: Devo dizer que, enquanto diretor do Festival de Avignon português, saber que estou a serviço desta aventura, dos valores democráticos, republicanos, progressistas deste festival, que é, portanto, um festival também ecologista, feminista, antirracista, porque defende esses valores da democracia, da liberdade, da igualdade, da fraternidade, saber-me ao serviço destes valores através deste festival é, para mim, de alguma forma, tentar também pagar a dívida de gratidão que tenho em relação à sociedade francesa que acolheu o meu pai quando o meu pai precisava de ser acolhido.
12: Obrigada por continuar a transmitir esta história, por dar entrevistas em português e obrigada por também transmitir a história da migração e de não haver fronteiras entre as pessoas.
11: Acho que, e vou dizê-lo para a RFI, é a primeira vez que eu falo disto publicamente, acho que será o tema do meu próximo espetáculo.
12: Muito obrigada.
11: Obrigado.
12: Bom festival, Tiago Rodrigues.
11: Que emoção, bom festival. Este é mesmo uma montanha russa de emoções. Neste caso é uma montanha portuguesa ou lusófona de emoções. Obrigado, obrigado, RFI.
12: Obrigada.
0: É o ponto final nesta emissão. 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Até amanhã.

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1: Catarina Falcão.
0: Aqui estão alguns títulos que marcam a atualidade nesta quinta-feira. O ministro dos Negócios Estrangeiros russo, Sergei Lavrov, está hoje em visita oficial a Moçambique. No Irão, Ali Khamenei, antigo líder supremo morto por ataques norte-americanos em fevereiro, é sepultado na cidade de Mashhad. No controle técnico desta emissão está dos Consecolites. O jornal começa agora.
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0: O presidente de Moçambique, Daniel Chapo, recebeu em Maputo o ministro das Relações Exteriores da Rússia, Sergei Lavrov, com quem reafirmou o compromisso de aprofundar a parceria entre os dois países, com destaque para o reforço da cooperação económica, o apoio às reformas estruturais, o combate ao terrorismo e a coordenação de posições em fóruns internacionais. Vamos ouvir o ministro russo, Sergei Lavrov, a partir de Maputo.
3: E os africanos têm muita razão em querer que os riquíssimos recursos naturais que tem aqui na África não sejam exportados de modo cru, mas sejam tratados aqui na África para que seja recebido o valor agregado dessa produção nesses países.
4: E
3: é nesse espírito que o presidente Chapo informou sobre as suas ideias de outras reformas na área da economia de Moçambique e as possibilidades que se abrem neste contexto para a cooperação bilateral. E nós combinamos levar esses aspectos ao planejar a próxima reunião da Comissão Intergovernamental de Cooperação Econômica Técnico e científica para ajudar na implementação dessas reformas. Mais uma área que foi debatida no âmbito da nossa parceria estratégica é o combate conjunto ao terrorismo. A Rússia está pronta para ajudar e atender os pedidos dos amigos moçambicanos no que se refere ao apoio nessa luta contra a ameaça terrorista no norte do país.
4: Террористическая угроза, сохраняющаяся на севере страны.
0: Ouvimos Sergei Lavrov, ministro russo, a partir de Moçambique, Maputo, num som recolhido pelo nosso correspondente Orfeu Lisboa. O Sudão do Sul assinala hoje 15 anos de independência, porém não houve festejos em torno desta data, já que a guerra está de regresso ao país. Mais detalhes com Miguel Martins.
5: Após quase meio século de guerra com o governo central sudanês, um acordo de paz em 2005 permitiu um estatuto de autonomia e a realização posterior de um referendo de autodeterminação. Em 2011, quase 99% dos eleitores votaram em prol da independência. Apenas 2 anos depois, o presidente Salva Kiir demite o seu vice, Riek Machar, acusando-o de cobiçar o seu lugar. O país volta para a guerra. Ao longo de 5 anos, 400 mil pessoas vão morrer e metade da população acaba por ser deslocada. Em 2018, um novo acordo de paz revitalizado e rubricado e Riek Machar volta a ocupar o seu cargo. A desconfiança entre ambos também se alimenta de rivalidades étnicas. Kiir é Dinka, principal etnia, e Machar é Nuer, o segundo grupo mais importante. Em março de 2025, um ataque contra uma base do exército acaba por reacender a guerra. Machar ficará sob residência vigiada e é demitido, acusado de traição e de crimes contra a humanidade. O governo anuncia a realização de eleições a 22 de dezembro próximo.
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0: Após quase uma semana de cerimónias fúnebres, o corpo de Ali Khamenei, guia supremo do Irão, vai ser sepultado nesta quinta-feira em Mashhad, no norte do país. Esta cidade encontra-se a 800 quilómetros de Teherã e os ataques norte-americanos levaram ao corte da ligação ferroviária, o que mesmo assim não impediu milhares de iranianos de realizarem esta viagem em família, pedindo vingança contra os Estados Unidos e contra Donald Trump. Marco Martins tem mais detalhes sobre estas cerimónias fúnebres.
7: As cerimónias fúnebres de homenagem a Ali Khamenei, guia supremo do Irão, ficam encerradas nesta quinta-feira em Mashhad. As cerimónias foram perturbadas devido aos ataques dos Estados Unidos, que danificaram pontes que permitem ir para a cidade de Mashhad, a 800 km de Teherão. Na sequência das ofensivas, a televisão estatal iraniana reportou a suspensão da ligação ferroviária entre Teherão e Mashhad. Foram mobilizadas das equipas para reparar os danos e transportes rodoviários para os passageiros bloqueados. Recordo que as cerimónias fúnebres começaram a 3 de julho em território iraniano e seguiram depois para o Iraque. Uma multidão imensa invadiu as ruas das cidades santas xiitas de Najaf e Kerbala em território iraquiano para acompanhar o cortejo funerário de Ali Khamenei, antes de ser sepultado no seu país natal. Esta etapa iraquiana encerrou uma homenagem a Ali Khamenei, que morreu depois de um ataque israelo-norte-americano no primeiro dia de guerra entre o Irão e os Estados Unidos, a 28 de fevereiro.
0: Na Venezuela, voltou a ser revisto em alta o balanço do duplo sismo que devastou o país a 24 de junho. Segundo as autoridades venezuelanas, 3.811 pessoas morreram e 16.740 ficaram feridas. De acordo com as Nações Unidas, os desaparecidos podem chegar aos 50 mil. Lucecita Fernandes, presidente da Sociedade de Beneficência de Damas Portuguesas em Caracas, faz-nos um retrato marcado pela dor e incerteza da sociedade venezuelana.
8: As etapas, o cenário vai mudando porque enquanto são os primeiros dias, a vontade é de resgatar as pessoas com vida e toda a energia foi posta da sociedade civil, foi posta nisso. E agora, ao passar também os dias, já o cenário vai mudando e já é, como quem diz, resgatar também os corpos sem vida.
9: E a religião também funciona como uma ponte de salvação, como uma luz ao fundo do túnel, porque a sociedade venezuelana é muito religiosa.
8: Sim, com certeza. Se ouvir qualquer último destes relatos que estão sendo milagres dentro deste contexto e dentro escombros e sair, o primeiro que dizem é graças a Deus e porque eu rezei, porque eu confiei, porque eu acreditei, porque a minha fé foi a que me salvou.
0: Ouvimos Lucecita Fernandes, presidente da Sociedade de Beneficência de Damas Portuguesas em Caracas, em entrevista à Cristina Soares. Os quartos de final do Mundial de Futebol 2026 arrancam hoje com o embate entre a França, duas vezes campeã do mundo, e Marrocos, o último representante do continente africano na competição. Para Tomás Ribeiro, futebolista português, tudo pode acontecer neste encontro, visto que Marrocos já mostrou ter muitas qualidades que podem incomodar a imparável França.
10: Eu acho que uma França vencedora podemos sempre esperar, não é? Agora, Marrocos, como já demonstrou na última Copa da África e agora também neste Mundial, e mesmo no Mundial passado, já demonstrou ser uma equipa que luta até ao fim, que qualidade individual não lhes falta e têm conseguido se organizar muitíssimo bem, que às vezes é um bocadinho o que falta ali às equipas mais africanas, um pouco de organização, e realmente equipas como o Egito, equipas como